0: até 5 salários mínimos, o que equivale aí a cerca de R$ 8.100. Então, para serem elegíveis, as dívidas devem estar atrasadas entre 91 dias e 2 anos. E essas dívidas recebem aí descontos de até 90% e juros mais baixos que o do mercado.
1: Obrigado, Gabriele Bezerra, pelas informações ao vivo aqui na Voz do Brasil.
0: Gabriele.
2: Começaram hoje as inscrições para o Enem, o Exame Nacional do Ensino Médio.
1: O Enem é a principal forma de entrar em uma universidade. Além de vagas aqui no Brasil, a prova também é aceita em faculdades no exterior.
2: Esse ano, estudantes do terceiro ano do ensino médio de escolas públicas já estão com as inscrições pré-preenchidas, mas ainda é necessário entrar na página do participante para confirmar a inscrição.
3: Desde o início do ano, a brasiliense Isabela Martins passa as tardes na sala de aula estudando para o Exame Nacional do Ensino Médio, avaliação realizada pelo Ministério da Educação. Aos 18 anos, ela vai fazer o Enem pela segunda vez e sonha em conquistar uma vaga na universidade.
4: Sempre gostei muito de ajudar as pessoas, né? Aí eu pensei em fazer psicologia ou medicina, que é uma área que vai ajudar bastante as pessoas e tal. Aí sempre foi meu sonho mesmo.
3: Estudantes de todo o país já podem se inscrever para o Enem 2026 a partir desta segunda-feira. Neste ano, alunos que vão concluir o ensino médio na rede pública terão inscrição automática. Segundo o governo, os dados foram encaminhados pela própria rede de ensino. Mas os estudantes deverão acessar o sistema para confirmar a participação e escolher o idioma da prova de língua estrangeira, além de informar o município onde deverão realizar a prova e solicitar recursos de acessibilidade, se for o caso. Além disso, os locais de aplicação da prova também vão aumentar, chegando a 10 mil escolas. A expectativa é que 80% dos alunos da rede pública façam o exame na sua própria escola de matrícula. O João Gabriel Brandão está se preparando para o Enem e já decidiu o curso, Artes Cênicas. O maior desafio para ele é controlar a ansiedade.
5: Estou me sentindo mais confiante esse ano, principalmente para a questão da redação. Chegando em casa eu estudo, final de semana também estudo às vezes, mas estou tirando um momento de folga também para não ter burnout, sabe? Que não me sobrecarregar, não me sentir muito cansado durante o fim da semana.
3: As inscrições devem ser feitas pela página do participante no endereço enem.inep.gov.br/participante até o próximo dia 5 de junho. Os estudantes que tiveram a isenção da taxa de inscrição aprovada também deverão realizar a inscrição no exame. Para os participantes não isentos, a taxa de inscrição continua no valor de R$ 85,00 e pode ser paga por boleto, PIX, cartão de crédito e débito em conta corrente ou poupança. O prazo para fazer esse pagamento vai até o dia 10 de junho e as provas ocorrerão nos dias 8 e 15 de novembro. Reportagem Gabriela Noronha.
1: Em suas redes sociais, o presidente Lula fez um convite para todos os estudantes participarem da prova.
6: Hoje começa a inscrição para o Enem. Vai até o dia 5 de junho. Você, que prometeu ao seu pai, ou seu pai que quer que você seja doutor ou doutora, a hora é agora. Se inscreva, passe no Enem, entre na universidade e faça tudo o que você quiser, na certeza que você precisa saber de que esse país só vai ser soberano, soberano de verdade, o dia que milhões de jovens tiverem curso, tiverem emprego e puderem exercer a soberania tecnológica e científica do nosso país.
2: O Dia da África, celebrado em 25 de maio, hoje, marca a fundação da União Africana em 1963.
1: E aproveitando a data, o governo do Brasil promove o primeiro Fórum de Reitores Brasil-África, com o objetivo de fortalecer parcerias educacionais e culturais.
2: No encontro, o Ministério da Educação anunciou a criação de 2.600 bolsas de mestrado e doutorado para estudantes africanos.
7: No encontro, dirigentes de universidades brasileiras e africanas debatem como ampliar parcerias acadêmicas, científicas e tecnológicas de instituições de ensino dos dois lados do Atlântico. São projetos conjuntos em áreas estratégicas para o desenvolvimento dos países, como agricultura, energias renováveis, inteligência artificial, mineração, petróleo e gás, além das ciências humanas. Para a reitora da Universidade de Cabo Verde, Astrigilda Silveira, parcerias fundamentais para o continente africano.
8: Uma cooperação mais próxima, mais dinâmica e mais transformadora, voltada para a transformação digital, a inteligência artificial e a inclusão social.
7: No encontro, o governo do Brasil lançou o programa que vai oferecer mais de 2.600 bolsas de mestrado e doutorado para pós-graduandos da África, com investimentos de 47 milhões de reais, destaca o ministro da Educação, Leonardo Bachini.
9: 2.600 vagas inicialmente, 1.600 bolsas de mestrado e 1.000 bolsas de doutorado, com oportunidades em universidades públicas, instituições privadas sem fins lucrativos, institutos federais, institutos de pesquisa com pós-graduação reconhecida pela CAPES. Abrir as portas do Brasil para estudantes africanos é aprofundar ainda mais nossos laços históricos.
7: O presidente Lula destacou a importância de fortalecer os laços históricos entre Brasil e África por meio da produção de conhecimento, da inovação e da formação de profissionais qualificados.
10: A cooperação educacional entre países do Sul Global pode transformar a realidade, reforçar os programas de estudantes, convênio de graduação e de pós-graduação também será essencial para consolidar a educação superior como um dos pilares da parceria estratégica entre Brasil e África.
7: O Brasil já mantém mais de 200 acordos de cooperação com instituições de ensino superior de 38 países africanos. Reportagem Pablo Mundim.
1: Mais um passo no combate ao câncer no país.
2: O Brasil passou a contar com um Centro de Desenvolvimento e Produção de Terapias, CAR-T, da Fundação Oswaldo Cruz, a Fiocruz.
1: No local será produzido de forma 100% nacional um dos tratamentos mais avançados do mundo contra o câncer para pacientes do SUS.
11: O Paulo Peregrino é publicitário e teve linfoma, um tipo de câncer de sangue. Durante 13 anos, fez transplante de medula óssea e 40 quimioterapias, tratamentos que não tiveram sucesso. A virada em sua vida veio com um tratamento experimental chamado CAR-T-Cell. Agora, ele está em remissão do câncer.
12: A enfermeira chegou lá dentro do quarto, trouxe um saquinho, assim como se fosse uma transfusão de sangue pequenininha, né? Um negócio de transfusão de sangue. Aí eu falei assim para ela: enfermeira, isso aí é o CAR-T-Cell que eu vou receber? É, falei, vai demorar quanto tempo? Ela falou, uma hora no máximo. Eu falei, caramba! 13 anos eu lutando contra os cânceres, vai resolver em uma hora? Isso que é ciência.
11: O Centro de Desenvolvimento e Produção de Terapias, CAR-T, da Fiocruz, inaugurado no último sábado no Rio de Janeiro, vai tratar a população do SUS e trazer uma nova esperança aos pacientes com câncer. O Brasil vai produzir de forma 100% nacional um dos tratamentos mais avançados do mundo contra a leucemia, linfoma e mieloma. É o que explica o ministro da Saúde, Alexandre Padilha.
13: Um tratamento que hoje custa 350 a 400 mil dólares, mais de 2 milhões de reais para uma família, para as pessoas, para o sistema de saúde de qual país para fazer esse tratamento, graças à Fiocruz, graças à produção da Fiocruz, presidente, pessoas como Paulo vão poder receber esse tratamento pelo SUS, de graça.
11: Os primeiros pacientes começam o tratamento experimental no segundo semestre deste ano. Foram investidos 370 milhões de reais, além dos equipamentos de alta tecnologia, que custaram mais 35 milhões de reais. O presidente Lula defendeu que todos os brasileiros e brasileiras têm o direito de uma saúde de qualidade no país.
6: O gesto de inauguração de um centro tecnológico que dá ao Brasil a certeza de que a gente não é menor do que ninguém, de que a gente não é menos competitivo do que ninguém. Basta a gente ousar, ter coragem e fazer.
11: O novo centro também será capaz de tratar pacientes com traumatismo craniano, com próteses 3D de alta tecnologia. Do Rio de Janeiro, Fernanda Cruz.
2: Viajar a trabalho ou por lazer deveria ser sinônimo de tranquilidade.
1: Mas para muitas mulheres, nem sempre o destino é o mais feliz.
14: Todo aeroporto promete destinos. Mas algumas partidas nunca chegam. Quando o medo ocupa o lugar da esperança, não é viagem, é silêncio. Assédio não decola. Feminicídio também não. Violência contra a mulher é crime.
2: Para combater a violência e a importunação sexual nas salas de embarque e aeronaves, o Ministério dos Portos e Aeroportos lançou uma série de ações em terminais do Brasil para sensibilizar a sociedade.
1: É a terceira fase da campanha Assédio Não Decola.
15: Para combater o assédio e a importunação sexual contra trabalhadoras do setor aeroportuário e passageiras, o Ministério dos Portos e Aeroportos lançou a terceira fase da campanha Assédio Não Decola. O ministro dos Portos e Aeroportos, Tomé Franca, destacou a importância dessa campanha.
16: Infelizmente, o Brasil ainda vive uma realidade de muito assédio e de muito feminicídio. Nós temos trabalhado para que essa realidade não persista. Nós estamos com uma série de campanhas nos aeroportos e nas aeronaves, buscando o combate ao assédio.
15: O Ministério dos Portos e Aeroportos também apresentou uma nova cartilha com orientações sobre o combate à violência contra a mulher. O material reúne informações sobre diferentes tipos de violência: física, psicológica, sexual. Passageiros e trabalhadores do setor são orientados sobre como identificar situações de risco e formas de acolher as vítimas. O documento também apresenta canais de denúncia, como o Ligue 180. A ministra das Mulheres, Márcia Lopes, ressaltou que todos precisam conhecer o canal de denúncia.
17: O Ligue 180, para nós, tudo começa por ali. Ele é um canal que dá muita segurança para as mulheres. Quando se recebe uma ligação, a nossa equipe identifica quem é essa mulher, onde ela mora, a quem essa mulher deve recorrer.
15: A campanha Assédio Não Decola foi lançada em agosto do ano passado em todas as concessionárias dos aeroportos federais, para as mulheres que só querem chegar ao destino em segurança. Sem assédio e violência, a campanha é importante para sensibilizar a sociedade. Foi o que defendeu a gerente de restaurante, Cláudia Figueiredo.
18: Qualquer lugar, sempre é importante. Muita gente não respeita a gente simplesmente pelo fato de ser mulher.
15: Além do Ligue 180, você também pode denunciar casos de violência contra a mulher no Disque 100, canal de monitoramento de violações contra os direitos humanos. Reportagem Márcia Fernandes.
2: A quarta edição do leilão do Ecoinvest Brasil destravou mais de 13 bilhões de reais para projetos de bioeconomia, turismo sustentável e infraestrutura no país, sendo que mais de 9 bilhões serão direcionados para investimentos na Amazônia Legal.
1: O programa Ecoinvest foi criado para impulsionar a transformação ecológica do país e combina instrumentos financeiros inovadores, redução de riscos e atração de investimentos de longo prazo da iniciativa privada.
2: Ao anunciar o resultado do leilão, o ministro da Fazenda, Dario Durigan, disse que o Ecoinvest comprova que é possível apostar no crescimento do Brasil com sustentabilidade.
19: Os objetivos do Ministério da Fazenda, que é fazer com que o país se desenvolva, cresça, gere emprego, diminua a inflação, com os objetivos do Ministério do Meio Ambiente, não é mais indissolúvel. Nós temos que ter um cuidado para que o país cresça, mas de maneira sustentável. E o Ecoinvest, ele é uma espécie de síntese, de prova real de que isso é possível. É Estado junto com a capacidade instalada do sistema financeiro nacional, em parceria com essas empresas.
1: Com os 4 leilões realizados até agora para transição energética, recuperação de terras degradadas e bioeconomia, o Ecoinvest Brasil já mobilizou mais de 140 bilhões de reais.
2: Pois é, o Brasil é mundialmente reconhecido por suas belezas naturais, como florestas, praias, rios e montanhas.
1: E a riqueza da nossa biodiversidade tem atraído turistas a visitarem as mais de 300 unidades de conservação federais distribuídas pelo país.
2: Só em 2025, o fluxo de visitantes atingiu quase 30 milhões, maior resultado da série histórica.
1: E movimentaram mais de 40 milhões de reais em vendas, injetaram 20 bilhões de reais no Produto Interno Bruto, que é a soma de todas as riquezas do país.
20: Jairon Souza trabalha todos os dias conectado com a natureza. Ele é guia turístico no Maranhão e, em época de alta temporada, chega a mostrar as belezas naturais do Parque Nacional dos Lençóis Maranhenses a centenas de visitantes.
21: Ganho dinheiro onde muitas pessoas se programam muito para vir passear e eu estou aqui todo dia, né? E tento fazer da melhor forma, né?
20: As visitações turísticas em unidades de conservação federais movimentaram mais de 40 bilhões de reais em vendas em 2025 e 20 bilhões de reais de contribuição ao Produto Interno Bruto. O estudo do Instituto Chico Mendes de Conservação da Biodiversidade, o ICMBio, revela que florestas, praias, rios e montanhas são, na verdade, ativos de alta performance na economia brasileira. No ano passado, o fluxo de visitantes em unidades de conservação chegou a quase 30 milhões, o maior resultado da série histórica, como garante o presidente do ICMBio, Mauro Pires.
22: Esse aumento tem a ver com dois fatores. Um primeiro, que é geral, que é o interesse das pessoas de encontrar-se com a natureza. O segundo fator, nós temos melhorado a infraestrutura e de modo que se torna mais fácil a visitação.
20: O turismo nas unidades de conservação sustenta mais de 300 mil postos de trabalho em todo o país. O ministro do Meio Ambiente e Mudança do Clima, João Paulo Capobianco, destacou que as unidades de conservação são importantes não só para a proteção da biodiversidade, como também para o desenvolvimento econômico do país e a valorização da cultura local.
23: Cada real que o turista trouxe, ele gerou um impacto de R$ 15,60 no PIB. Portanto, nós estamos falando aqui de uma atividade econômica intensa, com ganhos para a economia local.
20: O ranking de visitação mantém no topo o Parque Nacional da Tijuca, no Rio de Janeiro, com quase 5 milhões de visitas, seguido pelo Parque Nacional de Iguaçu e pelo Parque Nacional de Jericoacoara, no Ceará. Reportagem Cleide Lopes.
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2: Prefeituras e instituições como universidades, institutos federais e câmaras de vereadores aderiram ao programa Contrata Mais Brasil.
1: A plataforma foi criada para aproximar microempreendedores individuais do processo público de aquisição de produtos e serviços. Nela, o governo contrata e os pequenos negócios podem vender seus produtos.
2: Atualmente, já são 1.775 órgãos. Desde a sua criação, o programa gerou mais de 22 milhões de reais de renda direta para os microempreendedores individuais.
1: A plataforma conta com mais de 8 mil cadastros de fornecedores em mais de 100 atividades.
2: Mais informações sobre o programa no endereço gov.br/contratamaisbrasil.
1: Atenção, caminhoneiros! Já estão em vigor as novas regras que vão ajudar na fiscalização do piso mínimo de frete para o transporte de carga nas rodovias.
2: A partir de agora, quem contrata esse tipo de serviço deverá informar parâmetros para o cálculo do frete, como distância, tipo de veículo e tipo de serviço prestado.
1: Essas informações serão fornecidas na hora de emitir o Código Identificador da Operação de Transporte, o CIOT.
2: Esse é um documento de registro exigido pela Agência Nacional de Transportes Terrestres, a ANTT, para o monitoramento das operações de cargas.
1: O superintendente de Serviço de Transporte Rodoviário de Cargas da ANTT, José Aires Amaral, explica que esses dados serão utilizados para fiscalização prévia do piso mínimo do frete.
25: A partir desses parâmetros, o sistema faz uma conta automática e verifica se o valor declarado do frete, também no CIOT, está de acordo com o piso mínimo de frete ou não. E faz algumas validações, por exemplo, os parâmetros informados estão de acordo? Fazem sentido? Por exemplo, se na declaração, por exemplo, tiver a informação que Brasília Rio de Janeiro são 500 quilômetros. O sistema mesmo já vai indeferir aquela informação, dizendo que não é compatível e que ele deve informar uma melhor localização ou uma distância compatível com aquele deslocamento.
2: Segundo o superintendente da ANTT, a partir do dia 1º de junho, os dados do CIOT também estarão integrados com a documentação fiscal exigida para o transporte de cargas.
1: O que vai facilitar e tornar mais eficiente a fiscalização sobre as operações de frete.
2: As mudanças na emissão do CIOT foram anunciadas pelo governo do Brasil como parte das medidas para reduzir os impactos da alta dos preços dos combustíveis sobre a população.
1: Essas foram as notícias do Governo do Brasil.
2: A realização da Secretaria de Comunicação Social da Presidência da República.
1: Com produção da empresa Brasil de Comunicação.
2: Fique agora com as notícias do Poder Judiciário e do Congresso Nacional. Boa noite.
1: Boa noite para você. Até amanhã.
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4: CNJ lança aplicativo para fortalecer busca ativa de crianças e adolescentes.
5: Para o STJ, a plataforma de intermediação não responde por envio de criptomoedas para carteira falsa de outra corretora.
4: A Semana Nacional da Conciliação Trabalhista começou nesta segunda-feira.
5: Boa noite, eu sou o Arthur Filho.
4: E eu sou Walter Lima.
5: O Conselho Nacional de Justiça lançou nesta segunda-feira, Dia Nacional da Adoção, o aplicativo Adote para todo o país.
4: A busca ativa do Sistema Nacional de Adoção e Acolhimento já funciona em todo o país e reúne informações sobre crianças e adolescentes com mais dificuldades de conseguir uma família, como crianças mais velhas ou com deficiência.
5: Agora, essa iniciativa passa a contar também com um aplicativo próprio.
4: Desenvolvido pelo Tribunal de Justiça do Paraná, o aplicativo Adote passa agora pelo processo de expansão nacional com o apoio do programa Justiça 4.0.
5: O ministro do Supremo Tribunal Federal, Flávio Dino, deu prazo de 10 dias para que o governo federal e os estados da Amazônia Legal informem quais providências de planejamento e preparação vêm sendo adotadas diante das projeções de aumento significativo dos riscos de incêndios florestais para os próximos meses.
4: O El Niño é um fenômeno provocado pelo aumento na temperatura das águas do Oceano Pacífico e tem ocorrência periódica em geral, com impactos relevantes sobre o clima em diversos países. Marta Ferreira.
8: Uma nota técnica conjunta publicada pelo Instituto Nacional de Pesquisas Espaciais e com o Instituto Nacional de Meteorologia confirmam a provável intensidade alta para o fenômeno já no segundo semestre de 2026. Diante desse quadro, o ministro Flávio Dino, relator de uma ação que acompanha medidas para combater e prevenir incêndios na Amazônia e no Pantanal, deu prazo de 10 dias para que a União e os estados informem um plano para lidar com os incêndios.
5: Plataforma de intermediação de criptomoedas não é responsável por prejuízo decorrente de golpe se não houve falha no serviço ou se dano foi causado pela culpa exclusiva de usuário ou terceiros.
4: Essa é a conclusão do STJ. Fátima Uchoa.
9: Na origem, um investidor transferiu criptoativos para uma carteira digital e depois descobriu que o endereço era falso. Ele pediu ressarcimento dos prejuízos, alegando que a plataforma intermediadora teria falhado ao não adotar segurança capaz de identificar a irregularidade da chave de transferência. Porém, a Justiça de Minas Gerais negou a indenização. A terceira turma do STJ manteve o acórdão, considerando que a fraude ocorreu quando o investidor transferiu os valores a um ambiente externo, fora da atuação da empresa e para o qual ele próprio forneceu a chave de acesso, que é o endereço de destino. O ministro Ricardo Vilas Boas Cueva foi o relator.
5: Começou hoje a Semana Nacional da Conciliação Trabalhista 2026.
4: É a chance de muitos trabalhadores conseguirem de forma mais rápida uma resposta da Justiça. Larissa Batista.
6: Um acordo histórico de mais de 250 milhões de reais entre a empresa Vibraz Airoco e o Sindicato dos Metalúrgicos de São José dos Campos foi o pontapé para a abertura da Semana da Conciliação, que vai até sexta-feira em todos os tribunais regionais do trabalho. O valor recolhido desse acordo será utilizado para o pagamento de dívidas trabalhistas.
5: Ampliar a confiança e o conhecimento sobre a segurança das urnas eletrônicas.
4: Esse foi um dos temas da reunião ocorrida nesta segunda-feira na sede do TSE em Brasília. Estevam Furtado.
7: O presidente do TSE, ministro Nunes Marques, anunciou o lançamento da Semana Nacional do Sistema Eletrônico de Votação, uma ação voltada à conscientização da população, especialmente dos jovens, sobre as camadas de segurança do processo eleitoral brasileiro. O ministro também determinou a criação de uma comissão permanente para estudar o uso de ferramentas de inteligência artificial na justiça eleitoral.
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5: Uma boa noite a você.
4: E até amanhã.
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11: Eu sou Paula Groba.
12: E eu sou Ricardo Nakaoka.
11: E estes são os destaques de hoje do Jornal do Senado, que começa agora.
12: Senado vota crédito especial para renegociação de dívidas rurais.
11: Senado e STF debatem medidas para rever supersalários no setor público.
12: Projeto quer limitar publicidade de apostas online no Brasil.
11: Boa noite.
12: Boa noite.
11: Com a alta dos juros, a queda no preço dos produtos agrícolas e o aumento do endividamento no campo, produtores rurais de todo o país aguardam uma saída para renegociar as dívidas e manter a produção.
12: E a Comissão de Assuntos Econômicos do Senado deve votar nesta terça-feira um projeto que cria uma linha especial de crédito para o agronegócio. O pacote de ajuda está sendo negociado com o governo federal, como informa a repórter Patrícia Oliveira.
13: Um pacote bilionário de socorro ao setor agropecuário está na pauta da Comissão de Assuntos Econômicos. O projeto cria uma linha especial de crédito para renegociação de dívidas rurais com recursos do Fundo Social do Pré-Sal. A proposta vem sendo negociada entre o governo federal e o relator da matéria, o senador Renan Calheiros, do MDB de Alagoas. Renan ampliou a ajuda para outros produtores endividados, além daqueles afetados por secas e enchentes. A iniciativa prevê prazo de até 10 anos para pagamento das dívidas com carência de até 2 anos e a criação de um fundo garantidor para operações de crédito rural. O projeto também autoriza o uso de receitas correntes do Fundo Social do Pré-Sal de 2025 e 2026, além do superávit financeiro do fundo para financiar a nova linha especial de crédito. Para o ministro da Fazenda, Dario Durigan, a intenção é construir um texto de consenso sem comprometer o equilíbrio das contas públicas.
26: Fazer com que, de fato, chegue essa renegociação para os agricultores, que, de fato, caiba no bolso do agricultor e que, de outro lado, a gente mobilize os recursos públicos da maneira mais eficiente possível. Então, todo mundo aqui na mesma página.
13: A possibilidade da edição de uma medida provisória pelo Executivo também foi confirmada pelo senador Renan Calheiros.
27: Uma medida provisória com critérios de enquadramento, de juros, de carência e de prazo de 10 anos para pagar.
13: O governo estima um custo de 817 bilhões em 13 anos. Já o relator prevê valor bem menor, em torno de 100 bilhões ao longo de uma década.
11: O senador Isalci Lucas, do PL do Distrito Federal, criticou a medida provisória que zera o imposto de importação para compras internacionais de até 50 dólares. Segundo o parlamentar, a MP prejudica a indústria brasileira ao reduzir tributos para produtos importados, sem conceder tratamento semelhante aos produtores nacionais.
12: Isalci disse que apresentou uma emenda para que os mesmos benefícios concedidos para o imposto de importação sejam também dados aos produtores de calçado ou de vestuário brasileiros, no caso de produtos de até 50 dólares.
14: Essas medidas só beneficiam os trabalhadores chineses, prejudica a nossa indústria. Vamos ter que demitir milhares, milhões de pessoas, exatamente porque ninguém consegue competir com um país que não tem nenhum encargo trabalhista, que não tem os impostos que nós temos aqui no Brasil.
11: Já o senador Paulo Paim, do PT do Rio Grande do Sul, voltou a defender a redução da jornada de trabalho sem corte salarial e o fim da escala 6x1. O parlamentar destacou a PEC de sua autoria, que prevê a redução para 40 horas semanais, com possibilidade de avançar para 36 horas em etapas futuras.
12: Paim afirmou que a medida já é adotada em diversos países e citou experiências internacionais e recomendações da Organização Internacional do Trabalho. O senador também lembrou que a proposta está pronta para votação no plenário do Senado.
15: Lembro também que países como Portugal, Espanha, França, Bélgica, Alemanha, Chile, Equador já adotaram reduções que variam entre 40 e 36 horas. Na União Europeia, a média é de 36 horas semanais, chegando até em alguns países a 31 horas, como é o caso da Holanda.
11: E o presidente do Senado, Davi Alcolumbre, se reuniu nesta segunda-feira com o presidente do Supremo Tribunal Federal, Edson Fachin, para discutir um futuro anteprojeto de lei sobre a remuneração da magistratura. No encontro, também foram debatidos os salários dos servidores públicos e a necessidade de aperfeiçoar o sistema remuneratório no serviço público.
12: Segundo a presidência do Senado, a preocupação é com o aumento de vantagens extras, como gratificações e abônus, que podem comprometer a transparência e o cumprimento do teto constitucional. Os chefes dos dois poderes decidiram ampliar o diálogo com o Executivo e outras instituições para construir uma proposta sobre o tema.
11: Filhos de mulheres vítimas de feminicídio podem passar a ter mais tempo de proteção financeira do Estado. O Senado deve começar a analisar um projeto que aumenta de 18 para 21 anos a idade máxima para o recebimento da pensão especial destinada a órfãos desse tipo de crime.
12: A proposta busca garantir mais segurança e apoio a jovens que perderam as mães em casos de violência contra a mulher. Repórter Alexandre Campos.
16: Pelo projeto, o pagamento da pensão será extinto quando o filho completar 21 anos de idade ou, se estudante, aos 24 anos. Os valores serão reajustados anualmente pelo Índice Oficial da Inflação. O valor a ser pago continua a ser de um salário mínimo, só que, ao invés de ser dividido pelo conjunto dos órfãos, esse montante será devido a cada um dos filhos com menos de 21 anos. O critério de renda familiar mensal per capita também sofrerá alterações. Passará de um quarto para metade de um salário mínimo. A autora do projeto, a senadora doutora Eudócia, do PSDB de Alagoas, afirmou que, em média, para cada mulher assassinada por razão de gênero, há dois filhos afetados.
17: A realidade desses órfãos é marcada por múltiplas vulnerabilidades. Além do trauma psicológico decorrente da perda violenta da mãe, frequentemente presenciada, muitas dessas crianças enfrentam instabilidade econômica, mudanças abruptas de residência e, em alguns casos, a separação entre irmãos.
16: O projeto ainda passa a garantir atendimento multidisciplinar para os beneficiários, com apoio psicológico e social contínuo. O texto também veda, sob qualquer hipótese, que a guarda desses menores seja concedida ao agressor, devendo eles ficarem sob os cuidados da família da mãe.
11: E a senadora Damaris Alves, do Republicanos do Distrito Federal, celebrou a sanção da lei de sua autoria, que amplia as ações do SUS no enfrentamento à automutilação e a prevenção do suicídio entre crianças e adolescentes. Segundo a parlamentar, a nova lei é uma resposta ao crescente número de casos de sofrimento mental entre jovens brasileiros.
12: Damaris Alves também defendeu o fortalecimento da rede pública de saúde mental, com a ampliação do CAPS e o aumento de profissionais especializados para garantir atendimento adequado às crianças, adolescentes e suas famílias.
18: A Lei 15.403 chegou para garantir que o Estado faça sua parte, porque o Estado foi lento, porque faltou vaga para um psicólogo ou um psiquiatra. A todos os prefeitos, a todos os governadores, cumpram a lei, abram CAPS, contratem psicólogos, coloquem profissionais de saúde mental nas escolas.
11: Com o avanço das apostas online no Brasil, cresce também a preocupação com o endividamento das famílias e os impactos na saúde mental dos apostadores.
12: Diante desse cenário, o Senado começa a analisar um projeto que restringe a publicidade das bets, especialmente ações de marketing, que podem estimular o jogo compulsivo. Mais detalhes com o repórter Márcio Maturana.
2: Restrição de propaganda de bets em rádio, televisão, uniformes esportivos, eventos culturais, redes sociais, plataformas de streaming e campanhas com influenciadores digitais. Isso é o que prevê um projeto que começou a ser analisado pelo Senado. O texto muda a lei das bets para restringir a publicidade de apostas esportivas e jogos online com foco na saúde mental, proteção do consumidor e da economia familiar. A proposta tem assinatura de 7 senadores, sendo a primeira Damaris Alves, do Republicanos do Distrito Federal.
19: É um projeto construído a várias mãos. Eu só tenho a honra de ser a primeira signatária, mas foi construído com especialista, com a participação de parlamentares, Câmara e Senado, um corpo técnico extraordinário, e a gente está preocupado realmente com essa questão da saúde mental por causa do vício nos jogos de apostas.
2: A iniciativa é da Frente Parlamentar Mista para a Promoção da Saúde Mental, com senadores e deputados. E, por isso, outro projeto muito semelhante foi apresentado também na Câmara. O objetivo é que as duas propostas sejam analisadas em paralelo para facilitar uma eventual aprovação em uma das casas.
12: Com edição de Paula Groba e trabalhos técnicos de João Lira, o Jornal do Senado fica por aqui. Acompanhe agora as notícias da Câmara dos Deputados. Boa noite.
11: Uma boa noite e até amanhã.
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20: O presidente anuncia transição de um ano para a redução da jornada de trabalho.
21: Deputados ampliam acesso a novas tecnologias no Sistema Único de Saúde.
20: Câmara autoriza o uso de Fundo de Desenvolvimento Regional por cooperativa.
21: Ministério da Agricultura deverá dar aval para normas que afetam o setor.
20: Boa noite. Os deputados aprovaram proposta que determina a avaliação prévia do Ministério da Agricultura para a emissão de normas ambientais. O repórter Antônio Vital explica o teor da matéria.
22: O plenário da Câmara aprovou o projeto que torna obrigatória a aprovação do Ministério da Agricultura antes da edição de qualquer norma federal que tenha impacto na produção, criação, cultivo, manejo, transporte, processamento ou comercialização de espécie utilizada em atividade produtiva. Isso significa que qualquer norma editada por órgãos ambientais só terá validade se antes for avaliada pelo Ministério responsável pela Agricultura, Pecuária, Pesca, Aquicultura e Florestas. O projeto foi apresentado pelo deputado Pedro Lupion, do Republicanos do Paraná, coordenador da Frente Parlamentar da Agropecuária, e outros 10 deputados de diversos partidos. Uma das justificativas para a aprovação do projeto foi a possibilidade de inclusão da tilápia na Lista Nacional de Espécies Exóticas Invasoras. A lista é definida pela Comissão Nacional de Biodiversidade, a Conabio, um órgão do Ministério do Meio Ambiente que conta com a participação de representantes do Ministério da Agricultura. No ano passado, a Conabio admitiu em nota oficial que a inclusão da tilápia estava sendo analisada, mas que isso não teria impacto na criação da espécie e serviria apenas como referência para medidas de prevenção. O relator, deputado Pezente, do MDB de Santa Catarina, disse que decisões como essa levam insegurança aos produtores.
23: Nós temos uma insegurança jurídica com normas redigidas por burocratas, no ar-condicionado, todo mundo enroladinho numa gravata, que tem tirado o sono de muitas famílias. Um exemplo, por exemplo, é essa tal da lista de espécies exóticas invasoras. Já incluíram nessa lista espécies altamente relevantes para a nossa economia. Espécies como a tilápia, espécies também da nossa flora braquiária.
22: A proposta foi criticada pela deputada Érica Cocai, do PT do Distrito Federal. Para ela, priorizar a análise econômica antes da ambiental pode representar risco para a flora e a fauna do país.
24: O que se quer com esse projeto é tirar o poder dos órgãos ambientais, de poder avaliar as políticas acerca da produção agrícola, da produção pecuária, acerca da nossa flora, da nossa fauna. E aqui nós vamos ver que uma espécie animal ou uma espécie vegetal, talvez se chegue à conclusão que ela tem uma capacidade nociva para aquele próprio espaço de flora e de fauna.
22: O projeto que torna obrigatória a aprovação do Ministério da Agricultura antes da edição de qualquer norma que tenha impacto na produção, criação, cultivo ou comercialização de espécie utilizada em atividade produtiva, seguiu para análise do Senado. Da Rádio Câmara de Brasília, Antônio Vital.
3: Meio Ambiente.
21: Joaquim Passarinho, do PL do Pará, celebra a aprovação de proposta que altera a classificação de parte da Floresta Nacional do Jamanchi em Novo Progresso. Ele explica que o projeto redefine a área como de uso sustentável, com regras menos rígidas de ocupação e exploração.
20: De acordo com Joaquim Passarinho, a mudança vai contribuir para a regularização de produtores que já vivem e trabalham na região antes da criação da Floresta Nacional. O deputado ressalta que a proposta pode dar segurança às famílias que dependem da produção rural para garantir renda.
21: Já a Marina Silva, da Rede de São Paulo, critica a alteração dos limites da Floresta Nacional do Jamanchim e outros projetos que, em sua visão, favorecem quem descumpre a legislação ambiental. Ela defende o aumento da produção sem a derrubada de novas áreas e com a recuperação de regiões degradadas.
20: Marina Silva ressalta a importância da proteção ambiental para o desenvolvimento da agricultura brasileira. A parlamentar afirma que propostas em discussão na Câmara que enfraquecem a fiscalização prejudicam a imagem do país nos mercados internacionais.
3: Economia.
21: Câmara aprova projeto que autoriza o uso de recursos de fundos de desenvolvimento regional por cooperativas. O repórter Marcelo Larcher conta como vai funcionar.
0: A Câmara dos Deputados aprovou o projeto que permite que cooperativas acessem os recursos de 3 fundos públicos de desenvolvimento regional: o do Nordeste, o do Centro-Oeste e o da Amazônia. Os recursos são voltados para investimentos produtivos, infraestrutura e geração de empregos. A proposta já foi aprovada pelo Senado e altera 2 medidas provisórias e uma lei complementar. Segundo a deputada Marussa Boldrin, do Republicanos de Goiás, relatora do projeto na Comissão de Finanças e Tributação, as cooperativas ajudam a canalizar investimentos diretamente para micro, pequenos e médios produtores. A proposta foi defendida pelo deputado Pedro Lupion, do Republicanos do Paraná, coordenador da Frente Parlamentar da Agropecuária.
1: Que nesse caso, o que nós estamos permitindo e dando a possibilidade do cooperativismo também acessar os fundos constitucionais, que são acessados por todas as atividades econômicas, e o cooperativismo, seja ele qual for, em qual ramo for, não só no cooperativismo agropecuário, mas de saúde, de transporte, de trabalhadores, agricultura familiar, ou até mesmo de crédito, possam acessar também os fundos constitucionais.
0: A proposta foi aprovada de maneira simbólica, sem votos contrários e com apoio do governo, como disse o deputado Bongás, do PT do Rio Grande do Sul.
5: O governo também aprova porque ele estende esses repasses também para as cooperativas, que é muito importante que eles possam também alcançar e que isso esteja explícito na lei.
0: O projeto que permite que cooperativas acessem os recursos dos fundos públicos de desenvolvimento do Nordeste, do Centro-Oeste e da Amazônia seguiu para a sanção presidencial e já pode virar lei. Da Rádio Câmara de Brasília, com informações de Antônio Vital, Marcelo Larcher.
3: Desenvolvimento Regional.
20: Defensor Stélio Denner, do União, celebra a decisão da Agência Reguladora de Energia Elétrica que reduziu o reajuste da conta de luz em Roraima. O parlamentar explica que o aumento previsto de 24% caiu para 4% após mobilização da bancada federal do Estado junto à ANEEL.
21: Segundo o defensor Stélio Denner, o recuo é uma conquista de toda a bancada federal de Roraima, que realizou diversas audiências nos últimos meses. Apesar disso, ele afirma que o Estado ainda sofre com tarifas elevadas em comparação com outras regiões do país.
20: Lídice da Mata, do PSB, contesta críticas ao governo da Bahia ao comparar obras e indicadores do Estado com a situação da cidade de Salvador. A deputada afirma que a capital baiana apresenta resultados preocupantes em qualidade de vida, educação e competitividade.
21: Lídice da Mata cita investimentos do governo da Bahia em Salvador, como a ampliação do metrô, a implantação do VLT, a construção de hospitais e escolas de tempo integral. Ela avalia que essas ações mostram avanços do Executivo Estadual diante dos problemas que persistem na gestão da capital.
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3: Saúde.
20: A Câmara aprovou um projeto que amplia o acesso a novas tecnologias no SUS. A repórter Júlia Lopes tem mais detalhes.
14: A Comissão de Constituição e Justiça da Câmara dos Deputados aprovou um projeto que cria novos modelos de acordos para aquisição de tecnologias em saúde pelo Sistema Único de Saúde, o SUS. A proposta inclui novos medicamentos, produtos, procedimentos e terapias inovadoras. Os chamados acordos de acesso gerenciado serão firmados por meio de contratos específicos com definição de critérios, metas e prazos para o acompanhamento de resultados. Pelo texto, a incorporação dessas tecnologias será feita com base em monitoramento contínuo pelo governo, permitindo o compartilhamento de riscos clínicos e financeiros entre o poder público e as empresas. A avaliação vai considerar critérios como eficácia do tratamento, resultados clínicos reais dos pacientes, segurança da tecnologia, impacto público e também acompanhamento contínuo dos resultados obtidos. O relator da proposta, deputado Diego Garcia, do União do Paraná, afirmou que a medida pode acelerar o acesso da população a tratamentos de alto custo no SUS.
25: Esse talvez seja o ponto mais importante do projeto. Hoje, muitas famílias enfrentam uma longa espera para conseguir acesso a medicamentos e terapias de alto custo no SUS. Com os acordos de compartilhamento de risco, o governo pode incorporar novas tecnologias de forma mais rápida e responsável, acompanhando os resultados reais do tratamento e dividindo riscos financeiros e clínicos.
14: Na prática, a proposta busca ampliar o acesso a tratamentos inovadores, medicamentos de alto custo e tecnologias mais recentes, além de fortalecer a participação de famílias, especialistas e da sociedade civil no processo de avaliação, especialmente em casos de doenças raras. Agora, o projeto que cria novos modelos de acordos para aquisição de tecnologias em saúde pelo SUS deve seguir para o Senado. Da Rádio Câmara de Brasília, Júlia Lopes.
3: Ciência e tecnologia.
21: Coronel Assis, do PL de Mato Grosso, critica o decreto sobre a fiscalização do ambiente digital, argumentando que medidas sobre a regulação das redes devem ser debatidas pelo Congresso. Segundo ele, há risco à liberdade de expressão e à ampliação do controle sobre conteúdos.
20: Coronel Assis também defende a redução da maioridade penal e afirma que a medida é necessária para enfrentar a impunidade. O deputado sustenta que a proposta representa uma prioridade no debate sobre segurança pública.
21: Comissão aprova incentivos para ampliar a participação das mulheres na iniciação científica.
20: A repórter Mônica Tati explica detalhes do projeto que está em discussão na casa.
26: Projeto aprovado pela Comissão de Educação incentiva a participação feminina nas áreas de ciência, tecnologia, engenharia, matemática, química, física e tecnologia da informação. A proposta prevê a implementação em duas áreas: na educação básica, com programas específicos para gerar o interesse das meninas nas ciências, e na educação superior, com mecanismos que ajudem as mulheres que foram mães ou são cuidadoras a concluir seus estudos na educação superior. Também está prevista a criação de um regime especial de avaliação da produção acadêmica das docentes mães ou que cuidam de parentes diretos com deficiência ou doença grave. A relatora na comissão, a deputada Franciane Baier, do Republicanos do Rio Grande do Sul, acredita que os estímulos podem reduzir as barreiras que fazem com que muitas mulheres desistam de atuar em uma área que ainda é vista como tipicamente masculina.
2: E nós sabemos que a mulher acaba sendo muitas vezes a responsável pelo cuidado com a casa e com a família, e muitas vezes esses prazos legais de conclusão do curso ou até análise do currículo e dos trabalhos apresentados para ingressar em alguma carreira que é científica é prejudicada nesse ponto.
26: A proposta que traz incentivos para ampliar a atuação das mulheres na área científica ainda será votada pela Comissão de Constituição e Justiça e pelo Plenário da Câmara antes de virar lei. Da Rádio Câmara de Brasília, Mônica Tati.
12: Justiça.
15: Inácio Arruda, do PCdoB do Ceará, acusa setores da oposição de hipocrisia diante das investigações sobre as irregularidades envolvendo o Banco Master. O parlamentar cobra uma apuração rigorosa e a punição de todos os responsáveis por eventuais desvios de recursos.
16: Na visão de Inácio Arruda, grupos extremistas e conservadores utilizam discursos moralistas para tentar encobrir crimes históricos no sistema financeiro. Na visão dele, o esclarecimento dos fatos fortalece o campo democrático no Brasil.
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0: A jornada de 44 horas para 40 horas semanais.
1: 60 dias após a promulgação da PEC. E após 12 meses, mais 2 horas. Então a transição se dará dentro de um ano, não mais do que isso. Dá um tempo para que os setores possam se organizar.
0: Mota declarou que a redução da jornada de trabalho é um dos 3 pontos que considera inegociáveis na PEC. Os outros 2 seriam o fim da escala 6x1 e a proibição da redução salarial.
1: Nós partimos do princípio que esses 3 pontos são inegociáveis para a Câmara dos Deputados, são também pontos inegociáveis para o governo e nós temos ampla convergência nessas 3 situações que trazem para o trabalhador brasileiro, para a trabalhadora brasileira, uma nova realidade depois da aprovação dessa proposta.
0: Segundo o presidente da Câmara, o texto está sendo ajustado para regras de servidores públicos, prestadores de serviços para entes públicos e microempreendedores individuais, os MEIs. Hugo Mota também conversou hoje com o presidente da República, Luiz Inácio Lula da Silva, sobre o reajuste de valor para microempreendedores individuais, os MEIs, e destacou que Lula está sensível à proposta. Da Rádio Câmara de Brasília, Luiz Gustavo Xavier.
2: Trabalho.
3: Ao apoiar a proposta que reduz a jornada de trabalho, Paulo Lemos, do PT, reitera que a bancada do Amapá não apoiou emendas que desidratam o projeto original. O deputado alerta que a população acompanha de perto a posição dos parlamentares sobre o fim da escala 6x1.
4: Na opinião de Paulo Lemos, a redução da jornada semanal é uma demanda da classe trabalhadora que enfrenta rotinas cansativas e transporte público. Segundo ele, pesquisas apontam ampla aprovação popular à medida.
3: Tadeu Venere, do PT do Paraná, convoca os eleitores a pressionar os deputados pela aprovação do fim da escala 6x1. Ele alerta que a comissão especial que analisa a proposta precisa acelerar a votação da matéria original para que o plenário delibere sobre o tema.
4: Tadeu Venere critica a emenda ao texto que prevê compensação a empresas e pode ampliar a jornada para até 52 horas semanais. Ele argumenta que a pressão sobre o Congresso pode garantir mais tempo de descanso e melhor qualidade de vida para os trabalhadores brasileiros.
3: Luiz Carlos Raule, do Podemos, do Paraná, questiona os efeitos da redução da jornada de trabalho sobre as micro e pequenas empresas. Ele alerta que mudanças nas regras trabalhistas precisam considerar os impactos sobre os empregadores e a geração de empregos.
4: Luiz Carlos Raule critica o desempenho econômico e social do Brasil nas últimas décadas e afirma que o país enfrenta dificuldades em indicadores como renda, emprego e segurança pública. O parlamentar também faz críticas à condução das políticas econômicas nacionais.
3: Heloísa Helena, da Rede do Rio de Janeiro, faz um apelo para que o Congresso derrube o veto ao projeto que permite o aproveitamento de trabalhadores concursados no setor elétrico após privatizações. Ela sustenta que esses profissionais possuem conhecimento estratégico para o funcionamento do sistema.
4: De acordo com Heloísa Helena, as privatizações no setor já causaram impactos negativos na companhia hidrelétrica do São Francisco. Ela pede que o governo libere a base aliada para garantir o direito dos trabalhadores de forma soberana.
3: Termina agora o jornal Câmara dos Deputados, com trabalhos técnicos de Everson Urani e apresentação de Márcio Aquiles Sardi e Val Monteiro. Boa noite.
4: Você ouve as notícias do Tribunal de Contas da União. Boa noite.
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1: 10:50.

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2: 11:41.

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1: 11:57.

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3: Meia-noite 8.

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2: Meia-noite e meia.

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1: Meia-noite 37.

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1: Meia-noite e 47.
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3: Uma e meia.

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1: 1:38.

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1: 1:48.
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1: 12 e 9.

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2: 12:24.

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1: 12:39.

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1: 3:12.

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3: 3:35.

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1: 4 e 7.
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1: 4h20.
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1: 4:37.

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3: 5 e 9.

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0: Dia, compadre.
1: Dia?
0: Ei, compadre, mas hoje eu tirei um tempinho pra visitar o senhor, viu, senhor?
1: É mesmo.
0: A gente anda muito tarefado, né? Quase não dá tempo de visitar os compadres, mas hoje eu arrumei um tempo pra vir aqui.
1: Satisfação minha.
0: Como é que anda as coisas por aqui, compadre?
1: Tá bom, mais ou menos, mais ou menos.
0: Olha, lá pra mim não anda muito bom, não, compadre.
1: Tá, não.
0: Pois é, o trem pra lá anda meio feio.
1: Tá ruim.
0: É, o senhor sabe que... Eu sei lá, compadre, mas eu até vim aqui, acho meio sem jeito falar com o senhor, mas precisa vir.
1: E qual que é seu gaio?
0: É o seguinte, compadre, eu queria saber se o senhor pode emprestar 2.000 conto pra mim.
1: 2.000?
0: Sim.
1: 2.000?
0: Eu preciso de 2.000.
1: É, bom, acontece, compadre, que eu também tenho umas contas pra pagar, sabe?
0: É, compadre, mas dependendo da data que o senhor tem o vencimento, eu trago pro senhor de volta.
1: Daqui pra uns 30 dias eu vou precisar desse dinheiro.
0: Se o senhor me emprestar... Eu pago o senhor com 15.
1: Com 15?
0: 15 dias.
1: É. Então eu empresto.
0: Ei, compadre, se o senhor me quebrar, vou ficar devendo obrigação pro senhor.
1: Ô, mulher! Pega esses 2.000 que tá no fundo do baú. Traz aqui pro compadre pra desapertar ele.
0: Ei, compadre, só o senhor mesmo vai fazer uma coisa dessa pra mim, viu?
1: Mas olha aqui, eu espero no máximo 30. 30 dias.
0: Mas eu pago com 15, compadre.
1: Paga?
0: Olha, daqui a 15 dias eu tô aqui.
1: Tá.
0: Eu sabia que o senhor quebrar meu galho, compadre. Obrigado. Daqui a 15 eu tô aqui de novo.

0: é que vai, compadre?
1: Eu vou indo mais ou menos.
0: É, eu também tô mais ou menos, porque os 2.000 contos que o senhor emprestou de mim lá em casa, tá fazendo farta.
1: Eu não tô entendendo o que o senhor tá falando, compadre.
0: É, quando a gente deve, a gente não entende com facilidade mesmo, né, compadre? Mas aquele 2.000 contos que o senhor me emprestou, eu falei que eu esperava 30 dias. O senhor falou, não, com 15 eu pago. Já tá com 40 e o senhor até agora não se explicou.
1: Aí eu vou dizer uma verdade pro senhor. De tanto que eu já emprestei pra tanta gente que eu tô devendo, que eu nem lembro mais desse negócio.
0: É, mas carece de lembrar, porque 2.000 contos são 2.000 contos, faz farta, né, compadre?
1: O senhor quer saber de uma coisa? O senhor tá falando é muita besteira na porta da minha casa.
0: Compadre, o senhor tá querendo que eu volte a pé pra Minas Gerais? Não dá.
1: Olha, compadre, se o senhor não for embora daqui, eu ainda vou te cortar de chicote.
0: Não. Violência, não. Não precisa cortar de chicote, não. Eu volto a pé, mas panhar não panho. E quer saber de uma coisa? Esses 2.000 cruzeiros ficam desmola.

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2: 5h54.
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2: 5h56.
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11: Opa, já estamos chegando aqui com mais um Sertanejo Classe A. Onde quer que você esteja, seja muito bem-vindo aqui em mais uma programação por aqui, Beto Paulino, chegando na sua terça-feira. E aí, como que você tá? Tudo bem? Aumente o volume que já tá chegando aqui a primeira música de hoje. Deus abençoe você. Muito obrigado aí pelo carinho da sua audiência. Forte abraço.
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1: Muito bem, tá aí, finalizando o primeiro bloco do nosso Sertanejo Classe A na sua terça-feira. Daqui a pouco, depois do intervalo, tem mais. É bem rapidinho, já já voltamos.
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1: Maravilha, gente, já estamos de volta aqui com mais Sertanejo Classe A na sua terça-feira. Aumente o volume que vem chegando mais modão.
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2: Muito bem, tá aí, finalizando o segundo bloco do nosso Sertanejo Classe A. Daqui a pouco, depois do intervalo, tem mais. Não sai daí não, que é rapidinho. Já já voltamos, hein?
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4: 6h33.
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2: Maravilha, gente, já estamos de volta aqui com mais Sertanejo Classe A. Aumente o volume, vem chegando aí mais modão pra você.
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1: Muito bem, tá aí, finalizando mais um super bloco aqui do nosso Sertanejo Classe A na sua terça-feira. Bom, gente, essa edição já tá ficando por aqui. Um forte abraço pra você, muito obrigado pelo carinho da sua audiência. Amanhã tem mais pra você. Até lá, gente!
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3: 6:56.
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0: pelo dom da vida de cada um de vocês que hoje celebram o dom da vida, né? Então, parabéns pelo seu dia. Já vamos aqui abraçando carinhosamente nessa terça-feira maravilhosa nossos aniversariantes aqui do Clube dos Aniversariantes. Hoje, 26 de maio. Hoje está de aniversário a Judite Rodrigues de Lima Neri, aqui de Palmeira. Na Judite, bom dia, que Deus a abençoe grandemente. Também Leonor Vasco Mica, de São Pedro, Colônia São Pedro. Aliás, aproveito para mandar um grande abraço lá pro Paulo, dona Isabel e a gurizada aí, né? Grande abraço forte aí para vocês. Então, voltando aqui aos aniversariantes, então, abraço carinhoso e especial para dona Leonor, que hoje celebra o dom da vida. Grande abraço para a senhora aí da Colônia São Pedro, que tá de Niver hoje. Bom dia! Sempre uma alegria poder mencionar esses queridos, essas queridas aí, né, de aniversário. 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
1: Aquele abraço.
0: Bom dia. 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Hoje, terça-feira já, 26 de maio. Rapaz, como tá passando, né? Passando. O tempo voa, o tempo passa. Uau, né? Deixa eu aproveitar aqui para mandar um beijo carinhoso especial para minha esposa Karine Neri Miranda. Dona Karine, que hoje, junto comigo, estamos de aniversário de casamento hoje. É verdade, hoje estamos celebrando bodas. Bodas hoje, bodas de... Do que é hoje? Bodas de marfim. Olha só, chegamos na bodas de marfim. O nome simboliza, portanto, a força, a resistência e a raridade de um relacionamento que amadureceu e se tornou valioso com o tempo. O marfim é um material durável, assim como um casamento sólido que já superou o desafio. Vamos lá. Marfim, portanto, hoje bodas de marfim, 14 anos de casados. Eu e a dona Karine hoje, né? Então, parabéns pra mim, parabéns pra nós, né? Então, um beijo pra minha esposa Karine, meus filhos lá, o Mateuzinho, que acabei de deixar na escola, o menino. Meio com sono, tadinho, né? E o Gabrielzinho tá lá com a mamãe, o Biel. 9 meses completou, anteontem, não, na sexta-feira foi completou. Na sexta-feira. Sábado, dia 23 que foi, né? Completou os seus 9 meses, o rapazinho. Tá aí. 7:04 da manhã na Cidade Clima do Brasil. Portanto, lembrando que para o Clube dos Aniversariantes, aqui para o canal aberto, que a gente volta na sequência com a programação, tá? Com o canal aberto, né? O nome que a gente, deu a esse programa, esse espaço da programação em que a gente vai estar aí sempre com vocês, né? Enquanto possível, enquanto aceitável, né? Por todos, né? A gente vai assim juntos, portanto, na mesma sintonia e é o canal aberto. Daqui a pouquinho na programação Ipiranga FM. E lembrando que vale também, né? Vale para você mandar as felicitações a quem está de aniversário de casamento também, né? Se você, a sua esposa, né? Você, o seu marido, enfim, né? Filhos querem parabenizar os pais e pelo aniversário de casamento, pelas bodas que celebram, também fiquem à vontade para participar aqui da programação, tá? O sogro, a sogra querem homenagear os filhos e os genros, as noras, né? Fiquem à vontade para participar. O padrinho, a madrinha, quer homenagear os afilhados aí, né? Manda para nós também aí a mensagem. Então, os padrinhos de casamento aí, né? É, também.

0: também vale, mandem aí pra nós aí, né? Ó, hoje meus afilhados, o casal, né? Vai estar celebrando aí tantos anos de casados. Conta pra nós aí, tá? A gente vai ficar feliz de estar transmitindo aqui o seu recadinho e eles também vão ficar felizes de saber que você lembrou deles, tá bom? Então manda pra nós aí a mensagem. 7:06 da manhã pra fechar o nosso clube. 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
1: Bom dia!
0: Vamos que vamos? Uma musicona aqui pra gente fechar o nosso clube aqui, dando tempo ao tempo, e a gente volta já. Com o canal aberto na programação Ipiranga FM. Bom dia!
1: Bom dia!

vida. E aí, já ouviu o canto dos pássaros hoje? Já tratou a bicharada? Já ou não? Ó o BTV aí, ó. Já ordenhou as vaquinhas? Já ou não? Ah, e as saracuras indo banhar? Querem mais chuvas, danadinha, né? Olha o alazão aí, querendo dar uma troteada aí, né? Uma troteada aí, ó. Galopada, né? Você é tão difícil. Era que lida com os carneirinhos aí, ó.

0: Aí você ouviu o Tempo ao Tempo, Christian e Ralph aqui na programação Ipiranga FM. Fica por aí, a gente volta já com o canal aberto aqui na programação Ipiranga FM para você participar com a gente. Aliás, já tem mensagens, o povo tá com a gente aqui, vamos já mandando aquele abraço. Vani Costa, bom dia para você, sempre compartilhando aquela mensagem bacana aí, né? Olha, existem dias que a gente não consegue organizar nada, nem a vida, nem a mente, e está tudo bem, porque os dias passam. Tome um mate, descansa, que amanhã é outro dia. Mas o dia tá só começando, então bola pra frente, né, Vani? Bom dia, 7h10 da manhã.
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2: 7h11.
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Vamos lá, bom dia, 7h13, já de volta aqui, seguindo com a programação Ipiranga FM, 7h13, não perca a hora aí, viu? Bom dia, mais uma vez aqui, Dona Vani com a gente aí, é parente lá do seu, do compadridinho, né? Madre Liane, Felipinho, bom dia pra vocês aí. O Advaldo da Silva tá com a gente aqui, bom dia, na escuta também, já, provavelmente pelas estradas aí, né, Advaldo? É, cortando o tapetão preto aí, né? Grande abraço, quem mais? Marcelo Scheid com a gente também, bom dia, obrigado pelo carinho sempre aí da audiência. Ainda olha só, ontem eu tava lembrando que ó, faz dia que não participa comigo lá o seu Olandir Margraf. Seu Lando, bom dia pro senhor aí, viu? É, ontem mesmo eu tava pensando, ué, cadê o seu Olandir? Tá meio sumidão esses dias aí, tá meio sumidão. E ó, tá aqui a mensagem, o bom dia dele aqui, ó. Que Deus abençoe sempre vocês, que seu aniversário de casamento se repita por muitos anos e seja muito feliz, sejam muito felizes, amém, que assim seja. Igualmente, um grande abraço para o senhor também e a sua amada aí, né? Grande abraço. Bom dia, 7h14 da manhã, quem está com a gente aqui na sintonia, vai mandando mensagem para nós e confirmando a audiência, Dona Olinda, sempre aí, né? Obrigado pelo carinho, Dona Olinda. Para a senhora também, um grande abraço, que Deus abençoe, viu? Obrigado pelas felicitações aí. 7h14 da manhã, para você participar comigo, 995336669. Hoje, 26 de maio de 2026, é Dia Nacional do Bombeiro, data celebrada no Brasil para homenagear esses profissionais. Aliás, um grande abraço, né? Aproveitamos para mandar um abraço bem carinhoso a todos os... toda a galera do Corpo de Bombeiros aqui de Palmeira, né? Da corporação que atende, que escuta a gente aí também, sempre passando as informações para que sejam divulgadas em relação aos atendimentos que são prestados e realizados sempre em nossa região aqui, né? Entrou em vigor hoje as novas diretrizes da atualização da NR1, exigindo que empresas passem a gerenciar riscos psicossociais no ambiente de trabalho, como estresse, sobrecarga e assédio. Olha só, interessante isso aí, hein? Bacana, bacana. Tema importante. É lembrado o dia hoje, o Dia Nacional, como o Dia Nacional de Combate ao Glaucoma, também celebrado hoje, portanto, 26 de maio, com campanhas de conscientização sobre a prevenção e o diagnóstico precoce da doença. Então, para confirmar sua audiência com a gente também, lembrando, vai mandando mensagem, 995336669 é o nosso WhatsApp. Vamos lá, trazendo uma musicão, daqui a pouquinho eu volto com as informações, tem bastante informação para hoje, agradecendo inclusive a nossa querida Bruna Camargo, a jornalista da rádio, que prepara o material para a gente divulgar aqui pelas manhãs, né, nosso canal aberto aí, com informação, com notícias, com música boa, alegria no ar, interatividade, a sua participação. É sempre muito bom ter vocês junto com a gente aqui na mesma sintonia. Vamos de música? Eu volto na sequência trazendo informações aqui para vocês nesta manhã. Terça-feira tá gostosa, né? Tá bem agradável a temperatura, assim, tá em torno dos 15, 16. Vamos atualizar aqui agora para a gente ver aqui, mas tá uns 15 graus mais ou menos. Acredito que próximo disso aí, pelo que dá para sentir, né? Não tá frio nem calor, tá gostoso, né? Hoje tem a mínima prevista para 14, máxima pode chegar a 21 graus. Hoje, portanto, aqui na nossa região. De momento, vamos atualizando aqui. Temperatura agora em Palmeira, para você, 15 graus, bem certinho, ó. 15 graus que marca aqui, segundo o Climatempo, a temperatura em nossa cidade aí. Hoje está marcando 2,8 milímetros de chuva e pancadas mais à tarde e noite aí. Então, com pancadas mais à tarde e noite. Pela manhã, provavelmente não, mas está bem fechadão, né? Está bem fechadão. Pode ser que se concretize essa previsão do Climatempo. Já para amanhã, daqui a pouco eu trago mais informações e completas aí. As informações é no Hora do Campo e com o Andrei, com o Giovanni. O Giovanni e o Andrei, logo mais, a partir das 8 da manhã, ele que traz sempre as informações do tempo. E também, hoje, terça-feira, creio que tenha a cotação do mercado agrícola, né, Giovanni? Hoje é terça, então é dia de você se atualizar com relação às commodities aí, aos preços, enfim, né? Logo mais aqui no Hora do Campo, não é? Bom dia, são 7h18 da manhã, trazendo musicão aí pra gente
Será que vai ser assim? Próximos dias aí? Vamos aguardar e vamos nos atentar às informações que vêm ao longo da nossa programação aí, tá? Milonga Abaixo de Mau Tempo, Luiz Marenco e o José Cláudio Machado. Uma musiquinha assim, ó, mais relax pra essa manhã. Olha o que fala a música aí, vamos lá.

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0: Muito bem, são 7h23 da manhã, 7h23, você curtiu em Milonga, abaixo de Mau Tempo, Luiz Marenco. Ó, na sequência eu volto aqui com informações, pra vocês então não sai daí, viu? E não perca a hora também, 7h23, bom dia.
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0: Muito bem, bom dia, 7h25 da manhã, já estamos de volta com a nossa programação aqui, 7h25. Agora sim, vamos trazendo informação para a galera que está com a gente na sintonia. E lembrando, e manda mensagem para confirmar sua audiência para a gente aí, viu? Vamos lá, olha, o INSS começou ontem, dia 25, o pagamento da segunda parcela antecipada do 13º para aposentados e pensionistas. Recebem primeiro os beneficiários que ganham até um salário mínimo. Para quem recebe acima de R$ 1.621, os depósitos iniciam-se no dia 1º de junho. O calendário segue até dia 8 de junho e a consulta pode ser feita nos canais oficiais do INSS. Agora são 7h26 da manhã. Bom dia. Atenção aos trabalhadores. Essa aqui é para os trabalhadores que já podem também usar parte do FGTS para renegociar dívidas pelo programa Novo Desenrola Brasil. Será possível utilizar até 20% do saldo em até R$1.000, valendo o maior valor. A adesão deve ser feita pelo aplicativo do FGTS. Também nesta terça-feira, hoje, portanto, dia 26, a Caixa começa o pagamento de valores residuais do saque aniversário para trabalhadores demitidos sem justa causa entre 2020 e 2025. Os depósitos serão feitos automaticamente nas contas cadastradas. Tá aí mais uma informação bacana. Movimenta, né? Movimenta a economia. Vamos lá, tem um convite agora aqui, ó. Terço da Rosa Mística acontece hoje, dia 26, terça-feira, às 7h30 da noite, na casa do senhor Antenor Camargo, que fica na rua, ou melhor, Avenida Daniel Mansani, 660. Hoje acontece o Terço da Rosa Mística, portanto, 7h30 da noite, aí na residência do senhor Antenor Camargo. O Endereço, portanto, Avenida Daniel Mansani, 660. Para quem é devoto de Santa Rita, pode estar, portanto, participando e presenciando esse terço hoje, 7h30 da noite. Agora, 7h28 da manhã, muito bom dia para você ligado aqui na programação Ipiranga FM. Tá ligado, tá sintonizado com a gente. 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Lembrando, no zap 3252-3669 é que você deve mandar a sua mensagem com sua resposta. 7h35, bom dia. Olha, 7h31 agora. Credo, hoje eu tô dormindo, acho. Tô dormindo aqui, não acordei direito. Tô dormindo ainda. Giovanni Chicanoski não passou café hoje, né, Giovanni? Ah, já vai passar café. Ele nem toma café, ó, bonito. Diz que só leitinho, né, Giovanni? Leite com chá, né? De amanhã é chá com leite, né, Giovanni? Bom dia, esse menino aí, gente boa. Tá aí, ó, alegre, terça-feira, começamos bem a semana, graças a Deus, só no chazinho de que de manhã, Giovanni, aí, né? Vamos lá, bom dia. Vamos lá, seguindo com a programação, trazendo mais informação. Olha a obra de restauração e ampliação da rodovia PR-151, que segue firme e forte os trabalhadores, né, tramados na lida aí, ó, entre Ponta Grossa e Palmeira. Ela já alcançou 53,6% de execução. Olha, um número bem expressivo aí, né? É, segundo o DR do Paraná, os primeiros 5 quilômetros com a pavimentação em concreto foram concluídos e o novo viaduto no perímetro urbano de Palmeira também avança. O trecho em obras tem mais de 32 quilômetros. E a previsão de conclusão é para julho do ano que vem. Então temos aí um ano, né? Aproximadamente um ano e pouquinho para a conclusão, segundo a previsão que nos informaram aqui, então, para a conclusão das obras. É, até lá, vamos com paciência aí. Há momentos de pausas, paradas, né? Para
2: pela fluidez dos veículos no sistema aí, uma pista única, enfim, né? Pare e siga. Então isso é muito importante para o andamento das obras. Seguindo, alunos da Associação Menonita de Assistência Social de Palmeira, a AMAS, produziram um curta-metragem em alusão ao Maio Laranja e ao Dia Nacional de Combate ao Abuso e à Exploração Sexual de Crianças e Adolescentes. Lembrado em 18 de maio, a exibição será nesta quinta-feira, à noite, no Cine Teatro Municipal. Então, se programe para estar, quem sabe, vindo assistir, né? Bacana essa iniciativa aí, viu? Agora, então, quinta-feira, a exibição desse curta-metragem, tá bom? No noticiário P7 de hoje, a edição de hoje, você irá acompanhar uma entrevista especial com os protagonistas desse curta-metragem, além dos idealizadores do projeto também. Então acompanhe hoje a edição especial do noticiário P7, 11h30 da manhã, para saber detalhes dessa produção, desse material bacana aí, né? Vamos que vamos. Seguindo aqui com a programação Ipiranga FM, agradecendo o carinho da audiência. Você pode participar com a gente também no 995336669. Alô, Henrique Risto. Bom dia, Henrique Risto, que tá faceiro aí, ó. Tão faceiro e a todo vapor e já nos preparativos, já, né, pensando tudo para o 10º Arraiado Pinheirá, que vai acontecer no dia 6 de junho. É já, né? Fora esse final de semana que vem, no outro, né? Então tem aí duas semaninhas para você se programar. Duas não, tem menos duas semanas, né? Então é fora esse final de semana, já no outro, que você vai estar, portanto, participando desse evento incrível que acontece lá no Pinheiral de Baixo. Tô sabendo que às 7 horas tem a Santa Missa, logo após já serão servidas as sopas deliciosas. Henrique, me confirme o quarto sabor. Eu sei que tem galinha caipira, tem legumes com carne, feijão e tem uma outra opção. São quatro opções de sabores. Eu já vou informar aqui o quarto sabor. Já vai mandar pra mim aqui. Tá digitando. Alô, Henrique, bom dia pra você, pra dona Kátia, toda a galera aí que faz parte do conselho, enfim, né? Toda a comissão organizadora do evento aí da comunidade Pinheiral de Baixo. Ai, surpresa? Ah, é nada, já vou contar aqui, rapaz. Já vou contar aqui, tá bom? Já vou contar. Vamos lá, quem tá com a gente? O Pedro Cesanoski. Pedro Cesanoski tá com a gente, bom dia. O Jair de Paula com a gente também, bom dia. Grande abraço, seu Jair. Tá ligado sempre com a gente. Tecla Volski. Denilson, ontem você falou sobre a divisa do Faxinal dos Quartins e Faxinal do Silva. Nós somos os primeiros moradores do Faxinal do Silva. Moramos bem na divisa mesmo, viu, dos faxinais. É, eu calculava, viu, dona Tecla? Calculava, porque eu sei que ali no posto, antigo posto Gugu, onde eu trabalhei ali alguns anos, né? Um dos meus primeiros empregos ali foi ali, no posto Gugu, né? Eu sei que ali é Faxinal dos Quartins ainda. Essa hora mora na Baixada lá, já é Faxinal do Silva, então eu calculava, fosse ali meio na divisa mesmo. Grande abraço para a senhora e obrigado pela audiência, seu Carlos, toda a galera da família Volski. Vamos lá, tem intervalo comercial chegando aqui, a gente volta na sequência com mais músicas e também mais informações na sua manhã, agora às 7h36. Bom dia!
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2: Muito bem, são 7h40 da manhã na Cidade Clima do Brasil. O Henrique Risto aqui mandou pra mim, né? Eu tinha achado a informação aqui, Henrique, mas valeu aí, tá? É, além dos sabores galinha caipira, legumes com carne... É feijão, que a gente mencionou que vai ter a vaca atolada, para quem curte também, né, gosta, vai ter a opção também desse sabor nas sopas, que serão servidas aí a partir das 8h30 da noite, mais ou menos, será após a Santa Missa, que está programada para as 19 horas aí no Arraial do Pinheirá, dia 6 de junho, tá bom? Aí lá por 10 horas da noite, está previsto o início do baile, né, bailão com a animação do Trio da Terra. Os ingressos já estão, inclusive, sendo vendidos aí aqui no Expediente Paroquial, lá no Pinheiral, no Bar do Etio. Aqui em Palmeira também, no Bar do Etio, não, no Mercado do Etio, né? Aqui em Palmeira, no Bar do Elson e também com os membros da comissão organizadora. R$40 adulto, a sopa, né? A sopa mais o baile, né? R$40 adulto. Aí é somente antecipado. Crianças de 8 a 12 anos pagam somente R$20, ou seja, metade, né? Vendidos na hora para a criançada. E somente para o baile o ingresso é R$30, tá bom? Tá? Somente para o baile, portanto, é R$30, caso você não possa ou não queira ir na sopa, né? Que começa por volta das 8h30, vai só no baile. De repente vai estar com algum compromisso aí até mais tarde. O baile começa às 10 horas e... Será, portanto, R$30 o valor da entrada. Haverá também comidas típicas de festas juninas, quentão, pastel, sonho, chocolate quente e outras guloseimas e doces juninos, né? Aquele pastelzinho, bolos e muito mais. Portanto, dia 6 de junho é a data do 10º Arraiá do Pinheirá, que vai acontecer e vai ser um sucesso como foi no ano passado. E com a sua presença, certamente vai ser ainda melhor. Aí chegando um musicão boa, né? Do Leandro Leonardo, na voz do João Bosco e Vinícius. Bom dia, 7h42 da manhã.

0: ouviu aí, João Bosco e Vinícius, Deixaria Tudo. Música do Leonardo, aí na voz do... Aliás, versão original não é do Leonardo, tá vendo aqui? Deixaria Tudo é a versão original. Deixaria Tudo. É, do cantor porto-riquenho aí, o Chayanne. A versão mais pop latino aí. O Leonardo nessa pegada mais sertaneja, romântica, aí ficou legal. E depois, teve essa versão com o João Bosco e Vinícius e a participação dele, né? O Leonardo. Agora 7h46 da manhã, bom dia. Segue com a gente na melhor sintonia. Estou aqui para mais um intervalinho comercial. Eu volto aqui com as últimas informações de hoje, né? 7h46 da manhã. Você ligado aqui na programação Ipiranga FM. Receba o nosso carinho, o nosso abraço, nosso sincero bom dia.
1: Bom dia.
0: Agora 7h46.
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0: Tudo bem, são 7h50 da manhã. Para você, bom dia. Obrigado por estar com a gente aqui na sintonia da 91.7. FM, vamos seguindo com a programação aqui. Olha, um acidente do tipo queda de motocicleta, mais uma vez, ocorrido em nossa cidade, deixou um adolescente de 17 anos gravemente ferido. Aconteceu na madrugada de ontem, segunda-feira, na rodovia PR-151, em Palmeira. A ocorrência foi registrada pelo Corpo de Bombeiros e atendida aí por volta dos 54 minutos, né, da madrugada de ontem. Então, meia-noite, 54, no quilômetro 376 aí da rodovia. O jovem conduzia uma Honda CG Titan 150 cilindradas. A causa do acidente não foi informada, tá bom? Mais uma informação aqui: a Comissão do Desenvolvimento Regional e Turismo do Senado analisa nesta terça-feira um projeto que cria regras para a circulação de patinetes elétricos e outros veículos individuais. A proposta prevê limites de velocidade, equipamentos obrigatórios e regras de convivência com pedestres, ciclistas e motociclistas. Se aprovado, o texto segue para a análise da Comissão de Constituição e Justiça. Isso é algo que precisa realmente ter uma atenção bacana, né? A ascensão do uso desses tipos de veículos aí para mobilidade do pessoal aí, e acaba que realmente gera um certo transtorno, né? A disputa por espaço, veículos automotores com esses veículos elétricos, enfim, é o futuro, né? O uso, né, com mais ênfase nesse tipo de veículo, mas que, de momento, sem uma legislação que realmente possa regularizar tudo isso, fica complicado, não é? Mais uma informação aqui: Curitiba se prepara para um Corpus Christi histórico neste ano. A expectativa é reunir pelo menos 130 mil fiéis na celebração que também marca os 100 anos da Arquidiocese de Curitiba, reconhecido como um dos maiores eventos do mundo na data. O Corpus Christi terá confecção de 137 tapetes ao longo de 2 quilômetros no centro da capital, além da missa, procissão e apresentações religiosas. A programação é no dia 4 de junho, agora começa às 8 horas da manhã com montagem dos tapetes, às 15 horas acontece a Santa Missa e na sequência a procissão. O encerramento está previsto para as 18 horas com o show do Padre Reginaldo Manzotti, isso em Curitiba. Vamos estar aí também na sequência, vendo a programação aqui para nossa cidade, como vai ficar, né? Acompanhe aí os próximos capítulos aqui do tanto canal aberto quanto no noticiário P7, mais precisamente com mais detalhes também a programação, a gente vai estar trazendo aí também aí no noticiário P7, né, com a Bruna Camargo, o Helder Skolimowski, trazendo as informações a respeito da programação do Corpus Christi em Palmeira, como é que vai ficar, né? Bem, entrou na reta final o prazo para entrega da declaração do imposto de renda à pessoa física no Paraná. Mais de 2 milhões de declarações já foram enviadas, mas cerca de um terço dos contribuintes ainda precisa prestar contas com a Receita Federal. O prazo termina nesta sexta-feira, dia 29. Quem perder o prazo estará sujeito à multa mínima de R$ 165,00 ou 1% do imposto devido, valendo o maior valor. Portanto, agora, sexta-feira 29, é o último dia, hein? Começa hoje, dia 26, o 5º Pré-Bol, evento que reúne crianças da educação infantil atendidas pela rede municipal e também da rede particular de ensino em Palmeira. A programação segue até quarta-feira, dia 28, com participação dos alunos do infantil, 4º e infantil 5. A cerimônia de abertura acontece às 13h30, portanto, no ginásio Sebastião Amâncio dos Santos, que é ali, próximo ali ao campo, né? Enfim, próximo ao posto Guapo, ali, né? Vamos ter como referência. E o objetivo do evento é incentivar a integração, o desenvolvimento motor, a socialização e a valorização das práticas esportivas e educativas da infância, né? Então, portanto, começa hoje o 15º Pré-Bol, evento, portanto, que reúne crianças da educação infantil atendidas pela rede municipal e também rede particular de ensino em Palmeira. 7h55, a gente vai ficando por aqui com o canal aberto da programação, mas segue a programação da Ipiranga FM. Vem na sequência o Hora do Campo, Giovanni Chikanowski já por aqui. Daqui a pouquinho a participação especial do Andrei, né? Grande abraço pro Andrei, inclusive, toda a galera da AG aí. Maria do Carmo, bom dia para a senhora. Também Reinaldo Bordião. Compadre Reinaldo, bom dia. Deus proteja sempre a todos nós. Abraços. Odete, bom dia. Abençoado Ednilson e Giovânia, e que Deus abençoe o dia de todos nós. Valeu, Odete, que assim seja. A todos nós um grande dia. É o que a gente espera, o que a gente deseja, esperançando os nossos dias e a nossa vida sempre em Deus, que tudo criou e tudo quer de melhor para cada um de nós. Valeu, gente. Abraços. Mais tarde, 6h30, tem Sintonia Total. E a gente se encontra por aqui. Um grande abraço. Uma ótima terça-feira a todos. Fica aí com o Disco Arranhado, César Menotti e Fabiano. Bom dia.
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Muito bom dia, pra você. 8 horas e 2 minutinhos. Você está ligado na programação da Ipiranga FM. Juntos na melhor sintonia, levando a você a boa música, as informações. 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Já já nosso amigo Andrei estará por aqui conversando com a gente, trazendo um pouquinho da previsão do tempo para hoje e também falando do mercado agrícola.

0: 8h05, 8h05, já está por aqui ele, nosso companheiro, amigo Andrei. Bom dia, Andrei.
1: Bom dia, Giovanni. Como é que vai a força, meu amigo?
0: Tudo tranquilo, tudo certinho. Tempo, uma cara minha feinha, friozinha agora de manhã. Claro, temperatura um pouquinho mais alta, mas queremos saber, Andrei, vem chuva para hoje ou não?
1: É, meu amigo, as previsões indicam chuva para o dia de hoje. É, apesar de estarmos aí um pouco ainda buscando maiores informações em relação ao granizo que caiu no município vizinho aí, São João do Triunfo, no amanhecer agora desta terça-feira. Informações chegando aí via as redes sociais.

0: mais também publicado aí nos informativos matutinos, né, televisivos. Então, bastante confusão por enquanto, até a gente tentar entender exatamente o que houve, quais foram os prejuízos para os moradores, para a cidade e também rural aí, como é que foi essa situação.
1: Com certeza, pertinho de nós, né? São João Triunfo, cidade vizinha nossa. Se tem alguém de São João Triunfo escutando a gente, manda a mensagem aqui para mim, conta como que foi. Se tiver algumas fotos, vídeos aí, manda para nós também. A gente quer saber como que ficou. Olha só, está uma garoa fina aqui na Vila Maria. Dona Odete mandou pra gente agora.
0: Olha aí, já está chegando, né? A previsão está se confirmando aos pouquinhos aí. Provavelmente teremos precipitações ao longo do dia, conforme que a gente estava observando e conforme também o que a previsão vinha nos contando já desde o início desta semana. Então vamos lá, né, Giovanni? Vamos repassando as informações aqui do CIMEPAR para esta terça-feira, dia 26 de maio de 2026. A formação de um centro de baixa pressão próximo à costa sul do Brasil manterá o tempo instável em todas as regiões do nosso estado. Para madrugada e amanhã, as instabilidades mais intensas atuam na metade oeste e sul, com ocorrência de tempestades intensas, né? Chuvas mais fortes nestas regiões. Ao final do período matutino, com o início da tarde, o afastamento do centro de baixa pressão em direção ao oceano, a chuva avança para as demais regiões do nosso estado, inclusive também para o leste e centro do estado, nossa região será atingida pela chuva, provavelmente, porém com uma intensidade não tão forte. E a princípio não existia, né, essa ocorrência, essa previsão de temporais para a nossa cidade, para as nossas localidades. Mas a gente fica meio alerta depois desse
1: Sim.
0: informativo aí, né, da região aí de São João do Triunfo. Fomos avaliar. O volume previsto para hoje, segundo o CIMEPAR, é de apenas 2 milímetros. Vinha aí de 8, de 5, foi modificando, né? Conforme o tempo veio, a previsão veio se atualizando. E hoje temos apenas 2 milímetros previstos, com temperaturas mínimas de 14 e máximas de 21 graus. Amanhã o sol aparece, não há previsão de chuvas, mínimas de 11 e máxima 21 graus. Mesma coisa na quinta-feira, sol, tempo aberto. Máxima 20 graus. Na sexta-feira, o tempo começa a dar uma modificada e, pasmem, temos uma previsão que apareceu do nada, como diz
1: Olha
0: aí,
1: só.
0: para sábado, 10 milímetros
1: 10
0: previstos
1: milímetros.
0: aqui, segundo o CIMEPAR. É uma chuva bem mais expressiva do que a prevista para
1: Com
0: hoje.
1: certeza.
0: A gente fica, né, no aguardo aí de mais informações, de atualizações para confirmar mesmo a situação aí de sábado, domingo não chove, segunda não chove, né? Toda a próxima semana aí sem previsão de chuvas, aquele frio intenso de temperaturas negativas, né, para virada do mês, início da próxima semana, não está confirmada, a previsão já fugiu dessa situação. Porém, hoje apareceu essa previsão de chuva para o sábado. No transcorrer da semana a gente vai atualizando e vai tentando entender exatamente como ficará essa situação. Mas a grande dúvida é para hoje. Um pouquinho de chuva, uma garoa, mais para período da tarde, mas existe a previsão de instabilidade em todo o nosso estado.
1: Olha só, então a gente já tá vendo, o pessoal já está mandando
0: Só isso,
1: mensagem.
0: Giovanni.
1: Pessoal aqui do interior, né? Olha só, já tá uma garoazinha, tá com uma cara para chover. Então a gente vai ver como que vai desenrolar hoje aí o tempo. São João do Triunfo teve a infelicidade de ter essa chuva de granizo, né? Mas a gente espera que não venha até Palmeira, Andrei. Vamos ver aqui, travou. Deixa eu ver se o Andrei tá na linha. Tá. Alô,
0: Alô, alô.
1: tá na escuta, meu amigo Andrei?
0: Agora sim.
1: Agora sim, deu uma travadinha aqui, mas faz parte da tecnologia. Falei que a gente
0: Vamos
1: espera
0: ouvir.
1: que esse granizo não venha à Palmeira, né, Andrei? Prejudica bastante as famílias aí, o pessoal, o produtor rural, assim como teve no Triunfo.
0: Realmente, né? A gente fica nessa expectativa, que nem eu falei, vamos aguardar, né, as condições desse dia. Não é para ter situação muito grave, muito complicada na nossa cidade, mas. Depois de umas notícias dessas, a gente fica meio em estado de alerta e de olho, né, nessas previsões para o dia e para a semana, né? Inclusive com essa mudança aí para o sábado, que não era esperada até ontem, pelo
1: Com
0: menos.
1: certeza, a gente vinha falando que era tempo bom, né? E um pouquinho de sol, temperatura lá em cima, e agora muda e vem um pouco de chuva. 10 milímetros, né? Mas a gente sabe que tá vindo mais de 10, Andrei.
0: É, aí que tá, né? Fica meio na expectativa e fica de olho, ver como que vai acontecer as atualizações, né, das previsões para os próximos dias também. Tudo dia após dia. É nada como um dia depois do outro. E a gente sabe também que as situações que ocorrem nas diversas localidades do nosso município são bastante distintas. Temos um município bastante grande, temos uma área extensa aí, principalmente no interior do município. E de acordo com as condições geográficas locais, né, cada situação acaba trazendo um volume um pouquinho diferente de precipitação. Tem a questão da localização dos pluviômetros aí, mas de maneira geral é importante a gente saber se chove, quando chove, como que viria essa chuva aí dentro dos próximos dias e também, né, dentro da próxima semana, conforme que estamos vendo aí nas previsões.
1: Com certeza, previsão mudando um pouquinho, mas não tem problema nenhum. Andrei, agora são 8h12. Falamos hoje da cotação do mercado agrícola.
0: Perfeitamente, Giovanni. Vamos atualizar aqui as informações oficiais CEAB Ideral Regional Ponta Grossa com o fechamento dos mercados desta segunda-feira em toda a região. Em específico, né, aqui Ponta Grossa, que é o núcleo que pega os preços também aqui de Palmeira. Feijão carioquinha, mínima de 430, máxima de R$ 450. Feijão preto, mínima de 220, máxima de R$ 250. O milho, mínima de R$ 54,90, máxima de R$ 56. A soja, mínima de R$ 114, máxima de 116. O trigo, mínima de 68, máxima de R$ 69. Arroba do boi, R$ 340 de média. O quilo do porquinho, suíno em pé tipo carne, R$ 4,80 na média. E a arroba da vaca com mínima de 300 e máxima de R$ 305. Nas cotações atualizadas e informações aqui do site Notícias Agrícolas. Dólar iniciando a cotação do dia R$ 5,02. Soja com pequenas baixas em Chicago. Cotação do bushel a US$ 11,87 por bushel. Cotação essa que vinha na linha aí dos US$ 12 nas informações da semana passada. Então deu uma baixadinha lá em Chicago. E o dólar na mesma média, casa de R$ 5, como de costume, não tem oscilado tanto em relação a isso. Mercado da soja sempre atento ao conflito no Oriente Médio, mercado atento aos ataques dos Estados Unidos ao Irã, classificados como em defesa própria, e isso tem feito bagunça no mercado econômico, financeiro, mundial como um todo, não só da soja, mas do petróleo, das principais commodities. E das quais o mundo todo praticamente depende. Então, ficamos de espectadores nessa situação, preocupados, logicamente, com o nosso dia a dia, com os nossos custos de produção, com a nossa produtividade aí nas lavouras, no campo, na região. Mas, de momento, aí é aguardar, cuidar do solo, fazer as intervenções necessárias para esta época, vazio sanitário, calagem, né,
1: Sim.
0: correção do solo aí, e cuidados também com as plantas de cobertura, com as plantas daninhas, fazer com que a gente tenha o melhor aproveitamento, né? Um cuidado bem extremo em relação a essas plantas, para que a gente possa galgar melhores produtividades, mesmo em oscilações climáticas que poderão vir na próxima safra. Cenário de indecisão, de indefinição na cabeça do produtor, mas fazer bem feito o feijão com arroz, como a gente costuma
1: Sim.
0: falar. Fazer a lição de casa bem feitinho.
1: Com certeza. E o amigo agricultor fica pensando, né, Andrei? O que que eu vou plantar? Como que vai ficar? Porque veja, o dólar 5,1 hoje. Amanhã ele já vai para
0: Isso.
1: 4,90, 4,98. Não sabe, né? Tá oscilando bastante. A guerra lá fora também atrapalha. O produtor fica indeciso também. Agora com a chuva, que agora vai dar uma estiada, mas já tem previsão de novo. O produtor, ele tá com a cabeça, olha, oscilando bastante, Andrei.
0: Eu digo que a cabeça do produtor tem que trabalhar com infinitas variações ao longo do dia e ao longo da safra, pior ainda. Tem a questão climática, né, que a gente tem
1: Sim.
0: que fazer todos os manejos possíveis para se tornar mais resiliente, como costuma se falar, né, tornar, né, a planta um pouco mais, que não varie tanto mesmo com as oscilações do clima, e produzir direitinho, produzir relativamente bem, né, fazer uma boa produtividade, para poder ter uma remuneração mais adequada ao seu trabalho, ao seu dia a dia e à sua realidade, né? Ao seu fluxo de caixa, conforme também o nível de investimento. Hoje em dia a gente tem que tentar investir bem, investir com inteligência, não vou
1: Sim.
0: dizer gastar muito, mas gastar com inteligência para produzir bem e que a conta no final das contas, né, no final da safra, feche, né? A conta tem que estar fechando ali, tem que sair pelo menos num 0 a 0 já é ruim, né? Mas
1: Sim.
0: pelo menos um 0 a 0 para você poder se manter.
1: E eu falo assim, Andrei, para você produzir bem, você tem que ter uma empresa boa, né, consolidada no mercado, com profissionais adequados. E a Comercial AG é essa empresa.
0: A gente está aqui já há quase 39 anos, praticamente, no mercado. Temos uma grande história por trás, né, de
1: Sim.
0: todo o negócio hoje. A gente costuma dizer que temos uma fachada nova aqui, uma cara, né, uma roupa um pouquinho mais nova, mas a gente continua mantendo as nossas raízes firmes nos princípios que sempre cercam o agronegócio como um todo. Hoje chama-se de agronegócio, antes falava de agricultura, de lavoura, né,
1: Sim.
0: das culturas aí. Então, são novos termos, mas o jeito de trabalhar, a seriedade, a simplicidade e a honestidade em todas as transações são importantes para manter as raízes firmes no solo, assim como o agricultor, né, que é um cultivo tradicional da nossa terra.
1: Com certeza. Então, olha, amigo produtor, você que está em dúvida aí o que você vai fazer, pode vir até a Comercial AG, André, conversar com vocês aí, com o pessoal, com você mesmo, né? Aí tirar algumas dúvidas. Eu creio que vocês estão aí para ajudar, aí para semear realmente, né? Essa questão aí de você ajudar. Porque você está na linha de
0: Vamos
1: frente, né,
0: construir
1: Andrei? Você
0: juntos.
1: constrói junto. Você está na linha de frente, né? Às vezes o agricultor não tem tantas informações assim como vocês.
0: Realmente a gente tenta se cercar, né, do máximo de informações possíveis e, como eu falei, são infinitas variáveis. A gente sempre tem que analisar os pontos positivos e negativos de cada passo que a gente dá no dia a dia da lavoura.
1: Com certeza. Andrei, são 8h18. Temos mais alguma coisa para hoje, meu
0: Boa.
1: amigo?
0: Por hoje, essas as nossas conversas, os nossos comentários. Amanhã, se Deus quiser, a gente retorna. Desejar a todos um excelente dia. Que venha aí a chuvinha do jeito que tiver que vir, né?
1: Com
0: Vamos
1: certeza.
0: agradecer por estarmos aí vivos e sempre ativos no nosso dia a dia. E Deus sabe o que é melhor para cada um de
1: Com
0: nós.
1: certeza,
0: Muito
1: Andrei.
0: bom dia. Até amanhã, se Deus quiser.
1: Isso, mas se tiver mais algumas informações para nós aqui de São João do Triunfo, passa no nosso WhatsApp fazendo um favor, Andrei.
0: Com certeza, assim que a gente tem informações mais atualizadas,
1: Sim.
0: mais fiéis aí, vamos estar conversando, comentando. Amanhã a gente dá mais uma troca de ideias sobre
1: Com
0: isso.
1: certeza, Andrei. Um abraço para você e para toda a equipe da Comercial AG. São 8 horas e 19 minutinhos, né? 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

Dona Maria José, bom dia, obrigado pela audiência. Dona Maria do Carmo lá no Rossio 2, né? A Dona Odete por aqui, meu amigo Alzemiro Barjo, um bom dia pra você, pessoal de Campestre. Dona Irene e o seu José por aqui já estão pedindo música.

8h25, 8h25, já intervalinho comercial e eu volto trazendo mais música, participação do amigo ouvinte, inclusive um abraço pro pessoal. Olha só quem está ligadinho comigo, Faxinal dos Quartins, é o seu Lauro Vardens, Lauro Vardens, que bom dia! É o pai do nosso amigo Fábio aqui do Garbô. Lauro, um abraço pro senhor aí, tudo de bom, tá? Deus abençoe. Obrigado por estar sintonizado com a Ipiranga FM aqui no Área do Campo. Seu Lauro, aí um bom dia pro senhor. Já tem rosa branca pra você.

0: 8h26.
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0: 8h34, 8 horas e 34 minutinhos. 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
0: Alô, meu amigo Henrique Riston, grande amigo meu, um abraço pra você aí, tá? Uma ótima terça-feira. Viu, Henrique? Já tá certinho as figurinhas ali, tá etiquetado certinho aí, né? Maria Júlia trocando figurinhas com o Henrique, com o filho do Henrique. Ah, ele me contou uma ontem dessa criançada. Valeu, Henrique, aquele abraço. Nosso amigo Reinaldo por aqui, bom dia, Deus abençoe. Ô Dina, bom dia pra você. Minha amiga Luzia Campa, obrigado. Diz ela, sigo com fé. Pessoal de Restinga Seca, Deus abençoe. A Helenise Groshevic. É, e olha só, né? A gente conversando com o Henrique ontem, né? Tem aí um pessoal que anda imprimindo figurinha da Copa. Você sabe, né? Seu filho tá fazendo o álbum da Copa, você vai até o local aí, você compra. Temos aqui anunciantes que vendem, Loja Isa, Supermercado Franco. Só que o pessoal tá sendo mais esperto. O que, que o pessoal tá fazendo? Eles imprimem, né, Henrique, uma figurinha e levam pra escola. Aí eles vão lá com aquela figurinha diferenciada ali, aquele jogador bom, viu? Eu quero umas 3, 4 da tua aí. Eu troco por essa. Olha, aí a pessoa troca. Chega em casa, era uma figurinha impressa em casa. É, o brasileiro tem que ser estudado, hein, Henrique?
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0: Dona Linda Mir Lopes Camargo, obrigado, bom dia. A Neuza Maria Galdino também já está por aqui.

8h44, 8 horas e 44 minutinhos, e assim a gente vai finalizando, né? Mais uma Hora do Campo por aqui. Bom dia, Suelen, obrigado aí pela audiência, pela mensagem aqui, tá? Deus abençoe seu dia. Já já, Manhã do Ouvinte por aqui, né? Você fica aqui com uma seleção musical caprichada hoje no Manhã do Ouvinte, e a gente volta amanhã com Hora do Campo. Assim, com sua participação e, se Deus permitir. Tchau, tchau!

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0: 8h55.
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Muito bom dia pra você. São 9 horas em ponto aqui na cidade de Palmeira. A gente agradece a participação, né, a sua audiência. Hoje é nessa terça-feira, dia 26 de maio de 2026. O Manhã do Vinte está chegando pra você. Hoje uma seleção musical caprichada por aqui. É o Drisco de Mosque, não está na emissora hoje, tá, pessoal? Então a gente vai ter uma seleção musical caprichada pra você. Hoje, então, Manhã do Vinte musical. Fique ligadinho, pode mandar o seu pedido musical, tá? A gente vai olhar aqui e trazer aquela música aí que você quer ouvir hoje. Então hoje, aqui o Manhã do Vinte musical no capricho pra você.

9:12, 9:12, olha só o recadinho da Farmácia Santo Antônio. 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

0: Já são 9 horas 38 minutinhos, 9h38. 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

Louvado seja nosso Senhor Jesus Cristo, para sempre seja louvado, queridos filhos e filhas. Hoje é terça-feira das Santas Chagas de nosso Senhor Jesus Cristo e quero saudar a todos. Ofereço este programa a todos os mensageiros e mensageiras das Capelinhas de Jesus das Santas Chagas, a todas as famílias que recebem as Capelinhas e de

cujos nomes cito neste momento. 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E todas as plataformas digitais. Queridos filhos e filhas, nos unamos aos líderes mensageiros das capelinhas, às casas que recebem as capelinhas, nos unamos aos devotos e devotas das Santas Chagas, onde nós vamos hoje pedir, Senhor Jesus, venha derramar o seu sangue de redentor, em nome do Pai, do Filho e do Espírito Santo. Amém. Naquele tempo, começou Pedro a dizer a Jesus: eis que nós deixamos tudo e te seguimos. Respondeu Jesus: em verdade vos digo, quem tiver deixado casa, irmãos, irmãs, mães, pai, filhos, campos, por causa de mim e do Evangelho, receberá 100 vezes mais agora durante esta vida. Casa, irmãos, irmãs, mães, filhos e campos com perseguições. Com perseguições. Escutou? Ou só escutou que vai receber tudo? Vai receber tudo, mas com perseguição. E no mundo futuro, a vida eterna. Muitos que agora são os primeiros serão os últimos, e muitos que agora são os últimos serão os primeiros. Senhor, como entender isso? No teu reino, Senhor, não são os grandes deste mundo, ricos, poderosos, influentes, que são os importantes. Os importantes no teu reino são aqueles que servem, que amam, que fazem a caridade. São aqueles que, de fato, entenderam aquilo que disseste: estive nu, me deste de vestir, comer, visitar quando enfermo, na prisão. Estes são os valiosos aos olhos de Deus. Então, Senhor, dá para compreender o Evangelho que diz: neste mundo tereis perseguições. Senhor, se esta perseguição vier fruto do seu discipulado, eu os aceito. Eu as aceito. Eu aceito as perseguições, porque sei que não são contra mim, mas aquele a quem represento. Aquilo que eu busco, aquele que amo. Senhor Jesus, porque eu sei que no futuro terei a vida eterna. Não que Deus, eu despreze este mundo. Estou no mundo, assim rezaste. Eles estão no mundo e não os tira do mundo. Mas que nós não nos iludamos com vanglória. Venha derramar o teu sangue redentor, Jesus. Venha derramar, curar nossas feridas nesta terça-feira. Venha derramar, Jesus. Peça. Onde você quer pedir este sangue redentor do Senhor? Onde você suplica esse sangue que venha curar as feridas, as células cancerígenas, os órgãos que não estão respondendo, os órgãos que estão parando? Senhor, venha derramar o teu sangue redentor nesta pessoa que não aceita ajuda, que não aceita ser trabalhado, não aceita ser internado por causa do alcoolismo. Senhor, são os teus filhos prediletos. Então derrama uma gota do teu sangue redentor, Senhor. Uma gota do teu sangue redentor por esses casais que estão sentindo o casamento se

desfazerem pela traição, pela mentira, pela discórdia. Quero entregar o mundo que está violento, Senhor, guerra sem fim. O mundo anseia por restauração, então eu te entrego o mundo, entrego os líderes, o Papa, entrego os bispos, sacerdotes, o povo de Deus. Ah, Senhor, aqueles que mais precisam. Na escuridão da fé. Então canta comigo, aumenta o volume do rádio. O teu sangue redentor derrama em mim também, Senhor. Eu preciso desta graça. Derrama em mim o teu sangue redentor. Põe a mão no teu peito e diga: uma gota do teu sangue me cura. Uma gota do teu sangue me liberta. Vem, ó sangue redentor, derramai sobre mim as graças e bênçãos e toda inclinação para o mal. Por tuas chagas eu creio, Jesus, de amor. Sim, chagas de amor, Jesus. Chagas de amor, Senhor. Aumenta o som do rádio, faz ecoar, acorda a vizinhança.

0: Jesus derramando graças e bênçãos sobre todas as líderes mensageiras das capelinhas que incessantemente levam esta devoção às casas que as recebem. De amor, eu creio, Senhor, nas chagas de amor, nas tuas santas chagas de amor. E eu já sinto uma gota do teu sangue recair sobre mim e aliviar o meu pesar. Filhos queridos, povo amado, nós só começamos o programa. Ah, hoje tem tanta coisa. Convida teu amigo, tua amiga. Nós temos Santa Rita das Causas Impossíveis, oitavo dia. Nós temos São Felipe de Neri, a leitura orante. Ah, de Jó, você vai perder. Volte comigo, eu volto já.
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0: Filhos e Filhas, já é dia 26 e quero lembrar que dia 4 de junho, você já tem uma programação? Que dia é 4 de junho? É um feriado de Corpus Christi, do Corpo de Deus. Qual vai ser a programação, padre? Eu celebrarei, presidirei a Santa Missa às 12 horas. E convido você que estiver no Santuário de Nossa Senhora de Guadalupe, que traga um agasalho, que traga um cobertor, traga uma roupa, traga um alimento, porque nós faremos o tapete solidário que já fazemos há anos. São todos colocados no chão, nos corredores do santuário, por onde Jesus passa abençoando. Isso ao meio-dia, às 12 horas, e você acompanha pela TV Evangelizar, pelo YouTube. Mas atenção, toca o sino, sacristão. Atenção para a programação da Arquidiocese. E eu sempre estou junto nesta programação. Às 13h30, em frente à Catedral Basílica, acontecerá o show do Colo de Deus. Às 14h30, eu estarei conduzindo o acolhimento e a animação para a Santa Missa. Às 15 horas, missa presidida por Dom José Antônio Peruso, seus auxiliares, muitos, inúmeros sacerdotes, ministros da Eucaristia. Depois teremos a procissão, mais de 1 quilômetro de procissão, com tapete decorado para Jesus sacramentado. Às 17, a chegada. Também na Praça Nossa Senhora de Salete, o grande momento da bênção do Santíssimo Sacramento. Você pode acompanhar tudo pela TV Evangelizar, pelo YouTube Padre Manzotti. E vou lhe dizer que neste dia estarei gravando lá, durante o show final, um clipe especial. Convido de modo especial a juventude. Isso mesmo, a juventude comigo. Vejo as imagens, são grandiosas. Porque grandioso é o dia e majestoso é Jesus. Filho de Deus, que a paz de Jesus esteja com você. Filho de Deus, bom dia.
1: Alô. Bom dia, Padre.
0: Deus o abençoe. Você pediu anonimato, de onde você fala, Filho de Deus?
1: Eu falo do estado do Paraná.
0: Tá. Filho de Deus do estado do Paraná. Você pediu anonimato, o que está acontecendo, filho?
1: Padre, na verdade, eu queria uma oração, um conselho.
0: Tá.
1: Eu passei por uma situação há poucos dias, faz um mês mais ou menos. Eu peguei uma conversa da minha esposa com uma outra pessoa e foi antes da gente ter a nossa filha. E eu saí de casa, mas eu não consigo ficar longe da minha filha, entende?
0: Deixa eu ver se eu entendi. Me ajude. Você pegou uma conversa, mas que ela teve antes e depois vocês tiveram um filho. Me ajuda a entender isso direito. Alô? Alô, filho? Filho? Alô? Oh, meu Deus. Caiu a ligação, mas fica aí. Será que não conseguem restabelecer? Vamos tentar. Na verdade, eu só estava confuso se eles tiveram um filho e depois de ter o filho, ele descobriu de conversas antes. Talvez acho que seja isso. E ele ia falar de oração. Eles estão tentando restabelecer. Enquanto isso, eu gostaria de lembrar a você restabelecer, porque parece-me que o problema é aqui. Talvez eles consigam só mudando a ilha. 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Então, eu vejo ali, já sacristão me mandou um sinal de que restabeleceu, mas de Maracanaú, Ceará. O grupo, olha aí gente, o grupo Manzotinhas, filhas de Jesus de Maracanaú, Fortaleza, Ceará. Meu abraço carinhoso às Manzotinhas de Maracanaú, Abraão Eduardo de Oliveira de Pacajus, Ceará. Saúde, Abraão Eduardo. Depois, Sônia Donizete Ortiz de Barros, Santo Antônio do Posse, São Paulo. Faça sua doação, por favor, estamos no final do mês de maio. 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Filho de Deus, alô?
1: Alô?
0: Voltou, filho, graças a Deus, é que eu vi que o problema aqui era entre eu e o nosso sacristão. Conte para mim de novo.
1: É, assim, padre, eu tenho um relacionamento há 13 anos e a gente começou a vida junto desde adolescente e estamos hoje casados há 13 anos. E há mais ou menos um mês eu peguei um celular antigo que nem ela nem usava mais, que era da minha tata, minha filha hoje, e eu peguei um sprint de conversa com uma outra pessoa, uma conversa mais acalorada, né? E ele a todo momento chamando ela de amor, isso às 10 horas da noite, meia-noite e pouco. E ela me disse que isso foi só uma conversa. E ela me garante isso. E eu falar com esse rapaz.
0: E ele?
1: Com esse rapaz também, ele me confirmou, que me falou a mesma versão, né? Que foi só uma conversa, não passou. E isso durou um ano, né? E daí agora a gente, mais ou menos, eu tenho uma filha de um ano e 8 meses,
0: tá.
1: e ela me falou que isso aconteceu antes da nossa filha.
0: Certo.
1: Quando eu descobri, eu saí de casa, fiquei uma semana fora, só que eu sou filho de pais separados.
0: Entendi.
1: E eu não quero que a minha filha sinta o que eu sinto pelo meu pai. Graças a Deus eu tenho um padrasto muito abençoado.
0: Certo.
1: E é mais que um pai para mim. Só que eu não consigo ficar longe da minha filha de maneira nenhuma.
0: Entendi.
1: E eu estou lutando pela minha família. Então eu queria uma oração para Deus tirar isso do meu coração, da minha cabeça.
0: Filho,
1: e um conselho, padre.
0: Filho, você ama a tua esposa?
1: Ah, é uma pergunta difícil. Eu ainda amo ela, mas é difícil confiar.
0: Eu não estou falando se você está machucado. Eu falei, você ama a tua esposa? Ama. Ama. Filho, todo mundo tem o direito... Direito não. Todo mundo pode errar. Quem não tem pecado, atira a primeira pedra. Confie nela. Confie que foi um desvaneio. Confie que foi um momento de fraqueza. Ela é uma boa mãe, ela é uma boa esposa.
1: É.
0: Então, filho, se você ama, é capaz de perdoar. Você vai falar, mas como que eu vou confiar? Aí é outro processo. É um processo mais lento, que o diálogo entre vocês vai ter que ser para afirmar essa confiança. Mas você está certíssimo. Eu não quero dar à minha filha, ao meu filho, filho, né? O que eu passei, filha, o que eu passei com meu pai. Fique na linha, já que a gente perdeu e voltou, eu volto falando com você. Você pode aguardar?
1: Aguardo, sim.
0: Pessoal, não mexe em nada para não cair a ligação. Eu volto já.
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0: Nós vamos daqui a pouco a Jó capítulo 18, o segundo diálogo de Bildade. Mas eu falo depois, agora eu estou com o Filho de Deus. Filho de Deus, então eu vou voltar ao assunto. Você vai dizer, mas hoje você está machucado. Há quanto tempo que você descobriu isso?
1: Faz mais ou menos um mês.
0: Tá. Filho.
1: E
0: fala.
1: Sim, padre. Eu, para ser bem sincero, quando eu descobri, eu pensei em fazer alguma coisa para ela, fazer alguma coisa para esse cara. É, depois de uns 2, 3 dias, eu pensei em fazer alguma coisa comigo mesmo. Só que a única coisa que me defende foi a minha filha, assim, que a gente já estava passando por uma turbulência. Entendi. Eu viajava com um caminhão para fora e ela trabalhava, e não tinha filha. Então, eu acredito, e a gente estava se separando quando essa minha filha nasceu. Quando ela veio, quando a gente descobriu que ela estava grávida, no caso. Então, para salvar ali, daí eu não faço nada, não tenho coisa pela minha filha mesmo. Eu estou nesse relacionamento pela minha filha.
0: Não, então, primeiro... Não, você vai. Eu vou corrigir você. Primeiro, prometa pra mim que você não vai fazer nada contra a tua esposa.
1: Nada, prometo.
0: Diga assim, eu prometo. Diga assim, eu prometo.
1: Prometo.
0: Diante de Deus. Repita.
1: Eu prometo diante de Deus.
0: Que não farei nada.
1: Que não farei nada.
0: Para vingar.
1: Para vingar
0: a minha honra,
1: contra minha esposa.
0: Eu prometo, Jesus.
1: Eu prometo, Jesus.
0: Que não farei nada contra a minha vida.
1: Que não farei nada contra a minha vida.
0: Peço a graça, Jesus.
1: Peço a graça, Jesus.
0: De perdoar.
1: De perdoar.
0: E de buscar a reconciliação.
1: E de buscar a reconciliação.
0: Filho, pela tua filha sim, mas por você também. Não é só pela tua filha. Você merece ser feliz. Tua esposa merece ser feliz. Você ainda está fora de casa?
1: Não, já voltei porque eu fui uma semana longe e não consegui.
0: Você tem que, toda vez que vier essa, eu diria, uma certa raiva que te dá, não dá? Não dá uma frustração, uma sensação de raiva? Por que isso? Você vai pedir Deus.
1: É uma sensação que como o mundo tivesse desmoronado, né? Porque 13 anos, né? Não é uma história.
0: Então você vai pedir, Deus, tira isso do coração. Você vai chamar a tua esposa, vocês vão fazer um retiro de casais e vão... Você precisa de um retiro de casal com a sua esposa. Para que... Você vai falar assim, mas por quê? Porque vocês precisam se perdoar. E perdoando, buscar o sacramento do matrimônio, que vocês não são casados na igreja, né?
1: Nós somos casados.
0: Ah, vocês são casados, então melhor... Não, melhor. Isso... Oi? Alô?
1: Isso aconteceu, padre. A primeira conversa que eu vi foi um mês depois que a gente tinha casado.
0: Foi uma fraqueza.
1: Na igreja.
0: Foi uma fraqueza. Tenha coragem de perdoar. Você vai falar, mas e a confiança? Aí você tem que dizer para ela, mulher, eu te perdoo, mas me ajude a confiar em você. Porque se eu descobrir de novo, não terá a segunda vez. Me ajude a confiar em você. Se continua sendo caminhoneiro?
1: Não.
0: Isso. Você consegue trabalhar esse perdão? Que Deus abençoe você, sua esposa, sua filha. E que Deus te derrame uma gota do seu preciosíssimo sangue. Não desista do matrimônio, filho. Por favor, faça o que eu estou pedindo. Procure um retiro de casais ali na sua cidade. Você vai tentar?
1: Vou, sim.
0: Tá bom. Deus abençoe e te proteja. Amém. Filhos queridos, você tem gostado da leitura orante de Jó? Hoje eu vou atender menos, hein, gente? Pessoas. Mas... Jó, se tem gostado, mande para mim um áudio. Quando eu retornar, e estou chegando, 41-3221-6060, eu vou colocando no ar os que eu consigo. Se você ficou com dúvidas, me mande a dúvida, que eu faço um programa à parte, se preciso for, para responder as dúvidas. Mas agora chegou a Bíblia aberta, cartilha de oração...

0: texto de hoje é maravilhoso, maravilhoso, gente. Capítulo 18, versículo 1 de Jó. Já está com o livro inabalável na mão? Pega as duas coisas, a Bíblia e o livro. Só para contextualizar, é o segundo discurso de Beldade. Ele fez o primeiro, agora é a segunda fala. Cada amigo fala uma vez, Jó responde, e depois o amigo fala uma segunda vez e Jó responde. Nós estamos na segunda fala de Bildade. Em linhas gerais, ele começa assim, preste atenção, cale-se Jó, e preste atenção. Caramba, fala isso para um homem, bota a foto dele, coloca a foto de Jó, cale-se Jó. Preste atenção, Jó, por que você não pode, não para de falar? Cale-se, preste atenção, então poderemos conversar. Por que você pensa que não temos juízo? Porque essa foi o que Jó falou ontem, vocês não têm juízo o que vocês estão falando. Por que você pensa que somos como animais? Com sua raiva, olha a palavra. Com sua raiva, olha a palavra que surge. Com sua raiva, você está se ferindo. Será que por você estar zangado, o mundo vai virar um deserto? Cala-te, Jó, escute. Por causa da tua raiva, você está se ferindo. Será que por sua causa a montanha vai mudar de lugar? Versículo 5. A vida, Jó. Escute isso. A vida, Dona Maria. A vida, seu José. A vida do perverso se acabará como a luz que se apaga, como as chamas do fogo que deixa de queimar, a lamparina da sua casa que não brilhará mais. Ele está descrevendo a vida de um perverso. Eu quero uma amarela. A vida de um perverso se acabará. Como? Aí ele vai dando exemplos. Parece poesia, mas de poético não tem nada. É uma desgraceira. Se acabará como a luz que se apaga, como as chamas do fogo que deixam de queimar, como a lamparina de sua casa que não brilhará mais. Em vez de luz, haverá escuridão. O perverso andará com passos firmes, mas agora está tropeçando em seus próprios planos para cair. Olha o que ele diz para Jó. Dê um salto, por favor. Por favor, versículo 18. Ele será expulso do mundo dos vivos. E da luz será jogado na escuridão. Jó! Ô Jó! Você não deixará filhos nem netos. Você lembra o que aconteceu com Jó, né? Os filhos dele morreram. Não terá descendente quem fique com a sua casa. Em toda parte, os que ouvirem falar do seu fim tremerão de medo e pavor. É esse o fim dos maus, daqueles que não querem saber de Deus. Cala-te, Jó! Escute! Eu volto ainda na leitura orante. Volte comigo.
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0: nós estamos em Jó capítulo 18, a segunda fala do amigo de Jó chamado Beldade, é mais curto. Cala-te, Jó, você é culpado sim. Por acaso o mundo muda porque você sofre? Reflita um pouco, e para quem tem o livro Inabalável, página 85. Jó me tocou muito, viu, gente? E eu escrevi este livro a partir da leitura de Jó. Por isso, se eu parar para explicar, Jó para mim é um exemplo de perseverança, mas de muito sofrimento. Por isso, se você tem o livro, me deixa guiá-lo agora. Na página 85, quantas vezes já ouvimos ou dissemos coisas parecidas como Bildade? O que Bildade disse? Foi a vontade de Deus? Ou ainda, você precisa ter mais fé? Deus está te castigando. Você está pagando alguma coisa. Gente, às vezes nós não somos tão descarados de falar, mas somos terríveis em pensar. Quantas vezes a gente usa, fala ou pensa isso quando vê uma pessoa na miséria ou no sofrimento? Página 85. Quantas vezes já ouvimos ou dizemos coisas parecidas como foi a vontade de Deus, ou ainda você precisa ter mais fé, Deus está te castigando, você está pagando alguma coisa. São palavras que mais ferem do que consolam. Quantas vezes na dor, tudo o que desejamos é que alguém diga: eu não sei explicar, mas eu estou ao seu lado. Quantas vezes nós gostaríamos que alguém dissesse: eu não sei explicar o que você está passando, mas eu estou do seu lado, rezando por você. Conte comigo, Senhor. Ajude-me. Nunca julgar e nunca colocar em questionamento o pecado dos outros. Mas, Senhor, me dê serenidade, sabedoria, discernimento de estar perto da pessoa que sofre, de que a minha presença seja o alento, o consolo. Dai-me esta graça, Senhor. Amém. Esta foi a leitura orante de hoje. Forte, né? Pelo menos eu me arrepio cada vez que eu rezo com você. Não sei como você sente isso. Alzira, que a paz de Jesus esteja com você, Alzira.
1: Amém, bença, Padre.
0: Deus abençoe. Você fala de onde, Alzira?
1: Eu falo de Santa Bárbara do Oeste, estado de São Paulo. Ouço pela Rádio Magnífica.
0: Meu abraço à Rádio Magnífica e meu abraço a todos de Santa Bárbara do Oeste. Por favor, pode falar.
1: Primeiro eu quero dizer que sou uma sócia.
0: Obrigado.
1: Há muitos anos que nem me lembro de quando.
0: Eu só tenho a dizer então, muito obrigado.
1: E também recebo a capelinha das Santas Chagas.
0: Toca a corneta para ela, hoje é o dia, daqui a pouco eu vou falar dos líderes. Diga,
1: então,
0: filha.
1: Então, padre, eu quero contar um testemunho que para mim é a coisa mais linda do mundo.
0: Conte.
1: A minha filha nunca conseguiu ser mãe, apesar de viver muitos anos em oração com você e tudo, mas ela nunca conseguiu ser mãe.
0: Sim.
1: E há 7 anos atrás, ela pegou e falou: mãe, eu vou adotar. Porque ela sempre dizia que ela iria adotar se ela não tivesse.
0: Sim.
1: Aí ela entrou na fila da adoção. Aí chega lá, é uma burocracia, tanta pergunta, tanta coisa. Ela falou para mim: mãe, são listas enormes de perguntas, eu não vou escolher. Quem vai escolher para mim, Deus vai dar para mim aquilo que eu merecer.
0: Que lindo!
1: Aí ela só falou assim, ela não escolheu nem cor, nem nem menino ou menina.
0: Nem sexo, nem cor dos olhos.
1: Não, nem cor. Ainda ela brincava, nossa, eu sou pé frio, mas não sobra nem um africano para mim, ela brincava, sabe?
0: Que desprendimento, que coisa linda, que coisa linda, então, desprendimento.
1: Ela só pediu assim, que ela queria de 3 anos para baixo, que ela queria cuidar de uma criança,
0: claro,
1: né?
0: Claro.
1: E aí, padre, há 2 anos atrás, chegou para nós uma menina de 8 meses.
0: Oh, meu Deus!
1: A coisa mais lindinha do mundo. E nas minhas orações, que a gente ficou 6 anos orando por ela, eu falava assim, Senhor, Senhor, a minha filha não escolheu, eu também não vou escolher. Mas eu queria pedir para o Senhor, se fosse uma menininha, se o Senhor der uma menininha para nós, só dá de cabelinho cacheado. Padre, padre, quando ela veio, ela era carequinha, mas ela tem uns cachos, que é a coisa mais linda do mundo.
0: Como é que é o nome da criança, da neta?
1: Ela chama Mel.
0: Mel?
1: Mel.
0: Que nome bonito, bonito.
1: E aí, padre, então eu sempre cuidando dela, né?
0: Sim.
1: E orando, e a gente é muito da igreja, graças a Deus.
0: Que bom.
1: Mas ela tem um amor tão grande nos santos,
0: olha,
1: em Nossa Senhora das Graças. Tive que comprar biscuit de santinho, porque ela quer carregar na bolsinha para ir para a missa.
0: Que maravilha!
1: Se o senhor ver ela se ajoelhar, na frente do altar parece gente grande.
0: Ô, filha, louvado seja Deus. Então
1: tá,
0: foi uma
1: um
0: presente de Deus, uma dádiva de Deus, não foi?
1: Foi um presente de Deus. Inteligente, uma criança sábia, uma criança amorosa. Ela canta Mãezinha do Céu e chora, enche os olhinhos de lágrima.
0: Ô, vó coruja, meu Deus do céu. Mas
1: não,
0: eu tô brincando, querida.
1: Mas ela é uma criança de encantar mesmo.
0: Eu sei. Então diga assim, obrigado, Jesus.
1: Ela fica com a mamãe e fala assim, vá pra missa, mamãe. Vá pra missa, mamãe.
0: Diga assim, obrigado, Jesus.
1: Muito obrigado. Mil vezes obrigado, Jesus. Milhão de vezes. Porque veio trazer uma vida nova pra nós.
0: Amém.
1: E olha, padre, eu quero dizer uma coisa. Tem pessoas que, né, às vezes não tem coragem de adotar. Mas eu acho que adotar
0: isso,
1: é muito
0: fale,
1: do que ser mãe de verdade.
0: É verdade, ser mãe duas vezes, né? Mãe
1: eu
0: do
1: precisei,
0: coração,
1: padre,
0: vó do coração.
1: É, eu precisei, eu e a minha filha, fazer um encontro, porque todo mundo queria ver a Mel.
0: Olha aí, que maravilha.
1: A igreja inteira, o bairro inteiro.
0: Que bom.
1: Queria ver a Mel.
0: Então fica aí o teu apelo a todos, gente. Se não, façam adoção. É tão importante a adoção.
1: Gente, é maravilhoso.
0: Meu grande abraço, Alzira.
1: Outro padre.
0: Um abraço no coração. Graça recebida.
1: Graça testemunhada.
0: Toca o sino, sacristão.
1: O sino, a corneta, tudo que tem direito.
0: Dê um beijo no rostinho da Mel por mim.
1: Sim, padre.
0: Um abraço a Alzira, Santa Bárbara do Oeste, São Paulo. Estarei por essa região ali ainda esse ano. Rádio Brasil de Limeira FM, Diácono Ricardo, Santa Bárbara do Oeste, Rádio Brasil, Paulo César, Dom Devair Araújo da Fonseca de Piracicaba. 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Eu vou para o intervalo, eu volto já. Volte comigo, gente, voltamos já.
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0: filhos queridos, hoje é aniversário da Rádio Califórnia FM, Califórnia Paraná, Grande Lago AM, Santa Helena, Paraná, Solares FM, Santo Antônio Prado, Rio Grande do Sul, e Tapajós FM, Santarém, Pará. E hoje, aniversário do nosso meu querido afilhado, Matias Pinheiro Tormena. Já é um jovem, já é um adolescente. Matias, todo carinho, um beijo do Dindo, que Deus o abençoe com muitas graças e bênçãos. Matias Pinheiro Tormena, muito próximo de mim, muito carinhoso. Gente, eu quero falar e obrigado àqueles que mandaram as fotos. Nós vamos para Santa Rita de Cássia, mas antes, 41, mande a foto da sua, do seu grupo. 419-8791-2787, fica no GC. Ana Maria da Conceição de Picos, Piauí, meu abraço ali ao pessoal de Picos. Deus seja louvado, quanta imagem de Jesus das Santas Chagas. Valdirene Amâncio da Silva, Matupá, Mato Grosso, minha saudação. Crianças, adolescentes, jovens, idosos. Violanta de Barros, dos Estados Unidos. Agosto estou aí, hein? Nos Estados Unidos, para o Retiro Nacional e alguns lugares visitando. Neuza Borges de Oliveira Campos, de Tomazina, Paraná. Estão na igreja, olhem todos com camiseta, uniformizados. Deus seja louvado. Gracilene de Oliveira Alves, de Remígio, Paraíba. Olha aí, até com girassol, que coisa linda. Nossa Senhora de Fátima do lado, Deus seja louvado. Gisele da Fonseca, Nova Friburgo, Rio de Janeiro. Oh, meu Deus! Aí arrasou, hein, Gisele? Não dá nem para me contar daqui, mas eu sei que são inúmeras as pessoas. Ela deu um testemunho tão lindo no Segundo Evangelizar, Rio de Janeiro. Jurandir Soligo, de Concórdia, Santa Catarina. Ah, é a pastoral do caminhoneiro, gente. Toca a corneta, sabe? Gente, olhe para a televisão. E para quem está no rádio, eu descrevo. É um caminhão que leva uma capelinha no para-brisa. Aí, coisa boa, gente! Cileide Aparecida Santos Martins, de Itaquiraí, Mato Grosso do Sul. Olha, todos reunidos. Estão ali até fazendo umas doações. Parabéns! José Vilmar Alves, de Fortaleza, Ceará, meu abraço, filho de Deus. Que bom que você é coordenador das capelinhas, Deus seja louvado. Idalina Mendes Veloso, de Monte Carmelo, Minas Gerais, ali na igreja. Meu abraço ao povo mineiro. Lembrando que agora nós temos Belo Horizonte, atenção, você de Belo Horizonte, pelo canal 15.1, você de Belo Horizonte, além das rádios que nos transmite, você pode nos assistir pela televisão, canal aberto, 15.1. Sobre Felipe de Neri, eu gostaria só de dizer, até preparei todo o material, mas é o santo da felicidade, o santo que nos ensina que é preciso ser santo na caridade, ser feliz, na caridade, ser feliz. Ele tem um lema para ele: o santo da alegria sem pecado. Olha que coisa mais forte, né? São Felipe de Neri, rogai por nós. E chegou a hora, povo santo de Deus, para a novena de Santa Rita de Cássia, oitavo dia. Ó poderosa e gloriosa Santa Rita, chamada Santa das Causas Impossíveis, advogada dos casos desesperados, auxiliadora da última hora, refúgio e abrigo da dor que arrasta para o abismo do pecado e da desesperança, com toda a confiança em vosso poder, junto ao coração sagrado de Jesus. A vós recorro nesse caso difícil e imprevisto que dolorosamente oprime meu coração. Coloque. O que é que hoje oprime teu coração? Dolorosamente oprime teu coração. Obtenha, ó Santa Rita de Cássia, a graça que desejo, pois sendo-me necessário, eu a quero. Apresentada por vós, ó Santa Rita, minha oração, meu pedido, por vós, que sois tão amada por Deus, certamente serei atendido. Dizei a nosso Senhor Jesus Cristo que me valerei da graça para melhorar a minha vida, os meus costumes, e para cantar na terra e no céu a divina misericórdia. Santa Rita das causas impossíveis, rogai por nós. Santa Rita das causas impossíveis, rogai por nós. Santa Rita das causas impossíveis, rogai por nós. E agora, unido a todos os líderes mensageiros das capelinhas, todos os que rezam comigo às 3 horas da tarde, e todos os que recebem Eterno Pai, eu vos ofereço as santas chagas de nosso Senhor Jesus Cristo, para curar as de nossas almas. Meu Jesus, perdão e misericórdia, pelos méritos de vossas santas chagas. Meu Jesus, perdão e misericórdia, pelos méritos de vossas santas chagas. Meu Jesus, perdão e misericórdia, pelos méritos das santas chagas. O Senhor esteja convosco. Ele está no meio de nós. Abençoai, Senhor, a água. Tome, dê ao seu colaborador, seu funcionário, dê para sua patroa, para o seu patrão. Verdade, faça isso. Abençoai a água, a roupa dos enfermos, as crianças, as fotos de família. Abençoai os casais que estão em crise ou que estão com dificuldade de perdoar. Por intercessão de Nossa Senhora do Carmo, São Pio de Pietrelcina, nos méritos das Santas Chagas, Pai, Filho, Espírito Santo, amém. E eu me despeço com o clipe que eu estou apaixonado, inabalável. YouTube, Padre Manzotti. Evangelizar é preciso.
1: Obrigado. Sim, pois.
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6: Muito bom dia, são 11 horas e 2 minutinhos. Você está ligadinho na programação da Ipiranga FM, juntos na melhor sintonia. Hoje, dia 26, né, nessa terça-feira. 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

0: Obrigado, gente!
1: Música boa, viu?
0: Até me empolguei. 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

0: Muito bom dia, são 11 horas e 30 minutos, está entrando no ar mais uma edição do Noticiário P7. Hoje, que é terça-feira, 26 de maio de 2026. Essa é a edição de número 97 deste ano. Hoje é o Dia Nacional do Bombeiro e a Igreja Católica celebra São Felipe Neri. Você acompanha agora as nossas manchetes de hoje. Restauração em concreto da PR-151 entre Ponta Grossa e Palmeira chega a 53% de execução. Missa das Famílias em ação de graças ao Padre Dilson Lima será celebrada amanhã. Bombeiros atendem jovem em estado grave após queda de moto na PR-151 aqui em Palmeira. Multidão de empregos itinerante acontece na Vila Rosa nesta quarta-feira. E ainda, alunos da AMAS produzem curta-metragem sobre prevenção e proteção à infância. Essas notícias, previsão do tempo e muito mais, você acompanha agora no Noticiário P7. 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Nós começamos com a previsão do tempo em nome da Comercial AG. Para esta terça-feira, o tempo segue instável aqui na nossa cidade. Nós temos a previsão de 2,7 milímetros de chuva. As temperaturas elas não devem passar dos 20 graus ao longo do dia. Inclusive, neste momento, os termômetros marcam 16 graus. Para a quarta-feira, nós não temos previsão de chuva. Mínima prevista, 14 graus. E a máxima também chega aos 20, mas sem a previsão de chuva, como eu comentei. Na quinta e na sexta, o cenário ele segue estável, ou seja, também sem previsão de chuva. Temperaturas vão ficar muito parecidas. Mínimas em torno de 12 graus e a máxima chegando aos 19. Já para o sábado, o tempo muda um pouco. Previsão de 6,3 milímetros de chuva e as temperaturas vão ficar nessa mesma linha dos últimos dias, variando entre 11 a 19 graus. Com isso, nossa região aqui segue com dias típicos de outono, variações leves nas temperaturas e sem mudanças significativas no padrão climático ao longo da semana. 11 horas e 33 minutos, vamos agora para os resultados de loteria em nome da Lotérica Nassar. Começando com a Quina, concurso 7.034. As dezenas sorteadas foram 12, 21, 74, 77 e também o 79. A Quina acumulou e o prêmio está estimado em 8 milhões de reais. Lotomania, concurso 2.928. Os números da Lotomania foram 7, 12, 18, 22, 24, 35. Também o 37, 42, 58, 59, 61, 63, 71, 74, 75. E o 77, além de 79, 91, 98 e 99. Nós tivemos um acertador da Lotomania. Loto Fácil, concurso 3.694. Os números sorteados foram 02, 04, 05, 07, 08 e também 09. Além de 13, 14... 17, 18, 19, 20, 22, 23 e também o 24. Da Loto Fácil, um acertador. 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Hoje nós temos a Quina, que está com prêmio acumulado em 8 milhões de reais. Também dia de sorte, com prêmio acumulado em 400 mil reais. 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Agora são 11 horas e 34 minutos. Na tarde de ontem, a Rádio Ipiranga recebeu a visita especial de alunos da Associação Menonita de Assistência Social, a AMAS, aqui de Palmeira, em uma ação de conscientização do Maio Laranja, que é um mês dedicado ao combate e à prevenção do abuso e exploração sexual de crianças e adolescentes. Essa visita reforçou a importância da proteção à infância, do diálogo sobre esse assunto. Um gesto simbólico, inclusive, uma das crianças entregou uma flor laranja, que é o símbolo da campanha aqui para a nossa emissora, assim como tem feito com vários comércios e instituições da nossa cidade. Falando, portanto, em Maio Laranja, no próximo bloco aqui do Noticiário P7, você acompanha uma entrevista sobre um curta-metragem produzido pelos alunos da AMAS, que também aborda essa importante temática e vai ser exibido na quinta-feira à noite no Cine Teatro Municipal. Não sai daí!
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0: E nesse bloco do Noticiário do P7, nós temos entrevista. Nós vamos falar sobre uma iniciativa que foi realizada na AMAS, uma entidade aqui do nosso município, né, que desenvolve trabalho com as nossas crianças e adolescentes. E, especificamente, essa atividade foi realizada em alusão ao Maio Laranja. Para conversar um pouquinho mais sobre esse trabalho realizado, eu converso agora com o Gabriel Cruz, ele que está por trás aí desse curta-metragem, né, tanto na questão da produção como da edição, roteirização também. Gabriel, bom dia, obrigada por estar aqui com a gente.
1: Bom dia, Bruna, tudo bem?
0: Tudo ótimo. Pastor Haroldo Hebick, o coordenador da AMAS, bom dia, obrigada por estar aqui conosco.
2: Oi, Bruna, que prazer, viu? Muito obrigado pelo espaço que, de novo, a Rádio Ipiranga dá pra gente, né?
0: Converso agora também com a Maria Cecília. Bom dia, Maria, obrigada por estar aqui com a gente.
3: Bom dia.
0: E também converso nos estúdios da Rádio Ipiranga com o Pedro Petreschi.
4: Bom dia.
0: Para começar o nosso bate-papo, eu queria começar perguntando para o pastor, né, enquanto coordenador, como que o senhor vê a importância de atividades práticas, né, que saiam também, digamos assim, da sala de aula e, claro, falando do Maio Laranja, que possa levar esse assunto para as crianças e para os adolescentes de uma maneira mais lúdica?
2: Uhum, que pergunta boa, Bruna. Que bom a gente poder falar sobre essa questão no mês de maio, né, que é o Maio Laranja, que faz com que a sociedade pense no perigo que as nossas crianças e adolescentes vivem. E não adianta nós pensarmos que Palmeira não tem essa realidade por ser um município pequeno, de pouco mais de 30 mil habitantes, porque tem sim. Nós temos muitos relatos acontecendo aqui. Nós temos feito encaminhamentos, inclusive, de alunos, de usuários do nosso serviço de convivência na AMAS, para que sejam atendidos vítimas de exploração sexual, abuso, e poder envolver as crianças, não é, num curta-metragem como esse que foi produzido e será mostrado para a sociedade, para a comunidade, é algo maravilhoso, porque as crianças e os adolescentes são os protagonistas. Por isso a Maria Cecília está aqui, o Pedro está aqui, porque eles são os atores. Eles ajudam a mostrar esses perigos que são uma realidade aqui em Palmeira e uma realidade com a qual a gente precisa se preocupar. Não só a entidade, a AMAS, que tem um trabalho de proteção à criança e ao adolescente, mas a nossa comunidade, você que está ouvindo, né? Nós somos responsáveis pelos nossos pequenos. Nós temos que estar alertas aos sinais desse perigo da exploração sexual, da violência sexual contra as nossas crianças, contra os nossos adolescentes. Então, eles são os protagonistas, são os grandes atores dessa história maravilhosa, mas muito triste, né? Da exploração. E nós queremos mostrar esse curta-metragem essa semana para toda a nossa comunidade.
0: Antes de conversar com o Gabriel, mais detalhes sobre a produção, queria perguntar para o senhor, reforçar, né, o convite. Toda a comunidade pode assistir esse curta?
2: Toda a comunidade está convidada. Nós direcionamos alguns convites em especial, mas lembrando, né, Bruna, para quem nos ouve, que o Cine Teatro tem a capacidade de 360 lugares só. Então, esgotada a lotação, infelizmente não tem mais como, não é? Não há ingressos, então é por ordem de chegada. O curta-metragem vai ser transmitido agora na quinta-feira. Vai ser exibido, melhor dizendo, na quinta-feira no Cine Teatro às 19h30, não é? É um curta-metragem, como o nome diz, de 15 a 20 minutos, mas nós temos outras atividades que vamos aproveitar o tempo ali, como uma apresentação de balé, e também vamos ter um show com balões com o Richard Guzmán, que é um artista que trabalha lindamente com balões, e nós temos uma programação muito bacana para acontecer. Quinta-feira agora, dia 28, 19h30 no Cine Teatro.
0: E tudo isso gratuito?
2: Gratuito.
0: E também essa questão da apresentação de balé é com as nossas crianças da AMAS?
2: Isso. Nós iniciamos agora, há 3 meses, um projeto de balé que está, assim, lindo demais. E nós queremos mostrar um pouco disso também para as pessoas que vão estar ali, porque é um projeto que nós sonhamos tanto e é uma forma de dar protagonismo às nossas crianças também, né?
0: Gabriel, eu queria perguntar de você. Como que foi essa questão da produção? Perguntando especificamente agora, como que surgiu a ideia, né? A temática, roteiro e, claro, o nome do projeto.
1: Bruna, quero agradecer aqui pelo convite, primeiramente, né? É muito bom, especial estar aqui com vocês, aqui no espaço da Rádio Ipiranga. Agradecer por ter cedido esse espaço aqui com a AMAS. Então, a ideia surgiu da onde a gente prepara os nossos materiais todo mês para as crianças, do que a gente vai aplicar no mês. Uhum. E o Maio Laranja, em especial, né, tem o dia 18, que é a prevenção contra o abuso sexual infantil. E o pastor Haroldo já nos tinha avisado que é um tema muito importante, onde nós temos que prestar atenção, onde nós temos que realmente colocar em pauta dentro da, dentro das oficinas que nós damos, né? Uhum. E a partir dali, nós preparando os materiais, nós pensamos, não, então a gente pode fazer um cartazes com os pequenos, os intermediários, nós vamos trabalhar o Canva, vamos fazer eles fazerem folder, porque tinha algumas outras ideias surgindo, e até que veio o curta-metragem. E a gente trouxe muito essa palavra, veio no coração, inocência, porque, infelizmente, das pessoas que usam disso, abusam da inocência de uma criança. Abusam da inocência de não saber o perigo que corre, de não saber o risco que está sobre a frente dela. Então, inocência é exatamente para a gente prestar atenção do que as pessoas são capazes de usar através da nossa inocência. E o subtítulo, né, que é A Dor do Silêncio, porque muitas das vezes as pessoas, não só as pessoas, né, uhum, como as crianças, não tomam a partida de falar, né, não sente a vontade, acham que isso deixa elas diminuídas na sociedade. Então, foi A Dor do Silêncio, foi a parte onde mais pegou a gente, assim, em questão com o título e o subtítulo.
0: E quanto tempo que vocês levaram para produzir esse curta, Gabriel?
1: Olha, foi muito, muito corrido mesmo, mas a gente teve uma semana para produzir.
0: Caramba, uma semana.
1: Uma semana intensa, onde a gente tinha ainda 4 horas para gravar, que era da 1 até as 16 horas. Então, assim, todas as cenas tinham que sair perfeitamente, até a terceira vez, assim, já tinha que estar perfeita as cenas. Mas, graças a Deus, foi tudo muito bem roteirizado, foi tudo muito bem organizado em questão das cenografias. E, assim, só por Deus mesmo.
0: Até o pastor Adoldo me explicava, né, antes da gente começar o nosso bate-papo, as crianças e adolescentes que participaram são de um projeto da AMAS chamado Conexões, isso?
1: Isso.
0: E são quantas crianças, mais ou menos, envolvidas nesse projeto em específico, no curta?
1: São 20 crianças envolvidas, né? A gente tem 5 crianças que são da parte do make-off, onde fazem a luz, figurinos. Essas outras 15 crianças estão... As outras 5, né? São 10 crianças envolvidas no make-off, que é os figurinos e luz. E as outras 10 crianças são envolvidas como figurantes e também personagens importantes dentro do curta-metragem.
0: E o mais interessante, pelo que você falava, eu fui, né, pensando, as crianças, elas se envolveram em todo o processo, né? Desde o make-off, a produção, até daqui a pouco a gente vai conversar, né, com os protagonistas do curta, mas elas literalmente colocaram a mão na massa, né?
1: Exatamente. Quando a gente chegou com um projeto na mesa, a gente sonhou, roteirizou o projeto e mostramos, né? Quando a gente foi escrevendo o projeto, a gente já sentiu o impacto dele, a gente já sonhou com as cenas, a gente já conseguia ver o projeto na nossa frente. Então, quando a gente colocou isso na frente das crianças, foi muito empolgante ver o resultado de realmente eles se voluntariar para participar disso, para sonhar isso. Mas o que mais ardeu no coração mesmo foi porque essa é uma experiência muito diferente, né? Você está atrás das câmeras,
0: sim,
1: você está sabendo como é montar um cenário, você montar um figurino e... Quando eu era pequeno, eu me apaixonei pela área exatamente por estar presente em participações assim. Então, às vezes, isso a gente pensa que é muito limitado, né? Mas quando as crianças vivem dessa experiência, eu acredito que isso também traz uma paixão no coração. A gente descobre, talvez, novos profissionais no futuro, né?
0: Com certeza.
1: Então, também ardeu muito no coração disso, da experiência para as crianças.
0: E aquilo que eu também conversava com o pastor anteriormente, o fato de trazer esse assunto de uma maneira mais lúdica, né? Falar, conscientizar as nossas crianças, nossos adolescentes, e por que não aprender novas profissões? Parabéns pela iniciativa, Gabriel.
1: Muito obrigado.
0: Quero conversar com o Pedro agora e perguntar para você como que surgiu a proposta, digamos assim, de você ser um dos atores do curta-metragem. Como que o pessoal se organizou lá em sala, Pedro? Tinha que se voluntariar? Foi uma votação? Alguém escolheu, apontou o dedo? Como que foi?
3: Bom dia, Bruna. Tudo bem com você?
0: Tudo
3: Estou
0: ótimo.
3: Estou muito feliz de estar aqui na Rádio Ipiranga, né? Como você tinha falado, né? Foi uma proposta muito legal. Tio Bial falou, né? Eu me voluntariei, né? Ele falou, quem que quer, eu levantei a mão, né? Que é um negócio muito legal, né? E fiquei muito feliz de eu estar participando e de estar aqui também.
0: Você ficou nervoso na hora de gravar?
3: Nossa, fiquei muito nervoso. Tinha cena que até eu não sabia que eu era tão bravo, que eu tinha que bater na mesa. Fiquei tão assustado. Fiquei bastante nervoso nas gravações.
0: Deixa eu te perguntar aqui também. Por acaso, você já viu o resultado final do curta ou você vai ver em primeira mão junto com o pessoal lá no cinema?
3: Vou ver primeira mão, né, com as pessoas, né?
0: Ah, entendi. E o que foi mais difícil pra você na hora das gravações?
3: A parte mais difícil que foi a parte que nós estamos numa sala e tem meus amigos na minha frente, né? Eles estão dando risada e eu preocupado com aquela coisa, né? E eu tive que dar um tapão na mesa, né? Aquela parte que eu fiquei, mas foi a mais difícil de gravar, sabe?
0: E outra questão que eu queria te perguntar. Faz tempo que você frequenta AMAS?
3: Nossa, faz bastante tempo já.
0: E você gosta bastante?
3: Nossa, mãe, gosto bastante.
0: E vocês já tinham feito algum trabalho parecido com esse de gravação? Você enquanto ator, produziu um curta-metragem?
3: Não, pela primeira vez.
0: E você se imagina trabalhando com algo dessa área lá no futuro?
3: Se imagina, né?
0: Ah, que legal. Quero conversar também com a Maria Cecília agora. Maria Cecília, para começar o nosso bate-papo, quero te perguntar quantos anos você tem?
4: Eu tenho 10 anos, me chamo Maria Cecília e eu tô muito grata pro Futebol de ter me escolhido.
0: E como que foi, Maria Cecília? Foi igual o Pedro também? Tinha que se voluntariar, erguer a mão lá e falar eu quero ou alguém indicou, você me conta?
4: Sim, o Tibiel só explicou pra nós e falou, né, quem quer pode levantar a mão. Até ele ficou surpreso que todo mundo levantou a mão, né. Eu fui mais ou menos uma das segundas a levantar a mão. Daí, quando eu vi ele apontando pra mim e falando que eu ia participar do filme, eu fiquei gritando quase. Minha amiga também ficou muito alegre.
0: É?
4: Falou pra mim muito bem também, né?
0: Deixa eu te perguntar. Eu não fiz muitas perguntas aqui na nossa entrevista sobre a história, né, do curta-metragem, justamente pro pessoal não entregar a história, o pessoal ir lá assistir com vocês, né, não dar nenhum spoiler, como a gente costuma falar. Mas a sua personagem é uma das protagonistas do curta, né, da apresentação. Como que foi pra você fazer esse papel? Você achou difícil? O que que você aprendeu com ele?
4: Olha, tem uns perrengues, né? Mas eu achei que a gente tá bem. A gente tá indo. Eu, né? Fui bem, o Pedro também foi, né? O tio Brian também foi bem. É, às vezes dá medo, porque parece muito real do que a gente vê na internet, né?
0: E é um assunto sério, né?
4: Uhum. E parece muito real das formas, né? É, por mais que a gente esteja lá fazendo as cenas, os tios sempre estão perguntando as coisas pra gente, se a gente tá bem, se a gente tá sentindo bem. Isso é uma coisa que, né, a gente fica até sem palavra, né?
0: E você já tinha feito algo parecido com esse?
4: Nunca. É a primeira vez fazendo isso.
0: Quero te perguntar também, Maria Cecília, como foi pra você trabalhar, né, junto com o Gabriel, com seus colegas ali da sala, um tema tão sério quanto esse, né, que é a questão da violência, da exploração com as nossas crianças, nossos adolescentes. Você aprendeu muita coisa também sobre o assunto?
4: Sim. Até eu tenho um livro sobre essas coisas, inclusive eu tô lendo a última página hoje dele.
0: Aham, que legal!
4: E também eu tenho um monte de livro lá só falando disso, né, guardado lá, eu lendo. E isso tá me incentivando mais a ler essas coisas, a aprender mais sobre isso, né?
0: Uhum.
4: E dizer não à exploração de crianças, né?
0: Ah, muito bonito. Quero perguntar também pro Pedro, se você, né, o Pedro já é mais velho, quantos anos você tem, Pedro?
3: Eu tenho 12 anos.
0: 12. Você, imagino que na escola, mesmo contraturno lá na AMAS, né, ou na escola que você frequenta o ensino regular, você já trabalhou esse assunto sobre exploração, violência a crianças e adolescentes, mas como foi trabalhar esse assunto de maneira prática, produzindo um curta-metragem?
3: Como a gente tinha falado, foi muito legal, né? Eu já tinha aprendido bastante na escola e na AMAS, né, que tem palestra lá.
0: Interessante.
3: Mas aprendo sobre isso. E eu fiquei muito feliz também. Que nem a Maria falou, muito real, parece muito real, né? Às vezes dá medo, às vezes não dá. E eu fiquei muito feliz, tipo, de estar gravando com o tio Biel, com a tia Emily, com a tia Karen, né?
0: Para finalizar o nosso bate-papo, né, queria poder conversar mais com vocês, mas por questão do nosso horário, eu queria pedir que você pudesse reforçar o convite a todos os nossos ouvintes que estão nos acompanhando, Gabriel, para as pessoas prestigiarem vocês, né, e acompanharem lá o Curta.
1: Olha, que alegria. Reforçar aqui, Bruna, estão todos convidados no Cine Teatro, dia 28 de maio, às 19h30, e as portas estarão abertas ao público, né? Reforçando, né, que não tem nenhuma tarifa ou taxa, é aberta ao público, então a gente também é em ordem de chegada, né, como o pastor falou, que tem um limite de pessoas, de poltronas a ser utilizadas lá no Cine Teatro. Então, aguardamos vocês, esperamos todos vocês lá. Vai ser uma alegria partilhar esse momento com vocês e também a inauguração do Cine Teatro. E se a repercussão for tão grande, a gente pode sonhar até numa segunda sessão.
0: Gabriel, obrigado. Os microfones da Rádio Piranga estão sempre à disposição.
1: Muito obrigado, Bruna.
0: Pedro, obrigada.
3: Obrigado.
0: Também quero agradecer ao pastor Haroldo. Obrigada pela entrevista. Os microfones da Rádio Piranga estão sempre à disposição.
2: Bruna, a gratidão é sempre nossa. A Rádio Piranga é parceira, sempre portas abertas. Muito, muito obrigado pelo carinho de vocês, por projetos sociais como o da AMAS, por projetos como esse curta-metragem. E agradecer, além da Rádio Piranga, agradecer a Polícia Militar, Corpo de Bombeiros, que foram super parceiros, que participaram das gravações, facilitaram muito o trabalho das filmagens. Agradecer a Secretaria de Cultura, na pessoa do secretário, né, do Igor Moreira, que são parceiros também nesta produção. E a família Rocha, que cedeu o espaço para que as filmagens fossem feitas na sua propriedade. Então, assim, só agradecer a Deus a oportunidade de poder mostrar um trabalho tão lindo para a comunidade.
0: Também quero agradecer a Maria Cecília pela entrevista. Muito obrigada. Os microfones da Rádio Piranga estão sempre à disposição.
4: Muito obrigada, Bruna.
0: Agora são 11 horas e 56 minutos, nós vamos para um intervalo. No próximo bloco, a gente vai falar do mutirão de empregos que acontece amanhã à tarde no bairro da Vila Rosa.
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0: 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Agora são 12 horas e 2 minutos, o Noticiário P7 está de volta. O Terço da Rosa Mística acontece hoje às 19h30 na casa do senhor Antenor Camargo. O endereço é Avenida Daniel Mansani, 660. E atenção para você que está procurando uma oportunidade no mercado de trabalho. A Agência do Trabalhador aqui de Palmeira e a empresa Baston realizam amanhã, dia 27, um mutirão itinerante de empregos na Vila Rosa. Essa ação vai acontecer no Salão da Igreja Católica, na Rua Nassim Bacila, das 13h30 às 16h. Quem traz mais detalhes sobre a iniciativa é o diretor de Trabalho e Emprego, Adriano Santos.
12: Haverá em outras comunidades posteriormente, mas acontece agora, nessa quarta-feira, às 13h30, na Vila Rosa. Então, quem tiver interesse, que vá até ao Salão da Igreja da Vila Rosa, levando seu currículo, os documentos, e participa desse mutirão, tentando galgar aí uma vaga no mercado de trabalho. E na quinta-feira, pela manhã, haverá entrevistas aqui na Agência do Trabalhador da Premier Pet. São vagas exclusivas masculinas para a área de produção e para a área de mecânica industrial. Então, feira à tarde, na Vila Rosa, mutirão Baston, a partir das 13h30. E na quinta-feira, pela manhã, aqui na Agência do Trabalhador, entrevistas para produção, auxiliar de produção e para a área de mecânica industrial. Ótima terça-feira.

0: todos para missas de sétimo dia, que serão celebradas nesta quarta-feira, dia 27, às 15 e às 19h30, na Igreja Matriz de Palmeira. Por esse gesto de fé e solidariedade cristã, a família renova os seus sinceros agradecimentos. E as obras de restauração e ampliação da PR-151 entre Ponta Grossa e Palmeira já chegaram a 53,6% de execução, segundo informações do Departamento de Estradas e Rodagem do Paraná, o DR. No trecho de mais de 32 quilômetros, seguem os trabalhos de recuperação do pavimento, melhorias na estrutura da rodovia, ampliação de faixas em pontos de ultrapassagem e implantação do sistema de drenagem e estruturas em concreto. Os primeiros 5 quilômetros eles já foram concluídos e sinalizados, e outros 5 já estão na fase final. Nos demais pontos, as equipes seguem com os serviços de melhoria da pista. Já no perímetro urbano de Palmeira, avançam as obras de novo viaduto no entrocamento da 151, com a Rua 15 de Novembro, Rua Manuel Ribas e também a Avenida Daniel Mansani e Avenida Nassim Bacila, com escavações e construção de muros de contenção. A obra completa vai da PR-438, em Ponta Grossa, até a BR-277, aqui em Palmeira, e tem previsão de conclusão para julho do ano que vem. 12 horas e 5 minutos do Corpo de Bombeiros. Um jovem de 17 anos, ele ficou gravemente ferido em um acidente de trânsito que foi registrado na madrugada de ontem, na PR-151, aqui em Palmeira, quilômetro 376. Segundo o Corpo de Bombeiros, a ocorrência envolveu a queda de uma motocicleta Honda CG-150 Titan e a vítima foi encaminhada em estado grave para atendimento médico. Agora são 12 horas e 6 minutos, o noticiário P7 de hoje vai ficando por aqui. Essa aqui é a edição de número 97 deste ano. Muito obrigada pela sua audiência, uma ótima tarde para você e continue sintonizado na 91.7 FM. Até mais!
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9: Olá, boa tarde, excelente tarde chuvosa na cidade e clima, mas só chove lá fora, porque aqui dentro do nosso coração faz muito sol, e faz sol também no nosso estúdio, porque a energia aqui hoje está muito boa mesmo. Eu vou chegando para mais um Bem Me Quero, junto com você aí, querido ouvinte que está em casa, no trabalho, no seu veículo, aí na Rua Conceição, as lojas que estão ligadas em Mercado Móveis, sempre com o som lá fora, né, para todo mundo ouvir. Boa tarde para todos vocês, sejam todos muito bem-vindos ao Bem Me Quero de hoje, 26 de maio de 2026, 12 horas e 16 minutos. 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Por sinal, quinta-feira, gente, teremos novamente aqui a presença do Dr. Cristiano, que é cirurgião vascular, atende lá na Clínica de Especialidades Correio Moraes. E ele vai trazer para a gente assuntos maravilhosos. Eu conversava com ele alguns minutinhos atrás e ele me falando dos assuntos que ele vai trazer, que com certeza vão ajudar muito você, querido ouvinte. Então, fique ligadinho, amanhã também temos um convidado muito especial, né? A não ser que aconteça algo que ele não possa vir, mas amanhã aqui conosco o Padre Fernando. Olha só que bom, né? Padre Fernando trazendo para nós umas novidades. Quinta-feira, o Dr. Cristiano e na sexta-feira, o maestro Nelson Lopes. Todos eles com muitas novidades para vocês. Mas hoje também a gente chega com convidados, né? E nós vamos, sempre que nós temos convidados, nós tentamos adequar, gente, o horário para os nossos convidados, né? Para também proporcionar que eles possam não fugir da sua agenda, cumprir os seus compromissos no horário certinho. Então, a gente vai adequando, né? Quando o convidado consegue chegar aqui meio-dia e 15 para atender a sua agenda, nós fazemos meio-dia e 15. Quando o convidado prefere estar aqui perto da 1 hora, das 13 horas, nós fazemos a entrevista depois e nós vamos adequando, né? Porque, afinal de contas, o convidado é que faz o nosso programa para você, querido ouvinte. E hoje, especialmente, eu trago um convidado muito querido que já esteve aqui com a gente. É Prata da Casa. Quem me segue no Facebook já tem ideia de quem está aqui comigo, porque eu já postei no Facebook, né? Essa pessoa maravilhosa, super querida, que é dono de um abraço que passa muita energia boa pra gente, um sorriso que passa energia boa, ele é tudo de bom, como toda a família, né? Que a gente já conhece desde pequenininhos aí, colegas de escola, né? Então, hoje com vocês, para fazer um bate-papo bem gostoso, porque ele trouxe para nós hoje o nascimento de mais um filho, né? Por quê? Porque dentro da literatura, quando a gente escreve um livro, a gente diz que nasceu um outro filho, né? Cada vez que você... Porque um livro, gente, um livro, ele passa por uma gestação, né? Ele é concebido, ele é gestado, ele nasce e ele vem para fazer a diferença nesse mundo, né? É como um filho. Por isso que todo mundo diz que as pessoas se realizam quando tem um filho, planta uma árvore, escreve um livro, né? Então, hoje com vocês nós trouxemos o nosso querido, o Jorel Mundarel, que nada mais é que o Jorel Kulik Camargo, conhecidíssimo da família Camargo aqui de Palmeira. Antigamente morava aqui no beco da pracinha, né? Então, hoje conosco o Jorel Mundarel. Boa tarde, Jorel. Seja muito, mas muito bem-vindo.
1: Boa tarde, Joselba. Boa tarde, ouvintes da Rádio Ipiranga, equipe da rádio. Eu estou muito honrado de estar aqui. Muito, muito agradecido pelo convite. E estou aqui à disposição.
9: Né? A honra é nossa.
1: Nossa alegria.
9: A honra é compartilhada, né? Como aqui no nosso programa, nós compartilhamos com os nossos ouvintes, né? Tudo de bom. E eu quero compartilhar com você também, querido ouvinte, essa nova obra do Jorel, que eu já tive o prazer de ler lá em casa. E simplesmente fiquei encantada, Jorel. E eu acho que é um livro que a gente tem que divulgar muito, porque você já vai perceber o porquê, ouvinte, porque vai na linha de tudo que eu venho falando sempre aqui, na criação dos filhos, das crianças, Jorel. Eu falo muito, muita coisa que eu percebi no teu livro. Então, hoje nós vamos bater esse bate-papo aqui, né? Vamos trazer essa conversa para você, querido ouvinte, para que você conheça um pouquinho mais sobre a nova obra do Jorel. O nome do livro é, Jorel?
1: A Festa de Todos os Povos.
9: A Festa de Todos os Povos. Você já deve estar pensando, né, ouvinte? O que será que isso significa? Então, vamos lá. Como nasceu a ideia deste livro, Jorel?
1: A ideia do livro partiu de um convite da editora Inteligênios, que eu já tenho outras obras.
9: Uhum.
1: E a editora está lançando, lançou, né, na Best do Cara, em São Paulo, agora, semana atrasada, um selo chamado Brasil de Todos os Povos, que é um selo que vem ao encontro da Lei 10.639. E esse selo ele traz os povos, né? Uhum. Os territórios dos povos. E os povos dos territórios indígenas, quilombolas, afro-brasileiros, ribeirinhos. E o detalhe dessa coleção é que o autor e o ilustrador, a autora ou ilustradora, eles são ou quilombolas ou ribeirinhos. Nós tomamos esse cuidado para constituir essa coleção, esse novo selo. E eu convido, então, o meu chefe, né?
9: Uhum.
1: Ele disse, Jorel, você precisa escrever um livro, porque você vai ser o nosso representante do selo, vai coordenar esse selo.
9: Olha que honra.
1: E eu disse, mas eu não tenho, eu não sou um ativista, né? Aquela. Ele disse, não, mas é você. Aí eu quis ser fiel, a obra é inspirada na minha vida, na minha trajetória, e eu quis ser fiel a isso, né? A quem realmente eu sou.
9: Sim, com certeza. E, gente, vocês vão ter a oportunidade de ler esse livro. Eu até sugiro, faço muita questão que vocês leiam, porque a gente se reconhece muito nesse livro, né, Jorel? Uhum. Jorel, cada coisa que você encontra, cada coisa que você vai descobrindo na leitura, você se identifica. Eu me identifiquei em muitas, muitas partes ali. Mas vamos voltar ao nosso bate-papo aqui antes, né? Vamos deixando o povo bem curioso.
1: Sim.
9: Em que momento você percebeu que essa história precisava ser escrita? Nesse momento que você recebeu esse convite, ou você já tinha algo em mente? Como que foi esse processo?
1: Eu sempre busco trazer as referências. Geralmente, os escritores, autores... Tem muito deles dentro dos livros, né?
9: Sim,
1: seja
9: uhum.
1: de forma direta, ou seja
9: na subjetividade.
1: Exatamente.
9: Uhum.
1: E eu senti essa necessidade e houve uma transformação em mim também. Porque aí eu fui no Quilombo aqui no Sutil e pesquisei coisas da minha família. Então eu trouxe o livro, mas o livro me trouxe muitas coisas boas.
9: Enriquecedoras.
1: Enriquecedoras, uhum. Exatamente. Por aí.
9: E qual que é a mensagem principal desse livro que ele quer transmitir? Eu percebi que tem muitos vieses, né? Tem muita
1: Sim.
9: coisa, puxa para muito lado. Mas sempre tem uma que sobressai, né? Uma mensagem mais central.
1: Exato. Tem uma escritora que diz que o livro, depois que ele sai da mão do autor, da autora, ele já não lhe pertence.
9: Uhum,
1: aí fica
9: uhum.
1: cada um a sua interpretação, né?
9: Uhum.
1: Como você mesmo disse que se identificou com muita coisa. A mensagem principal, eu acredito que é você se reencontrar, você se identificar, se autoconhecer, porque a história do menino... A Festa de Todos os Povos é uma festa que se dá na escola, como uma festa da família.
9: Uhum.
1: E ali cada aluno tem que trazer... O professor de história pergunta, qual é a sua história? E aí o João, que é o personagem, ele vai atrás da sua história e vê de onde ele veio, quem que ele é. Qual é a sua descendência, né? Sua ascendência, enfim.
9: Você sabe, Jorel, que eu trouxe já aqui algumas vezes a nossa querida Vera Lúcia.
1: Sim,
9: Maier, né? Ela, nossa convidada especial de sempre, né, Nando? Também autora, né?
1: Uhum.
9: Brilhante escritora, historiadora. E a gente comentou, em certa vez que ela veio aqui, como faz falta para nossas crianças o conhecimento da sua história, das suas origens, né? E a gente percebe, eu sempre comento aqui, quando eu trago assuntos relacionados à infância, adolescência, nossas crianças estão se perdendo muito. Com o uso da tecnologia, com o celular, conhecem culturas lá longe, lá de fora. Eu sei porque eu tenho adolescente na família que acontece isso.
1: Sim.
9: Conhece, né? Tem conhecimento sobre culturas lá de fora. Mas e o que se tem conhecimento da nossa cultura? Que é maravilhosa, enriquecedora, né? E o que essa criança tem de conhecimento da sua própria história? Eu achei isso muito, muito legal, né? Como você falou, quando sai das mãos do autor e vai pro leitor, né? E quando veio para minha mão de professora, gente, quem é professora e sabe, vai se identificar, a gente acha cabelo em ovo, né? Você fica procurando, acha coisa no livro, assim, você faz uma interpretação, porque a gente tem aquela capacidade de interpretar, né? A gente interpreta aluno a vida inteira, então se interpreta o livro também. E eu percebi todos esses vieses que eu falei para você, e até aconselho as escolas, as diretoras aí, professoras que querem desenvolver projetos culturais e tudo. Nossa, esse livro dá muita ideia, gente. Eu já fiquei cheia de ideias. Se eu fosse, estivesse em sala de aula, eu já ia inventar um monte de coisa a partir do teu livro ali, porque eu achei muito bom, né? E então, obrigado. A gente consegue pegar todos esses vieses, né? E como isso é importante trazer para a criança tudo isso? Porque ali o teu livro, ele trabalha tudo, até conexão família, sentada na mesa, conversando, eu identifiquei isso também.
1: Né,
9: o almoço em família, aquele diálogo, os pais contando histórias, né? Aquela conexão com o pai, de sair passear com o pai em busca. A ajuda da família na tarefa de casa, no trabalho da escola. Tudo isso eu identifiquei no teu livro e muito mais, né? Eu achei, assim, um livro maravilhoso em todos esses sentidos, né? Foi, nossa, bem completo. Então, fica a dica aí para as diretoras, para as professoras. Excelente esse livro para desenvolver projetos, né? Dentro da escola, para resgatar tudo isso. E, na verdade, é isso. É muito importante um resgate de história.
1: Exato.
9: É, e a gente mesmo... Porque a gente ainda tinha muito isso, porque nós sentávamos muito com os nossos pais, não tínhamos celular, Jorel, não tínhamos. Então,
1: não.
9: Qual que era o nosso passatempo? Ouvir histórias dos mais velhos,
1: né?
9: Convivência, ouvir histórias dos mais velhos, e eles nos contavam, na minha época era assim, a gente fazia isso, a gente fazia aquilo, né? Meus pais tinham o costume de fazer tal coisa. Nossa, e eu voltando ali, lendo o teu livro, e minha mente assim voou. Eu fui para a época que a gente era criança, que a gente se reunia na casa da minha avó, que ela tinha pomar de frutas, e ela fazia doces nos tachos, em família. O famoso doce de cacheta, que era uma caixa de madeira, e colocava aquele doce para ser cortado, né, cortado com a faca em pedaços. E ela fazia esses doces, ela reunia todos filhas, noras e toda a criançada, né? E era um processo ali, todo mundo trabalhando para fazer aqueles doces. E você ali, quando se trouxe aquele resgate da culinária, dos cheiros, eu viajei no tempo, né? Então, você veja como isso é importante, né? É importante porque eu, uma adulta ali, imagine o quanto que isso é importante para uma criança. Né? A criança saber de onde veio, saber as suas origens, porque muita criança não sabe.
1: Não.
9: Né? Os meus filhos mesmo, eles têm uma mistura de descendências assim maravilhosa.
1: Rica,
9: né? Porque do lado do pai deles tem brasileiro, tem índio, tem italiano, tudo misturado. Né? O brasileiro que eu digo, o caboclo, né? Que dizem caboclo, né? Tem toda uma mistura ali. Que também o caboclo também é uma mistura.
1: Também,
9: né? Vem de uma mistura. Então, a raça deles é toda, né, misturada, a origem é toda misturada. E eu acho isso incrível e sempre falo para eles, né? Então, eu achei muito interessante, como você mesmo disse, essa é a mensagem principal, gente, essa valorização de cultura, né? E o título tem algum significado especial para você?
1: O título, A Festa de Todos os Povos, é reunir nessa obra todos os povos, todas as suas histórias, né? Essa ancestralidade. E tem a ver com a escola, né? A escola era muito específica nas suas festas. E hoje ela é mais global, né? Ela, muitas escolas, inclusive na Best Educar, muitas professoras gostaram, tiveram toda essa identificação porque é um livro cheio de artesania, de artesanato.
2: Achei,
1: né?
2: Maravilhoso também.
1: E elas disseram, ah, nós vamos ter a festa de todos os povos na nossa escola.
2: Uhum.
1: E já pegaram, já levaram o livro para inspirá-las. É, e essa festa da descoberta, também da minha descoberta dos meus povos.
2: Nossa, era isso que eu ia até te perguntar agora sobre a inspiração. Eu percebi de onde que veio a tua inspiração. Eu percebi. É, a tua inspiração com certeza veio da tua própria origem também, né, Jurel?
1: Sim,
2: Jurel?
1: Porque eu precisava ser verdadeiro no que eu
2: Sim.
1: ia escrever.
2: Uhum.
1: É, eu podia contar um conto, uma outra história de uma outra personagem... focado, por exemplo, só num personagem afro-brasileiro. E ali tem, né, o meu avô veio da Polônia com 2 uhum. anos, casou com a minha avó indígena e tiveram minha mãe, que era branca, e a mãe casou com quilombola.
2: Uhum.
1: E o meu pai é neto de quilombola.
2: Uhum.
1: Então foi inspirado, porque quando nós falamos que é a história dele, não é a minha história, nós pegamos um ponto... E nos inspiramos
2: para
1: desenvolver todo esse trabalho, essa literatura.
2: E a Jurel falou, gente, na parte artesanal, que também pode ser um viés excelente para trabalhar aí na escola, né? E eu achei muito interessante que ontem, quando ele me presenteou com o livro, gente, por isso que eu já li.
1: Merecidamente.
2: Né, hoje ele vai autografar para mim aqui. Então, ele me mostrou, né, as ilustrações. Conta para nós, Jurel, a ilustração desse livro que eu achei fantástica.
1: Então, as ilustrações foram feitas pelos irmãos Santiago, que coincidentemente também têm origens indígenas, quilombolas, são de Londrina, são 3 irmãos, eles são artesãos também,
2: uhum.
1: trabalham o papel machê. E todo o livro, todas as ilustrações são recortes, são papel machê. Não é uma ilustração apenas desenhada, né? É uma
2: uhum.
1: ilustração. E isso faz com que o livro fique mais original no sentido de trazer essa ancestralidade naquilo que é feito com as mãos, no crochê, no tricô, no
2: isso.
1: barro,
2: uhum.
1: na madeira. E aí ele ficou muito rico.
2: Ficou
1: por
2: rico.
1: Conta disso.
2: Artisticamente, gente.
1: E eu estranhei, José Alba, no começo, confesso...
2: Uhum.
1: Que não era aquela, não são aquelas ilustrações, fofinhas, como depois você faz no computador, ajeita e tal, né?
2: Tudo cheio de filtro.
1: Eu estranhei nela, ela é uma bem artesanal. E aí, quando foi lançado na Best Educar, em São Paulo, porque a Best, ela reúne secretários de todos os estados do Brasil, secretários de educação, inclusive de estados e municípios. E todo mundo ficou encantado. Quando eu mostrei o João, que é uma peça que eu tenho aqui, da personagem feita em papel machê, pelos ilustradores...
2: Está aqui na nossa frente, gente.
1: Aí,
2: maravilhoso.
1: Não teve mais o que dizer,
2: O que dizer. O Jurel trouxe
1: o
2: personagem, o João, aqui em papel machê, para a gente ver. Depois a gente vai tirar foto com o personagem,
1: Sim.
2: né? E eu vou postar lá no Facebook para vocês darem uma olhadinha. E, inclusive, isso também achei muito legal, né, Jurel? Porque eu falava há pouco, nossas crianças ligadas em celular e tudo pronto. E hoje em dia, o chat GPT ali monta imagem do tipo que for, desenho, imagem. E é muito importante a gente resgatar a arte, a verdadeira arte, que é feita pelo trabalho e pelas mãos humanas, né?
1: Perfeito.
2: Então, eu acredito que isso... faz tempo já que estou fora de escola, mas eu lembro que a gente teve uma reunião uma vez que falava exatamente sobre isso. A IA vai dominar, computador vai dominar. E para as crianças, isso vai ser algo totalmente normal e comum. Mas, então, nós temos que resgatar o que eles não conhecem, o que não está comum na vida deles, né?
1: O novo para eles.
2: Para eles é novo isso, porque eles não estão acostumados. E o quanto que é enriquecedor quando uma criança constrói, né? Constrói com a própria mão. Então, todo esse trabalho que veio no teu livro ali, que tem, eu vi que tem cenário feito com crochê, né? Com caixa de papelão, com papel machê. Gente, isso é enriquecedor para as nossas crianças. O livro traz tudo isso para eles novamente, né? E, como eu disse, dá muita ideia. né? Bobo professor que não se inspirar nisso aí para trabalhar com sua criançada. É, dá para fazer aí uma festa das nações, uma feira cultural excelente.
1: Com certeza.
2: Com esse seu livro, né? E se você tivesse que resumir o livro numa frase ou numa palavra? A gente sempre acha, que nem para os filhos da gente, né? A gente olha para o filho e até atribui alguma coisa. É um filho teu isso aqui.
1: Sim.
2: Né? Se você tivesse que resumir hoje para mim, numa palavra, numa frase, o que, que ele representa para você? O que, que ele pode representar para as pessoas?
1: O reconhecimento de quem e de como me trouxeram até aqui esse mundo, de quem eu sou.
2: Que legal.
1: Eu acho que é isso, a gratidão.
2: Reconhecimento.
1: Pela minha história, exato.
2: Uhum, uhum. Eu iria mais para. Eu já ia para a palavra de conexão.
1: Conexão.
2: Eu achei assim.
1: Perfeito também.
2: Nossa, uma conexão passado, futuro. É, passado e presente. Conexão familiar, uhum. Conexão com nossos antepassados, com nossas histórias, né?
1: É, e houve essa. Boa essa palavra, porque houve essa. Conexão ou reconexão.
2: Reconexão.
1: Que depois que eu escrevi a história, eu li, eu comecei a me lembrar que nós tínhamos esses costumes ancestrais. A minha avó, às vezes, nós fazíamos uma fogueira no quintal,
2: uhum.
1: Assava pinhão e a minha bisavó contava a história uhum. de lobisomem, de boitatá uhum. e das coisas que ela... Da vivência dela.
2: E delicioso que era isso.
1: É, e tá no livro. E uhum. quando escrevi, eu não pensei. Não me lembrava.
2: Uhum.
1: Então, para mim também foi muita descoberta, foi muito legal assim, esse meu redescobrimento
2: uhum.
1: no livro. E traz ali, eu gosto muito de enfatizar a nossa cultura aqui do Paraná,
2: uhum.
1: né, a araucária, o pinhão, a sapecada de pinhão.
2: Isso, a sapecada de pinhão, gente. Tem tudo isso no livro, é muito bom. Nós vamos só tomar uma aguinha, mandando puxar um intervalinho, senão nós ficamos sem intervalo, porque eu vou, minha conversa aqui. Ó, se der trela, gente, é aquela história que eu sempre digo aqui, né, Jurel? Quando a prosa é boa, o tempo voa,
1: boa,
2: né? E daí voa o tempo,
1: frase.
2: Mas você já viu que eu sou muito boa de prosa,
1: sabe,
2: né?
1: Sabe que essa frase tua dá um bom título de livro.
2: Dá, aula. E não é minha.
1: Como é que é? Quando...
2: E não é minha.
1: Não
2: eu
1: é?
2: Roubei essa frase. Eu tô roubando da Márcia Vansovski, nossa querida Marcinha
1: Olha,
2: Gratiluz,
1: lá,
2: né?
1: Foi um título
2: filha
1: de
2: do
1: livro.
2: Professor Zuza, do nosso saudoso professor Zuza. Ela falava muito isso. Quando a prosa é boa, o tempo voa.
1: Olha
2: lá, mas ela com certeza te cede essa frase aí.
1: Perfeito.
2: Né? Olha lá, já vem inspiração para um livro daqui, né?
1: Bem mesmo.
2: E eu já sou tagarela, eu tenho que me cortar aqui, né? O Nando já me dá uma olhadinha, já sei que já tem que dar uma paradinha aqui. E nós vamos pro intervalinho e já voltamos, já.
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0: Retornamos com o Bem Me Quero de hoje. Hoje que é 26 de maio de 2026 e estamos numa prosa boa. Tem coisa melhor que dia de chuva com prosa boa, gente? Acho que não tem combinação,
1: não tem.
0: Só falta o pinhão, né? Mas pinhão, eu tô dando umas cantadas nos ouvintes aqui, mas ninguém me traz pinhão, Jureu. Tá complicado.
1: Tem que
0: todo dia eu falo aqui, né? Quanto que é bom o pinhão na chapa, né? E não sei o que, mas ninguém, não adianta dar indireta, porque até agora eu não ganhei pinhão
1: nada
0: do povo, né? Mas tudo bem, mas aí um cafezinho também aqui combinava bem, né? Mas então, prosa boa e chuvinha, gente. E vocês aí do outro lado, não tem combinação melhor, né? E quem tá do outro lado lá, olha só, a Elisângela diz assim: boa tarde, Joselba, um abraço para minha mãe linda, que sempre acompanha o seu programa. Deus abençoe a nós todos. Amém, querida. Então, um abraço para você, linda. Um grande beijo no seu coração, minha querida. Que bom que você sempre está aí do outro lado acompanhando a nossa programação. Que também que o meu programa tenha audiência aí com você. Muito obrigada, querida. Obrigada para você também, Elisângela. Seu Venceslau Cru. Boa tarde, seu Venceslau. Muita chuva por aí? Então, ele diz que está na escuta. Boa tarde, José Albinando. Boa tarde, seu Venceslau. Muito obrigada. Marcelo Scheid também participando com a gente. Boa tarde, Marcelo. Então, hoje nós recebemos aqui nos nossos estúdios o nosso querido autor Prata da Casa, né? Porque ele é aqui de Palmeira. O Jorel, o nome artístico Jorel Mandarel, mas você conhece o Jorel por Jorel Kulik Camargo, né?
1: Exato.
0: Da família Camargo aqui do Beco da Praça, gente, né? O pessoal super querido, uma família super querida por toda a população palmeirense, né? Estudei com os irmãos do Jorel.
1: Sim.
0: Né? Eu estudei com a Gilmara, e com o
1: Joilson.
0: Estudei com os dois, não conseguia lembrar o nome agora aqui. É a idade, né? A gente dá esses branquinhos assim, né? Vai sumindo. Mas então, estudei com eles, né? Pessoas maravilhosas. E o Jorel, eu já conheci o Jorel de longa data também, mas
1: sim,
0: agora a gente tá tendo a oportunidade de ter um conhecimento maior, né?
1: É maravilhoso.
0: Fazendo uma amizade, né? Até falei pro Jorel ontem, não tava muito bem, mas fiquei devendo um café pro Jorel, né? Tem que fazer um café lá em casa
1: com
0: pra você,
1: pinhão,
0: meu querido.
1: Então.
0: Com pinhão,
1: quando,
0: ó, mas eu preciso
1: época,
0: ganhar,
1: né?
0: Pinhão, porque eu não tô achando. Então, né? A gente está falando da obra do Jorel, a festa de todos os povos. O que eu achei muito interessante, Jorel, é os QR codes aqui, né?
1: Uhum.
0: O QR code, que a gente chama de QR code, né? No popular, no brasileiro mesmo. E aqui, gente, tem no livro, então, um QR code que diz assim: se você é professor, acesse o QR code para um roteiro de leitura e orientações. Daí tem mais um: gostaria de escutar uma leitura guiada da história? Acesse o QR code ao lado. E lá, por fim, tem: ficou curioso para conhecer um pouco mais sobre o autor dessa história? Acesse o QR code. Fantástico isso daqui, porque ao mesmo tempo que o livro faz uma conexão de passado e presente, traz toda uma origem, uma história, ele traz a atualidade.
1: Tecnologia.
0: A tecnologia, né? E você disse que é próprio da editora, né? Fazer esse tipo de coisa.
1: A editora Inteligênese, ela é integrativa, inclusiva e musical.
0: Uhum.
1: Acessando o QR Code, você vai ter uma musiquinha da história do livro, composta, ela aqui em produziu é o André Curvelo. O André era repórter da Fátima Bernardes, ele é da nossa equipe. Então ele
0: legal.
1: Produz a música e o vídeo.
0: Uh-huh.
1: Nós, autores, nós lemos a história para... Às vezes a criança, o leitor, tem dificuldade. Então ele pode ouvir a história, contar, narrada pelo próprio autor. Tem as instruções aos professores. E outro... fala um pouco do autor, né? A gente tem que gravar um vídeo contando.
0: Achei muito
1: somos.
0: Legal.
1: Muito
0: bom
1: legal.
0: Mesmo isso, né? E aí, então, vamos falar um pouquinho do autor agora, né? Que ele já falou, né, gente? Então, vamos falar um pouquinho dele. Em quanto tempo aí você levou, né? Em quanto tempo ficou pronto esse livro?
1: Para
0: você criá-lo?
1: 6 meses, 8 meses. Porque primeiro... Você escreve a história, depois passa por muitas revisões.
0: Uhum.
1: Nós chamamos de leitores beta ou leitores críticos. Aí, por exemplo, a nossa leitora crítica trabalhou no MEC muitos anos.
0: Uhum.
1: E com a pedagogia. Então ela vai dizer assim: ó, essa palavra aqui talvez não seja adequada. enfim. Uhum. E tem uma curiosidade ali, já que nós estamos aqui na Rádio Ipiranga, católicos, que nós, às vezes nós evitamos de colocar o santo, a imagem, porque se for para uma escola que não tem a mesma, a mesma religião, às vezes fica um pouco limitado, né? E aí eu disse, como é que eu vou pôr o nome de São Benedito, que é o padroeiro dos pretos e dos cozinheiros? Aí eu pus o nome do pai dele de Benedito.
0: Ficou é muito mais legal. Mais uma referência.
1: Exato.
0: É cheio de referência,
1: isso.
0: Gente.
1: E levou, então, uns 8 meses do processo da escrita. O processo da escrita, para mim, é um pouco tranquilo. Depois eu vou ajustando. E depois vem os outros profissionais que vão até a gráfica.
0: Ali a gráfica. E você já teve algum bloqueio? Como que você resolveu?
1: Esse livro, especificamente, como ele saiu... Porque é um livro, ele é mais linear, né? O Jorel Mundarel, ele tem histórias mais... vamos dizer assim, mais brincantes, com mais figuras de linguagem, mais onomatopeias, mais rimas.
0: Jogo de palavras.
1: Exato. E ele saiu do meu...
0: Da zona de conforto.
1: Isso, perfeito. E aí eu fiquei um pouquinho bloqueado para conseguir...
0: Te desafiou.
1: Desafiou bastante. Tanto que ele é um livro que tem uma página com texto e uma com ilustração. Geralmente... Os dois vão juntos, mas esse como aí ele ficou com um texto a mais do que o meu normal, mas ficou bacana, gostei. Então, há sempre bloqueios.
0: Sim, e o que é interessante, gente, é que é um livro que parece infantil, mas o adulto adora ler.
1: Sim.
0: Né? E aí ele entra nesse universo que é um livro para adulto. Também, né?
1: Sim.
0: Como você falou das infâncias.
1: Hoje está mudando essa terminologia para...
0: Que seja para criança.
1: Para as infâncias.
0: Para as infâncias. Que ótimo você falar nisso, né? Porque, vai ensinando nós aqui.
1: Sim, porque não apenas as crianças se beneficiam com o livro e aproveitam o livro, aprendem com o livro, com a história, com a literatura. Inclusive, o outro livro que eu lancei do Jabuti, a Cabra e a Jabuticaba, uma psicóloga de Maringá usou para o grupo de terapia dela. Ela faz um chá com algumas senhoras, pega uma obra e discute. E esse livro da Cabra, o tema era Você Tem Fome do Quê? E ela usou várias referências e usou o livro. Até mandei alguns de presente lá para ela, por gratidão, né? Então, o livro hoje é para as infâncias. E se aprende muito com a literatura infantil, nós adultos.
0: Sim, sim. Eu achei excelente até para ser lido e trabalhado, contado história em lares. Lares de senhoras, né? Lar de senhores já, né? Que pessoas que estão já numa certa idade. Até pessoas que têm Alzheimer e tudo. Por quê? Ele faz ali uma volta e você vai ativando, né?
1: Sim.
0: Lembranças. Você vai ativando lembranças.
1: Boas lembranças.
0: Exatamente. Que nem eu falei, que eu ativei lá da minha infância. Então, gente, é ótimo. É a história, né? A roda de histórias, contação de histórias. É uma terapia maravilhosa.
1: Maravilhosa.
0: Que pode ser aprofundada e aproveitada muito aí pelas clínicas, né? Pelas casas de repouso. Por quê? Faz muito bem a pessoa falar.
1: Sim.
0: Né, Jorel? Faz muito bem a pessoa falar, expor, contar.
1: A literatura, ela tem uma das características é humanizar. Por que humanizar? Porque, por exemplo, a criança, a partir do momento que ela lê, e se ela encontra ali alguma dificuldade que ela está passando, ela consegue contextualizar isso. Ela consegue trabalhar com isso fora da realidade. Isso facilita a vida real da criança e também acredito que um adulto possa acontecer a mesma coisa.
0: O adulto também. Eu acho assim que, não sei se eu estou errado, mas eu acredito muito que seja muito interessante para pessoas que têm em casa, pessoas com Alzheimer, né, com problemas assim de memória. Acho muito legal, muito bom. Dá o acesso para eles, para essas coisas. Né? E que mais aqui que eu queria perguntar para você? O que, que é literatura, né? Porque a gente já está quase no finalzinho da nossa entrevista aqui, né? Que, como eu disse, o tempo está voando. Mas o que, que a literatura representa para você?
1: Hoje a literatura Para mim foi uma descoberta, porque eu comecei lá em outras profissões. Uhum. Comecei numa oficina de escrita criativa com o meu amigo Anderson Novello, que também é palmeirense, também é escritor. Uhum, uhum. Um escritor, aliás, muito bom.
0: Uhum.
1: E eu comecei, a primeira vez que ele me convidou, eu disse, eu não sei escrever. Eu escrevia, gosto muito, uhum, sempre gostei, uhum, de ler. Eu escrevia. E aí eu comecei a tomar gosto. Hoje a literatura representa o meu melhor momento, se eu puder dizer assim.
0: Como é bom.
1: Porque ela
0: a gente...
1: te leva... não só pela escrita, que é muito importante, inclusive, escrever todos os dias com a mão.
0: Sim,
1: né? Tem
0: sim.
1: Um monte de estudos com relação a isso. Uhum. Mas ela me leva para outro... outro nível de cognitivo, outro nível emocional. Uhum. Você começa a olhar também, você também aprende e se transforma.
0: Sim.
1: Então a literatura, ela me transformou.
0: Que beleza. E me conte uma coisa, já tem gente falando aqui que está curiosa para ler o livro, já leia a mensagem.
1: Que bom.
0: E aí, como que a gente vai encontrar esse livro? Como que vai ser o lançamento desse livro? Quando? Conta tudo isso para a gente, porque, né, a gente já aguçou aqui a curiosidade do povo. E agora, né, nós temos que oferecer o livro para o povo.
1: Eu aproveitei a vinda para Palmeira para, uhum, trazer o livro. Não trouxe muitos, porque em julho, final de julho, tem a Conet, que é outra feira educacional, uhum, em Gramado. Uhum. Nós estaremos lá e lançando um novo selo para os menores, os pequenos, e eu vou lançar outro livro. Então, uhum, eu estou esperando os dois livros, né, os dois títulos, para trazer os dois para agraciar o povo, né, a comunidade, o povo de Palmeira.
0: Olha que beleza.
1: E, então, lá por setembro, eu devo voltar.
0: Uhum. Eu aviso vocês, povo.
1: Ah, com certeza.
0: Uhum. Antes disso, daí não tem como a pessoa adquirir.
1: Pode me procurar pelo Instagram, que, uhum, é jorel.mundarel, que eu mando pelo correio.
0: Olha
1: é
0: só.
1: Bem tranquilo. Uhum, uhum. Inclusive, nós, escritores, podemos até fazer um preço mais tranquilo.
0: Uhum.
1: Negociar o preço.
0: Negociar.
1: Né?
0: Uhum.
1: Direto. E vai ter um site também, mais, uhum, tarde, não está pronto ainda. Também pode adquirir por lá. Mas pode falar comigo no Instagram, que eu atendo com maior, uhum, alegria.
0: E vamos seguir o nosso autor palmeirense, né? Jorel.mundarel no Instagram aí, pessoal. Vamos seguir, né? Então, né, Jorel, tem as mensagens aqui. A Bárbara diz que está ouvindo com a Ângela. Boa tarde, Bárbara. Muito obrigada pela audiência. Anair, boa tarde, José. Eu adoro o teu programa. Obrigada, querida. Beijão para você. Quem mais está por aqui? Deixa eu ver quem é a pessoa. O nome. Não estou conseguindo abrir aqui. Ah, bom dia, sou o ouvinte. Renato Borges e Josélia Ferreira Soares de Guarauninha. Que legal. A música eu vou pedir. Essa música o senhor tem que pedir lá pro Gilmar Antônio, seu Renato, porque é no horário dele, né? Cada um tem a sua pauta aqui, né? A sua linha de programa. Mas lá no programa do Gilmar Antônio, o senhor mandar essa mensagem, eu até vou deixar anotadinho para ele aqui, ele toca pro senhor a tardinha, tá bom? A Silmara, ela diz assim: boa tarde, Joselba. Tudo bem? Estou amando essa conversa. Estou muito curiosa para ler esse livro. E ela disse que estudou com o José.
1: Ah,
0: amanhã leva o pinhão. Ah, obrigada, ela ganhei o pinhão. Ganhei pinhão. Viu que coisa boa? Ai, que delícia. Ah, boa tarde, minha querida Joselba. Abençoada terça-feira para você. Passe depois aqui pegar pinhão. Ganhei mais pinhão.
1: Não.
0: Deus te abençoe. Amém, dona Nereida. Dona Nereida, sempre uma pessoa amabilíssima, super querida, que a gente ama de paixão. Ela está sempre nós. A Luzia Campo também acabou de mandar aqui. São as nossas ouvintes diárias. O Marcelo Scheide, a Luzia, né? A Odete, que já estava passando aqui pela frente, já me deu um abraço super gostoso. São os nossos ouvintes queridos que fazem a nossa rádio,
1: com,
0: né,
1: certeza.
0: Todo esse pessoal que está em casa aí. Jorel, eu tenho que encerrar, né? Porque tem que trazer as outras pautas,
1: claro,
0: do programa.
1: Importantes também.
0: Mas eu quero te agradecer assim imensamente por você atender ao meu convite, né, prontamente vir, né, hoje dia chuvoso, aí bom para ficar em casa, né, para curtir família, e você veio aqui conversar com a gente. E muito obrigada pelo presente também. Amei o livro. Amei. Vai lá ficar já pros meus futuros netos, né?
1: Os seus descendentes.
0: Eu né? já li, vou dar para o meu filho ler, minha filha já fica para os descendentes, né? Porque o livro realmente é uma herança que a gente deixa, né? Para os filhos, é uma herança maravilhosa. Sim. Eu também tenho um livro, penso que não, né? Mas eu escrevi em conjunto. A gente escreveu há muito tempo aí com os professores, né? Dentro de um projeto, e a gente falou sobre lendas e causas de Palmeira.
1: Olha,
0: era da boca do povo, da boca do povo a cultura da gente. Mas era muito bom, né? Muitos causos, muitas histórias de pessoas
1: tudo.
0: Que nem estão mais entre nós, sabe?
1: Com
0: conversas
1: certeza.
0: Muito boas, assim. Então, gente, a gente vai encerrando aqui o bate-papo com o Jorel. Muito obrigada, Jorel. Muito obrigada, Ariane, que está fazendo as fotos aqui, né? E seja sempre muito bem-vindo.
1: Obrigado.
0: Eu vou puxar um intervalinho para vocês aí, gente, que eu vou fotografar com o Jorel e o personagem do livro aqui, né? Que tem que mostrar para vocês lá no Face, o João, quem é o João e o livro também. Já, já voltamos. O Nando vai puxar um intervalinho e eu já volto com a reflexão do Evangelho do Dia, com a nossa tradução, uma música lindíssima para vocês hoje. E também a citação do dia. Já, já voltamos.
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Vamos, voltamos com o Bem Me Quero, né? Estávamos tirando foto aqui com o nosso convidado. Olha só quem tá com a gente. A Luana, né? A Luana diz assim, boa tarde, professora José. O quick de uva da nossa amiga Lucília.

Porém, ao longo dos anos, aqueles que me pareceram mais felizes, satisfeitos e realizados foram sempre as pessoas que viveram vidas mais extrovertidas e altruístas. Queridos ouvintes, nós vivemos na era do self-care, né? Do autocuidado e do foco individual. No entanto, os índices de ansiedade e solidão nunca foram tão altos. E isso acontece devido ao paradoxo da felicidade. Ou seja, quanto mais perseguimos a nossa própria satisfação de forma isolada, mais ela se afasta. Quando a rainha menciona vidas extrovertidas, ela não está dizendo que você precisa se tornar a alma da festa. Na psicologia, o termo aqui se refere a voltar-se para o exterior, ou seja, conexão. A palavra que tanto falamos hoje também no nosso programa. Conectar-se com o mundo, com o outro, com a comunidade, com as necessidades do outro, em vez de se fechar em um ciclo eterno de pensamentos autocentrados. A intuição da monarca estava cientificamente corretíssima, porque os estudos de neurobiologia mostram que o comportamento altruísta, aquele que sai de si, né, o altruísta ativo, ativa, na verdade, o sistema de recompensa do nosso cérebro, liberando uma dose massiva de neurotransmissores essenciais, que são a dopamina, a ocitocina e a endorfina. A dopamina gera a sensação de dever cumprido e motivação. A ocitocina é o hormônio da conexão social, que reduz os níveis de cortisol, que é o hormônio do estresse. E a endorfina, ela promove a famosa euforia do ajudante, o helper's high, que é uma sensação física de bem-estar após um ato de bondade. Então, viver de forma altruísta, ajudando os outros, funciona como um protetor natural contra a depressão e o isolamento crônico. Mudar o foco do eu para o nós não exige que você mude de carreira ou doe todos os seus bens. Comece com pequenas microações diárias. Nas próximas conversas com um amigo ou um colega, desligue as telinhas. Ouça a sua fala, ouça a sua conversa, esteja 100% presente com a realidade do outro, né? A ação comunitária também é muito importante. Encontre um problema no seu bairro, na sua família, na sua cidade ou uma instituição que precise de habilidades que você já possui. Contabilidade, design, cozinha, apenas tempo para conversar, até para uma contação de história, como nós comentávamos com o Jurel aqui, né? Vai fazer uma visita, vá contar histórias, vá tocar um violão, cantar uma canção para essas pessoas que ficam tão sozinhas. Faça algo gentil por alguém sem esperar reconhecimento ou que a pessoa descubra que foi você. Isso treina o seu cérebro a buscar a satisfação na ação em si e não no aplauso. A lição deixada pela Rainha Elizabeth II é um lembrete pragmático. A felicidade duradoura não é um destino que você alcança acumulando coisas para si mesmo. Na verdade, é um efeito colateral de uma vida vivida com utilidade e conexão. Ao olhar para fora e contribuir para o bem-estar de quem está ao seu redor, você acaba inevitavelmente curando a si mesmo. E aí, gostou desse pensamento? Eu adorei, achei fantástico. Mas vamos lá então para a reflexão do Evangelho do dia. O Evangelho de hoje, 26 de maio de 2026, é de Marcos capítulo 10, versículos 28 ao 31. É a terça-feira da oitava semana do tempo comum. E o tema para hoje é: e muitos que agora são os últimos serão os primeiros. No Evangelho de hoje, Pedro, falando em nome dos discípulos, lembra Jesus que eles haviam deixado tudo para segui-lo. Nós deixamos tudo e te seguimos. Essa fala de Pedro acontece logo após o encontro de Jesus com o jovem rico. Aquele jovem que não conseguiu desapegar-se das suas riquezas para seguir o mestre. Diante disso, os discípulos começam a refletir sobre as exigências do reino de Deus. Mesmo caminhando com Jesus, participando diretamente do seu cotidiano, eles ainda tinham dificuldades de compreender que o verdadeiro seguimento a Jesus não deve ser movido pelo interesse.

interesse, pela espera de recompensas, mas pelo amor, pela confiança em Deus. Jesus, porém, tranquiliza os discípulos, garantindo-lhes que ninguém ficará sem recompensa por ter deixado tudo para segui-lo. Todo aquele que tiver deixado casas, irmãos, irmãs, pai, mãe, filhos ou campos por causa de mim e do Evangelho, receberá 100 vezes mais e terá como herança a vida eterna. É importante não interpretarmos essas palavras de Jesus ao pé da letra. Sabemos que o seguimento a Jesus é exigente, mas em nenhum momento ele nos pede que abandonemos a nossa família. Vai muito ao encontro do pensamento de hoje, da citação que começamos o programa. Muitas vezes o nosso paraíso está dentro da nossa própria consciência, está dentro do nosso próprio viver, do nosso próprio encontro conosco mesmo, quando nós somos úteis a alguém. Quando nós fazemos o bem, quando nós nos apegamos da nossa vida, do nosso próprio bem-estar, para contribuir, para ser o afeto, a mão estendida, o olhar carinhoso, a palavra. Isso também é seguimento de Jesus. Não precisa abandonar a família, abandonar tudo, mas basta dividir. O que Jesus nos pede mesmo é que coloquemos o reino de Deus como prioridade na nossa vida. E no reino de Deus, o que se exige de nós, o que se pede de nós? Amai o vosso irmão como a vós mesmos. Amai o outro como a si mesmo. Isso é sair do seu egoísmo, é praticar o altruísmo. É sair de si. O que devemos abandonar, de fato, é o egoísmo, a ganância, o orgulho e a nossa mania de grandeza. Ai, ai, ai, como a gente vê isso por aí, essa mania de grandeza, toda a vida essa competição, essa loucura por poder, por aparecer. E aí pisa-se em cima de todos, não se olha ao lado, se prejudica. Esses sim são os verdadeiros inimigos do reino dos céus, porque endurecem o coração, afastam-se dos irmãos e, consequentemente, de Deus. Quando nós escolhemos viver o Evangelho com sinceridade, nós percebemos que Deus jamais nos deixa sem respostas, mesmo que elas não sejam tão rápidas quanto muitas vezes nós esperamos, nem tão claras quanto nós esperamos e nem tão agradáveis quanto nós esperamos. Na convivência da comunidade, encontramos novos irmãos, amigos, na fé e pessoas que caminham conosco. Se você vive em comunidade, você sente isso. Assim, nós acabamos experimentando a alegria de pertencer à grande família de Deus. Muitos que agora são os primeiros serão os últimos, e muitos que agora são os últimos serão os primeiros. Com essa afirmação, Jesus nos mostra que no reino de Deus, os critérios são muito diferentes dos critérios do mundo. Enquanto o mundo valoriza o poder, a riqueza, o reconhecimento, a fama, Deus olha para a humanidade, para a sinceridade do coração, para o amor vivido no serviço ao próximo. E Jesus nos convida a rever as nossas prioridades, a conduzir a nossa vida à luz do Evangelho, que tenhamos um coração livre, desapegado e totalmente aberto à graça de Deus, pois somente assim experimentaremos a verdadeira riqueza, a alegria de viver na presença de Deus, caminhando rumo à vida eterna. Pensemos nisso.

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Retornamos para o Bem Me Quer de hoje. E hoje, gente, 26 de maio, é Dia Nacional do Diabetes, que é uma data de conscientização sobre a prevenção e o tratamento dessa doença, que atinge não só adultos, mas atinge às vezes até crianças, acaba sendo até uma doença congênita, né? A criança muitas vezes nasce com diabetes. É um assunto importantíssimo, um tema importantíssimo, inclusive de dietas para diabetes. E também hoje é o Dia Nacional de Combate ao Glaucoma, com foco na prevenção da perda progressiva da visão, porque o glaucoma, ele vai causando a perda progressiva da visão e precisam ser tomadas algumas providências para evitar que essa doença avance, né? E também que ela possa ser detectada o mais rápido possível para passar por um tratamento. São dois temas importantíssimos do dia de hoje. Mas, né, hoje, como nós também atendemos as agendas das pessoas que podem vir ao programa e tudo que está acontecendo no momento, nós vamos deixar esses dois temas anotadinhos aqui, prometo para vocês, para em breve eu trazer, talvez já na semana que vem, esses dois temas de saúde importantíssimos para vocês, tá? Então, vou falar sobre diabetes e glaucoma na semana que vem, porque hoje nós não vamos ter tempo, porque agora nós vamos para a tradução do dia. E a tradução é uma música muito romântica para essa terça-feira chuvosa. Você que está apaixonado, você que está com dor de cotovelo, desiludido ou iludido, vai aí para você, Changes, do Black Sabbath. Mais conhecido pelo povo como Black Sabbath, né? Mas a pronúncia verdadeira é o acento, a acentuação no Sá. Então, seria Black Sabbath. Então, vamos lá para Changes, Mudanças. 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

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A música Changes, do Black Sabbath, fala sobre o sofrimento e o luto após o fim de um relacionamento. A letra aborda a dor de perder um grande amor, o arrependimento e a difícil jornada de aceitar uma nova realidade. A origem da música, ela foi lançada em 1972 no álbum Volume 4 e tem uma história de bastidor bem interessante. A inspiração real dela é que a letra foi escrita pelo baixista Geezer Butler, mas foi baseada no processo de separação que o baterista Bill Ward estava enfrentando com sua primeira esposa. A faixa marcou um momento de grande vulnerabilidade e versatilidade para a banda conhecida pelo heavy metal, pesado e sombrio. A banda abriu mão das guitarras distorcidas para criar uma balada melancólica guiada apenas pelo piano, tocada por Tony Iommi, e pelos vocais emocionantes de Ozzy Osbourne. O refrão resume exatamente a essência da música: I'm going through changes, estou passando por mudanças. Em Changes, a vulnerabilidade da letra ganha profundidade ao sabermos que foi inspirada pelo divórcio do baterista. Cada verso reflete uma dor pessoal e real, tornando a música um retrato sincero do sofrimento causado pelo fim do relacionamento. O contraste entre o piano e o mellotron suaves e o som pesado característico da banda reforça a sensação de desamparo, como se o próprio Black Sabbath estivesse passando por mudanças ao se afastar de sua identidade musical tradicional para dar espaço à emoção crua. Assim, Changes se destaca pela honestidade emocional, sendo uma das músicas mais sensíveis do repertório do Black Sabbath.

linda, né? É incrível que meu filho tem 27 anos e ele gosta muito dessa música. E a gente percebe que é uma música bem antiga, né? Mas é aquela história do gosto musical. Porque lá em casa a gente ouve muito as músicas antigas, as bandas antigas, né? A gente ouve muito, né? Sempre tá ali ligado os playlists das músicas mais antigas. E eles têm esse gosto pela música antiga, né? E é uma das favoritas dele, ele ouvindo, e eu lembrei, né? Porque ele toca guitarra, ele gosta de fazer os solos das músicas, e eu lembrei de trazer a tradução dessa música, que é muito bonita, né? E nós vamos com essa canção, então, encerrando o nosso programa. Hoje também quero convidar especialmente as mulheres. Hoje eu vou palestrar lá na CIP, logo mais à noite, às 19 horas, né? É uma palestra entre elas. É bem interessante para todas as mulheres. Se você quiser participar, é gratuita, né? Qualquer pessoa pode participar. Será hoje às 19 horas na CIP. Vamos encerrando o nosso programa, então, deixando aqui um grande abraço para todos vocês, queridos ouvintes. Um beijo no seu coração. Muito obrigada pela sua audiência. Com certeza você foi essencial para que esse programa fosse ao ar hoje, com toda a sua audiência, seu carinho. Você que participou, que mandou mensagens. Amanhã nós retornamos, amanhã, se Deus quiser, com a presença do Padre Fernando, né? Eu tenho que confirmar com ele, porque às vezes ele tem os compromissos de última hora. Por enquanto, tá tudo certo para ele estar aqui conosco amanhã, falando de um acontecimento bem importante dessa semana, tá? Então, Padre Fernando, amanhã com vocês, 12:15, estamos por aqui para levar até você mais um Bem Me Quero. Tenha uma excelente tarde de terça-feira chuvosa. Um beijo no seu coração e até amanhã, se Deus quiser. Obrigada, Nando. Valeu.

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10: A todos uma boa tarde, está começando Baú da Ipiranga, 13 horas 31 minutos, estamos chegando até você no seu rádio aqui na 91.7, trazendo o programa das músicas antigas da Ipiranga FM, como todas as tardes, já é tradição, né, o Baú da Ipiranga, trazendo os sucessos de antigamente, os flashbacks. Os filmes. É uma música de filme também. Muitas músicas que a gente toca é de filme também. Mas são as músicas que embalaram as rádios nos anos 90, nos 80, nos 70. Trazidas até você aqui no Baú da Ipiranga, que celebra o passado musical. É verdade. o repertório da Ipiranga FM com músicas antigas, das quais você pode contribuir com a sua indicação, caso queira, no 42999533669. Lembrando que o Baú da Ipiranga só toca músicas antigas, então são músicas do século XX, músicas de 1999 para baixo. Músicas de 1999 para cima do século XXI são consideradas novas e por isso tocam em outros programas. Aqui só as músicas antigas mesmo. E nós também não tocamos música sertaneja, gaúchesca e sertanejo raiz, porque essas são as músicas do repertório da programação da tarde, programa do Gilmar Antônio, que daqui a pouquinho vai ao ar às 17 horas. Beleza, pessoal? 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Agradecimento aí aos nossos anunciantes que estão aí junto com o Baú da Ipiranga. São 13 horas 35 minutos. Vamos registrar aqui então as primeiras participações, ou melhor, a primeira participação. Por enquanto, só a Dona Nereida mandou aqui áudio para nós. Fiquem à vontade, pode mandar também. Deixa eu ver o que a Dona Nereida nos diz. Boa tarde, Nando. Abençoada terça-feira para você. Obrigado, Dona Nereida. Boa tarde. Hoje vou deixar você escolher uma música. Deus te abençoe sempre. Obrigado, Dona Nereida. Um abraço para a senhora aí. E eu, já que a senhora quer que eu escolha uma música para a senhora, eu escolhi uma música que eu gosto demais, demais. Uma música cantada pelo inigualável Michael Jackson. Gosto bastante dos trabalhos do Michael Jackson. Ele é um dos inúmeros artistas que comparece aqui no Baú da Ipiranga, sendo relembrados, e que tem música muito boa. A gente até perde a conta de quantos tem, porque é muita gente. O Michael Jackson está em ótima companhia. Mas uma música dele, entre tantas que eu gosto bastante dessa chamada Music and Me, a música e eu, que é uma letra bem bonita, é uma música bem bonita. Vamos lá então, vamos ouvir Michael Jackson e na sequência, se você quiser, pode fazer seu pedido também, 42 99953 3669. São 13 horas 36 minutos.

0: Você ouviu Lulu Santos, Um Pro Outro, antes Lobão, Me Chama, Bon Jovi, Bed of Roses e Michael Jackson, que iniciou o programa, 13 horas e 52 minutos. E pessoal, antes de ler as próximas mensagens que a gente recebeu aqui, eu tenho aqui comigo um convite que vai ser sorteado hoje, olha pessoal. Então aqueles que gostam, que ficam felizes, hoje vai ter sorteio! Sorteio no Balde Ipiranga, agradecer já desde já o pessoal do Expediente Paroquial que liberou esse convite. O que que é esse convite? É um convite infantil, então é um ingresso individual para crianças. Mas assim mesmo, o convite é no valor de R$35. Então quem tem criança pode concorrer ao sorteio desse convite hoje aqui no Balde Ipiranga. Haverão outros sorteios de convites assim também ao longo da programação. Acho que amanhã de novo sortearemos, talvez de manhã, provavelmente o Giovanni sorteará também. E o que que é isso? É um convite para o segundo risoto da União. A gente vai haver o segundo risoto da União aqui no Salão Paroquial neste sábado, dia 30, início ao meio-dia. Então quem quiser participar está convidadíssimo. E a gente vai sortear um convite infantil cedido pelo pessoal do Expediente Paroquial, beleza? Caso você queira concorrer, né, basta fazer aquela coisa básica, mandar mensagem no 42 999 53 3669. Você está concorrendo a esse ingresso individual infantil do segundo risoto da União. Lembrando, hoje é terça-feira, né? Dia 26. O segundo risoto da União vai ocorrer no Salão Paroquial aqui do ladinho do Ipiranga FM também. No sábado, dia 30 agora, nesse sábado, beleza, pessoal? Vamos informando. E quem quiser concorrer, então, manda mensagem. Quem já mandou, já está concorrendo. E vamos registrar aqui, então, as participações de quem está mandando mensagem pra gente aqui. Um abraço pro Beto do Alto da Vicente Machado, ali, que nos mandou um áudio. Vamos ouvir aqui o áudio do Beto. Vamos lá, boa tarde, Beto.
1: Boa tarde, Nando, tudo bem?
0: Tudo beleza.
1: Puxa, Louis Armstrong aí, que é esse mundo maravilhoso.
0: Opa, essa música...
1: Se for possível, né, velho?
0: Sim, essa música é boa, Louis Armstrong. Muito boa essa música. Eu tava falando das músicas de filme antigamente, agora há pouco, Louis Armstrong, essa música, What a Wonderful World, é de 68, mas ela toca naquele filme Bom Dia Vietnã, com o saudoso Robin Williams, um filme muito bom dos anos 80, e a música é muito boa, nós tocamos muito aqui no Baú do Ipiranga, porque ele é um clássico do baú. Obrigado pelo pedido, Beto, música sensacional. E quem não conhece a música, nossa, que pena da pessoa que não conhece. Na sequência vamos conhecer, é uma das grandes músicas de todos os tempos. Também o Marcelo Chay tá conosco lá, mandando boa tarde para mim, pro seu Edson, para todos do baú. Obrigado, Marcelo. Deixa eu ver mais quem. Ah, sim. Estamos aqui com o seu Reinaldo. O seu Reinaldo pede Madonna, La Isla Bonita. Um sucesso da Madonna, muito bom, seu Reinaldo. Ele manda assim, ótima tarde, Deus abençoe sempre. Obrigado, seu Reinaldo. Deixa eu encaixar aqui, La Isla Bonita, da Madonna, que é uma música muito joia da Madonna, muito bacana. Eu gosto das músicas dos anos 80 da Madonna, acho que é a melhor fase dela. Embora ela tenha continuado fazendo sucesso ao longo de mais de 30, 40 anos, os anos 80 são a melhor fase da Madonna. Outra coisa que eu quero falar aqui, pessoal, aqui até recebi uma lembrança aqui, um recadinho para me lembrar da nossa diretoria, reforçar a promoção que tá correndo, a promoção de aniversário da rádio, né? 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Seguindo o barco, temos aqui também o seu Adivaldo participando. Obrigado, Adivaldo. Uma boa tarde para o senhor. Também a dona Valdenice Salles. Boa tarde, quero participar do sorteio. É a Valdo Centro. Está participando. O simples fato de ter mandado mensagem já automaticamente faz você participar desse sorteio, né? Do ingresso individual. Você está concorrendo ao sorteio do segundo risoto da União, no Salão Paroquial aqui no sábado. Já o outro sorteio, daí você só responde quem foram os fundadores da Ipiranga FM e por que a Rádio Ipiranga leva esse nome, a Rádio Ipiranga. Manda no 42-3252-3669, é outro WhatsApp, então são 2 WhatsApps, um que é o WhatsApp da 91.7, esse aqui que eu estou usando, que eu estou

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0: 14 horas 25 minutos. Você ouviu essa música muito bacana aí? Maria Bethânia, antes Mamonas Assassinas, lembrados aqui no Baú da Ipiranga, né? Sempre que a gente tem Mamonas Assassinas, mas ouvimos Pelados em Santos, um sucesso dos Mamonas aí. Tenho certeza que muita gente recordou daquela época divertida que eles faziam sucesso, né? Vamos ver aqui mais participações, muita gente está participando. Lembrando que o pessoal não está dando ponto sem nó. Hoje tem sorteio de um ingresso individual infantil do segundo risoto da União aqui no Salão Paroquial a ser realizado no sábado, dia 30. Agora é sábado, a partir do meio-dia, pessoal. Então, quem enviou mensagem está concorrendo. Deixa eu ver aqui quem que está conosco lá. Oi. Boa tarde, Nandos. É a Regiane. Olha, a Regiane. Obrigado, Regiane. Boa tarde pra você. Ela diz, tudo bem? Toca Queen hoje. Love of my life. Vamos ouvir então Queen. É, Queen é clássico mesmo, né? Show de bola. Obrigado, Regiane. Um abraço pra você aí. Deixa eu ver mais quem está conosco. O Marcelo. Ah, o Marcelo já tinha mandado mensagem. Agora tá mandando mais. Obrigadão, hein, Marcelo. Obrigado pela escuta. A Nathalie Camargo, boa tarde, estou sempre na escuta, quero participar do sorteio para minha neta, que está de aniversário hoje, Ana Rafaela. Olha, parabéns, feliz aniversário, Ana Rafaela. Vamos cruzar os dedos, quem sabe você ganhe esse ingresso infantil aí do Risoto da União. Fique na audiência. Vamos ver mais quem aqui. Boa tarde, amigo Nando. Olha o seu Denilson de Balsa Nova. Tudo beleza? Hoje, se possível, tocar To Sir With Love, Lulu. Obrigado, meu amigo. Grande abraço para você e outro ao seu Edson. O Edenilson tá, inclusive, pedindo um filme do... uma música de filme. Esse é do Ao Mestre com Carinho, que é um filme de muito sucesso dos anos 70 ali, com o Sidney Poitier. E essa música, se não me falha a memória, ou ela ganhou o Oscar ou ela foi indicada ao Oscar. E é uma música muito boa. A gente lembra dessa música no período do Dia dos Professores ali, mas ela é boa, vale para qualquer dia do ano, inclusive para hoje, dia 26 de maio. Vamos ouvi-la na sequência, depois do Queen agora. Beleza, Denilson? Um abraço aí, meu amigo. E lembrando então, pessoal, você manda no 42999533669 para concorrer ao sorteio do ingresso individual infantil que vai ser realizado no final do programa, do segundo Risoto da União, lá no Salão Paroquial, isso no sábado, né, dia 30, a partir do meio-dia. Está concorrendo a um ingresso individual e vai haver mais sorteios desses ingressos ao longo da programação. Tá certo, pessoal? Acredito que vai ter um sorteio amanhã de manhã. Vai ter também outro no Baú da Ipiranga, porque o pessoal do Expediente Paroquial nos cedeu aqui gentilmente. Um abraço para dona Cleusa lá. E, enfim, mandem aí que estão concorrendo. O Jefferson aqui também está concorrendo. O Jefferson, inclusive, disse boa tarde, Nando, quero participar do sorteio. Está concorrendo. E lembrando, obrigado, Jefferson. Um abraço pessoal do Ciclis Borges aí. 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Qualquer coisa, se você não tem o WhatsApp ou outro WhatsApp, pede aqui que a gente encaminha para vocês. É bem, bem facinho. 42-3252-3669. Também está aqui conosco a Delis Wojcikowski, que gostaria de participar do sorteio. Boa tarde, quero outro Whats também. Opa, beleza, já encaminho para você aqui, Delis. Obrigado pela participação. Vamos lá então, são 14 horas 30 minutos pontualmente. Vamos de música, Queen, depois Lulu.
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0: 14 horas 55 minutos e vamos então agora ao sorteio, né? Sorteio do ingresso individual infantil aqui do segundo risoto da União aqui no Salão Paroquial, que vai ser neste sábado a partir do meio-dia. O ganhador do convite de hoje foi a dona Nathalie Camargo. Parabéns, dona Nathalie Camargo. Basta pegar aqui na recepção o convite, o ingresso infantil individual. E caso você não tenha sido sorteado, você pode ainda ganhar, porque vai ter mais sorteios ao longo da semana aqui no Balde Ipiranga e na manhã do ouvinte. Então fique ligadinho aí na programação, beleza? Lembrando que tem mais uma promoção também no 42 3252-3669, que é a promoção de aniversário da Rádio Ipiranga. 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Você responde lá nesse WhatsApp e concorre ao sorteio que vai ser feito no Noticiário P7 nesta segunda-feira. Beleza, pessoal? O Balde Ipiranga fica por aqui. É isso aí. Estamos ficando por aqui. Na sequência, a Cris e o Ipiranga Mix. A Cris que já se encontra aqui nos estúdios, inclusive. O Baú volta amanhã, neste mesmo horário, nessa mesma frequência, 91.7. Tenham todos uma ótima tarde, fiquem com Deus e até a próxima.
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9: Ipiranga Mix está no ar, ótima tarde pra você, eu sou a Cris, junto com você na tarde desta terça-feira, hoje dia 26 de maio, agora 15 horas e 1 minuto, e a mensagem para a tarde de hoje, uma tarde nublada, já choveu, já saiu o sol, tá com cara que vai chover de novo, e a mensagem: não facilite jamais a vida de ninguém se for para dificultar a sua. Gentileza sem limite vira exploração. Aos poucos, você vira escravo da própria vontade de ajudar os outros. Se liga aí, ótima tarde para você, onde quer que você esteja. É sempre um prazer ter a sua companhia junto comigo. Participe você também, mande a sua mensagem para o nosso WhatsApp aqui no 42 999 53 3669. Começando muito bem, Ipiranga Mix de hoje é o som de Meghan Trainor, com participação

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0: 15h16, banda Corpo e Alma, com a participação de Bruno e Marrone, hoje às 10. E hoje às 10, o cara tá dormindo hoje às 10, mas eu quero falar com você agora sobre o nosso patrocinador, a DK Sorveterias, porque hoje está um dia mais do que propício, mais do que maravilhoso. 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Agora vou pôr uma pausa bem rapidinho e eu volto já já na sequência. É coisa rápida, não sai daí, sempre juntos na melhor sintonia, Ipiranga Mix.
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0: 15h21 e eu vou falar para você agora sobre aquelas veias altamente visíveis nas costas das mãos. Aí tem gente que tem as veias bem prominentes, bem altas, assim, que você consegue identificar. E tem muitos que falam que é sinal de idade, mas não é sinal de idade nada. É um indicador físico brilhante de um sistema de resfriamento. Oh, meu Deus, que não saiu. Altamente eficiente. Sabia disso? Que você foi ensinada a enxergar como uma imperfeição no seu corpo, pode ser exatamente o oposto disso. Não é estética, é fisiologia comunicando que o organismo está funcionando bem. As veias pronunciadas nas mãos e nos braços são indicadoras de baixo percentual de gordura subcutânea, circulação periférica ativa e termorregulação eficiente. Quando a camada de tecido adiposo diminui por conta da alimentação equilibrada e movimento consistente, os vasos ficam mais próximos da superfície dérmica e se tornam mais visíveis. Ou seja, aí você está aí com a saúde em dia, se você tem essas veinhas aparecendo aí, tua massa magra aí está, ó, show de bola. Isso não é envelhecimento, é uma adaptação fisiológica positiva. A vasodilatação periférica, que torna as veias mais aparentes durante e após o exercício, é também um marcador de saúde cardiovascular. O coração bombeia com eficiência e a circulação alcança as extremidades. O sistema de resfriamento do corpo dissipa calor com precisão cirúrgica. Só notícia boa. A indústria construiu uma narrativa onde cada característica visível do corpo precisa de correção. Veias, pelos, texturas, marcas. Mas o corpo que funciona bem tem sinais de que funciona bem, não precisa mudar, não. Letramento corporal feminino começa exatamente aqui, aprender a diferenciar o que o seu organismo está comunicando do que alguém em algum momento resolveu chamar de defeito. Não só feminino, hoje em dia, muitos homens cuidam bastante da estética também, se preocupam, né, com isso, mas é normal, é só ponto positivo. Aí são linguagens completamente diferentes e entender a do corpo vale mais do que do qualquer protocolo de aparência. Aí você tem que saber o benefício, não só achar que tudo é pro mal. Você aí que tem sempre cuida da, tem gente que exagera, né? Mas você, a gente precisa sim cuidar da saúde, mas não é todo sinal que você encontra que é sinal ruim. Às vezes são bons, assim como essas veias aí nas costas da mão, nos braços aí, se você tem, fica tranquilo aí que tá tudo em ordem com você. Ótima tarde pra você que tá na sintonia. Eu quero mandar um grande abraço pro Ico. O Ico que está de aniversário hoje, e o seu irmão Emerson que está mandando parabéns pra você, Ico. Nós aqui do Ipiranga Mix também desejamos um feliz aniversário, muitas bênçãos e saúde nesse novo ciclo que se inicia. E também já quero aproveitar, mandar um abraço a todo o pessoal da oficina Vancar, que tá ligadinho aqui no Ipiranga Mix. Ótima tarde pra vocês, muito obrigado pela sintonia. O Roberto Rivelino também tá na escuta ali na panificadora, ligadinho aqui com a gente. Um abraço pro pessoal da Cantinha do Pão, sempre ligado no Ipiranga Mix. O Delmir também, sintonizadinho aqui com a gente. Ótima tarde. Vem chegando agora Man I Need com Olivia Dean pra você curtir inteirinha aqui no Ipiranga Mix.

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0: Tá aí, Taylor Swift com The Prophecy. 15 horas 42 minutos e estamos aí há alguns dias de finalizar a promoção de aniversário da Rádio Ipiranga. 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E por que a Rádio Ipiranga recebeu o nome de Rádio Ipiranga? 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É só você dar uma pesquisadinha ali e assim você já fica sabendo um pouco mais da história da nossa querida rádio, 78 anos de muito compromisso com você. 15 horas 45 minutos e eu vou para uma pausa bem rapidinho, eu volto já na sequência, não saia daí.
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0: 15 horas 47 minutos e quero falar para você agora sobre a importância da atividade, da prática física para os ossos das pessoas idosas e de quem aí já está envelhecendo também. Qual é essa importância? Porque a maioria das pessoas sabe que a prática regular de atividade física diminui o risco de doenças cardiovasculares e previne a obesidade. No entanto, não é muito falado sobre a sua importância na atividade para preservar os ossos saudáveis. É essencial ressaltar que os ossos, as articulações e os músculos sustentam o corpo, ajudando a ficar em pé e realizar atividades diárias. Entretanto, com o envelhecimento, os ossos se tornam mais frágeis e fracos, podendo ocasionar osteoporose, a redução rápida de massa óssea, diminuindo a absorção de cálcios e minerais. Quem possui a patologia apresenta risco maior de fraturas depois de pequenos traumas. Como o tombo da própria altura, as fraturas causam sequelas e reduzem a mobilidade. Segundo a OMS, que é a Organização Mundial de Saúde, até 2050, o número de pessoas com mais de 60 anos de idade será de 2 bilhões, sendo 1/5 da população mundial. De certa forma, essa estatística é boa aí, que a gente vê que o pessoal está envelhecendo, né? Não está morrendo cedo, novo demais, está com... Graças a Deus estão se cuidando e estão conseguindo chegar numa idade mais avançada, né? Se bem que 60 anos de idade, gente, nossa, é criança ainda, né? Então, você faz parte dessa estatística? Os idosos brasileiros passaram de 28 milhões em 2019 e o Ministério da Saúde calcula que esse número chegará a 43 milhões até 2031. Nesse contexto, é fundamental que comecemos a pensar na saúde desde cedo para envelhecermos com qualidade de vida. Os exercícios físicos são essenciais para preservar a resistência e a força dos ossos. A Organização Mundial de Saúde já atestou que a prática de atividade física de intensidade leve e moderada posterga o enfraquecimento físico e mental, colaborando ainda com o controle de emoções e distúrbios como depressão. Ou seja, atividade física só é benefício para a sua vida. O exercício físico age nos ossos da mesma forma que nos músculos. Isto deixa mais fortes. O osso é um tecido vivo e se adequa às forças que ele é sujeito. Na prática de atividade física regular, deixa os ossos mais densos e resistentes. Além disso, desenvolve a coordenação, sendo principalmente interessante para idosos para prevenir tombos e fraturas. Isso é ótimo, né? Porque ali, como eu falei no início da matéria, às vezes o tombo da própria altura ali, só um tombo, a pessoa já se machuca, já se quebra e é um constrangimento, é uma dor de cabeça que daí já é difícil para cicatrizar, para curar, e daí acaba reduzindo a mobilidade. Então, a prática de atividade física regular deixa, sim, os ossos mais fortes, tanto os ósculos como o músculo, e dá muita autonomia para a gente para envelhecer melhor. A maioria dos exercícios físicos ajuda na preservação da resistência óssea, como a corrida, a caminhada, a musculação, a dança. Nossa, como o pessoal gosta de dançar, e a gente vê os bailinhos aí da terceira idade sempre lotado. Que 10, que legal. Eu, quando tiver nessa idade, quero estar sempre nos bailinhos também, porque dança faz bem para a saúde, faz bem para o organismo, faz bem para a mente, distrai. É um ótimo, ótimo, ótimo mesmo para quem consegue estar participando dessas danças, entre outros. Outros também, outros exercícios que tem, pilates, tem, hoje em dia tem uma infinidade de exercícios aí que pode fazer. Um planejamento eficaz de exercício para a saúde óssea deve conter ao menos uma dessas atividades por 30 minutos diário, no mínimo 4 vezes por semana. Ou seja, não é aquela história assim, eu limpei a casa, fiz exercício, eu fiz tal coisa, fiz exercício. Não. É esse 30 minutos diários com cuidado para você, para exercício, específico ali para exercitar, fortalecer o organismo no mínimo 4 vezes por semana. O idoso deve realizar um exercício que goste, dessa forma ele vai manter o prazer e continuar motivado, né? Porque tem que gostar de fazer, senão, ainda mais idoso, daí vai dizer, não quero, não vou fazer e pronto, mais teimoso que criança. Então tem que ser alguma coisa que goste, que seja legal, que motive a pessoa a fazer. Vale ressaltar que antes de iniciar a prática de qualquer exercício, Deve-se consultar, sim, o médico e seguir as orientações indicadas, porque cada caso é um caso, né? Tem pessoas que, por recomendação médica, não podem fazer determinados exercícios, então é sempre ter uma avaliação antes. A atividade física é benéfica ao sistema esquelético, no entanto, é somente um dos pontos importantes. É necessário também olhar os fatores genéticos e familiares e, claro, manter hábitos saudáveis, assim você envelhece bem, envelhece melhor. Ótima tarde para você, um grande abraço para você que está na sintonia aí. O Aparecido Cardoso, ligadinho com a gente. Ai, Aparecido, nem falo nada, né? Vixe Maria. Mas então tá aí, né? Vai Corinthians, vai que vai, né? Boa sorte para você. Obrigado pela sintonia e pelo carinho, Aparecido. Ótima tarde. E vem chegando mais música boa agora com Luiz Capaldi, Before You Go.

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16:10, você viu Grace Abrams, That's So True. 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

0: 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Eu vou para uma pausa rapidão e eu volto falando para você da nossa previsão do tempo. Será que vai embora essa chuva? Eu conto já já para você.
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0: 16 horas 14 minutos e 19 graus é a temperatura agora, embora eu acho que a sensação térmica esteja 15, 16 graus aí, porque tá um ventinho gelado, um arzinho de chuva. Mas hoje aqui, pelo menos pelo aplicativo, não tem mais previsão de chuva. Eba, coisa boa! E a partir de amanhã, quarta-feira, já é para estar um pouquinho mais ensolarado. As temperaturas tendem a ficar um pouquinho mais agradáveis, porque a temperatura amanhã máxima está prevista até 21 graus. Na quinta-feira também não tem previsão nenhuma de chuva. Na sexta aí já tem um pouquinho de chuva, mas é percentual bem pouquinho. Vamos ver se até lá não vai mudar, né? Se de repente cai ou aumenta aí. Mas então, a partir de hoje e o resto desta semana é para ser aí sem chuva. Que assim seja, né? Que tá muito úmido e tá precisando dar uma melhorada na cara desse tempo que tá muito enferruscado. É melhor que ele abra um sol bonitinho. Saudade daquela friagem de geada, né? Que aquele céu azulzinho, limpinho, aquele sol gostoso. Mas, segundo eu andei vendo umas informações aí, diz que início de junho vai ter outra frente fria bem forte. Vamos aguardar e esperar tempo ao tempo, né? Vamos curtir o finalzinho de maio aí, que tem ainda uns diazinhos pela frente. Ótima tarde pra você e você que tá na sintonia, o Marcelo ligadinho com a gente. Ótima tarde, muito obrigado pela sintonia e pelo carinho. Agora vamos continuar de música boa, abrindo o nosso último bloco, 16 e 16, quase acabando a Ipiranga Mix de hoje, é o som de Natalie Taylor, Surrender.

E tem gosto de tchau, Léo Foguete, beijo, beija-flor, às 16 horas e 25 minutos. E assim vamos finalizando Ipiranga Mix de hoje. Um grande abraço para a Odete, que está confirmando a audiência. E ótima tarde, abençoada noite para a senhora também. Obrigado pelo carinho e pela sintonia. Agradeço também, com carinho, cada um que participou aqui comigo. Você que ficou só na escuta, agradeço também, gratidão pela sua sintonia. Amanhã, quarta-feira, nós temos às 15 horas a missa direto da Igreja Matriz, lá a novena em honra a Nossa Senhora do Perpétuo Socorro. E assim que terminar lá, já estarei aqui novamente com você para o melhor mix de música da sua tarde. Continue na melhor sintonia 91.7 FM, que na sequência tem o Nando e Ipiranga Pop. Eu desejo que você tenha um ótimo restinho de tarde, uma abençoada noite e amanhã a gente se fala novamente. Fica com Deus, se cuida, até lá, tchau, tchau.

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8: 16 horas 31 minutos. Sejam todos bem-vindos a mais um Ipiranga Pop. Chegando até você nesta terça-feira, dia 26 de maio. E, bom, dando continuidade ao programa de ontem, né? No programa de ontem nós começamos a falar sobre a franquia Planeta dos Macacos, a saga Planeta dos Macacos, que tem lá, sei lá, talvez já chegue na dezena de filmes entre todas as versões e refilmagens e parari parará. Mas os filmes relevantes mesmo até não são muitos. Eu vou focar mais neles ao longo desses programas. E a partir de hoje que eu falo dos filmes bons de verdade. Apesar que a gente só teve o programa de ontem. Ontem foi falado do clássico Planeta dos Macacos de 1968. A gente falou da refilmagem, né? Do remake de 2001, que é um bom filme, mas ficou só naquilo mesmo. É o único filme dos Planeta dos Macacos que nunca teve continuidade, é esse remake de 2001, embora seja um bom filme. O Planeta dos Macacos clássico teve, acho que, três continuações. Lembrando que ele também rendeu uma série de TV e uma série animada, que pouca gente conhece, uma série animada pela Filmation, a mesma que anos depois nos deu o He-Man. E são mídias bem raras, principalmente a série animada. Mas, enfim, hoje vamos começar a falar da nova versão do Planeta dos Macacos. Porque em 2001 não deu muito certo a versão. O filme não é ruim, longe disso, mas ele tem um final bem estranho e aparentemente ele não fez sucesso de público e crítica que justificasse o estúdio da época, o 20th Century Fox, a investir numa continuação. Então ficou por isso mesmo. 10 anos depois, em 2011, veio uma vontade de continuar. Reiniciar a saga, por assim dizer. E assim que nós temos, então, Planeta dos Macacos, A Origem, em 2011. E é sobre esse filme que nós vamos falar hoje. Então, vamos fazer uma recapitulação aqui do que estava acontecendo no cinema ali naquela época. Lembrando que o Planeta dos Macacos de 1968 foi um filme inovador em termos técnicos também, por conta da maquiagem dos atores. Eu comentei ontem que deve ter sido surpreendente em 1968 ver a imagem, a maquiagem, transformar os atores, né, do elenco do Planeta dos Macacos original em macacos de fato. A maquiagem realmente era algo impressionante. Tudo bem que em 1969, logo um ano depois, o Stanley Kubrick fez o 2001, que acho que foi um passo além, ou vários passos além, porque daí no 2001 tem aquela primeira parte lá, né, A Aurora do Homem, que traz o elenco também maquiado, também vestido de macaco, e o realismo é ainda mais impressionante. Tá certo que a proposta é outra, não é uma proposta parecida com a do Plano dos Macacos, mas realmente o efeito em 2001, um ano depois, é ainda mais desconcertante, ainda mais assombroso. Logo naquele começo, A Aurora do Homem, quem assistiu o filme sabe do que eu tô falando. E espero que você, ouvinte, tenha assistido 2001. É um daqueles filmes obrigatórios, assim como o próprio Planeta dos Macacos também é obrigatório. Muito bom, muito bom. Mas enfim, nós tivemos então em 2009 um caso, o caso do Avatar, né? James Cameron lançou Avatar, que era uma versão 3D e ainda tinha a chamada captura de performance. O que que era isso? Então os atores, eles usavam os trajes com pontilhados assim para captura digital, de modos que a atuação deles, inclusive a atuação facial mesmo, as expressões do rosto, com o rosto tudo pontilhado ali, tudo isso era capturado no computador, e a própria atuação gestual e a própria expressão dos atores era convertida em um personagem digital. Isso aconteceu em Avatar, a técnica se chamou captura de performance, e já tinha sido iniciado um pouco antes, só com menos detalhismo, com menos minúcia, em O Senhor dos Anéis, né? O Senhor dos Anéis em 2001, 2002, 2003, que era uma trilogia. Olha a música aí, ó, do Jota Quest. A gente não tem a trilha sonora, mas a gente tem o Jota Quest, do Planeta dos Macacos. Então, o que que aconteceu? No caso do Senhor dos Anéis, eles fizeram só um personagem, né? O Gollum. Quem assistiu o filme lembra. Espero que o pessoal tenha assistido esses filmes. São filmes, assim, obrigatórios, pessoal. Então, o Senhor dos Anéis, a trilogia Senhor dos Anéis, tem o personagem Gollum, interpretado pelo Andy Serkis, que é um personagem... É um personagem criado por computação gráfica a partir da atuação de um ator, do ator Andy Serkis, que depois virou especialista, inclusive, em captura de performance. Senhor dos Anéis é de 2001, 2002, 2003, daí nós 6 anos temos esse caso de Avatar, 2009, que trouxe a captura de performance para outro nível. Não tinha o Andy Serkis no elenco, mas o Andy Serkis se tornou um especialista nesse tipo de trabalho. Tanto que, inclusive, eu acho que foi em 2005, o Peter Jackson lançou King Kong, com efeitos especiais de ponta, né? E o Andy Serkis também interpretava o King Kong. O Andy Serkis interpretava o King Kong nos efeitos especiais gerados pelo filme. E é um caminho até natural que seja o Andy Serkis a interpretar o macaco protagonista desse novo filme 2011, Planeta dos Macacos, A Origem. Porque a proposta desse novo Planeta dos Macacos era justamente o realismo que era a proposta do Planeta dos Macacos de 1968. Você tem, então, em 68, maquiagens impressionantes transformando atores em macacos. Em 2011, a gente tem Planeta dos Macacos, A Origem. O pulo do gato é que é a tecnologia digital, desta vez, que transforma eles em macacos, não a maquiagem. E realmente era impressionante. O Andy Serkis, convertido no chimpanzé César, era uma das coisas incríveis de se assistir. O filme é assombroso, é muito bom. É muito bom. Essa nova trilogia de Planeta dos Macacos, da qual eu vou falar daqui pra frente, ela é toda maravilhosa, ela é fantástica. E foi uma ideia muito interessante, honrando o legado, né, do Planeta dos Macacos. A tecnologia substituindo a maquiagem, porque a maquiagem foi o diferencial do filme clássico. Agora o diferencial do filme clássico é uma técnica atual, que é a captura de performance. Então, nós temos no Planeta dos Macacos, A Origem, a história desse cara surgindo, desse macaco, o César. Então, o Planeta dos Macacos, A Origem, muita gente não sabe, mas ele pode ser visto mais ou menos como uma quase refilmagem, apesar que eles mudaram muita coisa, mas é uma quase refilmagem da conquista do Planeta dos Macacos, que também mostra o César, também volta no tempo. É que é uma folia que não acaba mais, Planeta dos Macacos, esses dois antigos. A gente teve o Planeta dos Macacos original, só fazendo uma volta bem grande para recapitular os filmes antigos, né, pessoal? A gente teve o Planeta dos Macacos original, a gente teve a continuação em 1970, de volta ao Planeta dos Macacos, né? Daí a gente teve o terceiro filme, que foi A Conquista do Planeta dos Macacos, e o quarto filme, que acho que até não lembro se houve mais, mas acho que é esse. O quarto filme, que é A Batalha do Planeta dos Macacos. No Volta do Planeta dos Macacos, só pra vocês saberem, A Volta do Planeta dos Macacos traz de volta o Charlton Heston, o personagem do Charlton Heston, que já sabe que o Planeta dos Macacos é a Terra, que tudo se acabou, foi a Terra, a civilização humana foi dizimada, e daí os macacos ascenderam. E daí o Charlton Heston encontra uma forma de tentar voltar no tempo, voltar ao passado, quando ainda existia humanidade, quando a humanidade ainda se persistia. E daí, se não me falha a memória, porque esse filme eu assisti há muito tempo, pessoal, tô fazendo um esforço aqui. Vou falar do Planeta dos Macacos, A Origem, não desse aí, mas agora eu resolvi que vou falar desse. É coisas de programa ao vivo. Eu sei que daí eles voltam no tempo. Me parece que eles voltam no tempo, mas se não me falha a memória, o Charlton Heston não consegue voltar no tempo. Ele faz um esquema lá pra ele voltar no tempo, só que quem volta no tempo é o casal de macacos que cuida dele no filme original, Planeta dos Macacos, que é a Zira e o Cornelius. E daí a Zira e o Cornelius têm uma criança, e essa criança morre. Não, essa criança morre não, eles morrem. Eles morrem e no tempo presente, porque eles conseguiram voltar no tempo, os dois morrem, os dois macacos morrem, porque as pessoas não estranham, né, dois macacos se comportando como humanos. Eu lembro que eu fiquei muito triste com o final, mas a criança fica viva, e essa criança se chama César. E essa criança, esse César, é um macaco inteligente. Então, o filme de 2001 é cheio de viagens no tempo, mas já tinha esse lance de viagem no tempo nos outros filmes de Planeta dos Macacos. E é em A Conquista do Planeta dos Macacos que o César, filho da Zira e do Cornelius, que inclusive o Cornelius era interpretado pelo Rudy McDowell, e aqui no Conquista do Planeta dos Macacos, o César crescido volta a ser interpretado pelo Rudy McDowell. E é mais ou menos isso. O César conduz uma revolta dos macacos contra a raça humana em A Conquista do Planeta dos Macacos. E então, Planeta dos Macacos, A Origem, meio que reconta essa história, mudando alguns tópicos. Não tem mais viagem no tempo. E o que que acontece? A gente vê, inclusive, um noticiário mostrando os astronautas partindo para o espaço. Astronautas que supostamente seriam o grupo que está junto com o George Taylor, né, o personagem do Charlton Heston, mas é só um easter egg para você reparar. Mas na história, então, a gente acompanha a história de um cientista interpretado pelo James Franco, o Will Hodgman, que tenta encontrar um meio de curar o Alzheimer, que o pai dele, o Charles, interpretado pelo John Lithgow, o pai dele está sofrendo de Alzheimer. E ele precisa testar essa droga em macacos. O que acontece é que ele testa essa droga numa fêmea que acaba ficando grávida. A fêmea, ela vai desenvolvendo inteligência, mas ela acaba morta. E o bebê que nasce, ele já nasce naturalmente com essa inteligência que ela herdou daquela droga, que a droga, ela restaura os neurônios, né? O que acontece no Alzheimer é uma degeneração dos neurônios naturalmente, então a droga, ela vai restaurando os neurônios e em alguns casos ela vai melhorando. E o que acontece? O César já nasce com essa característica genética de neurônios melhorados, vamos dizer assim. Então o César já nasce inteligente, interpretado pelo Andy Serkis, que faz uma interpretação estupenda. E o que acontece é que, por conta por algumas razões, o laboratório não aprovar essa experiência, o Will acaba levando, cuidando do César em casa. Só que chega um ponto em que ele não pode mais ficar com o César. Acontece um troço lá, agora não lembro bem o quê. Que eles obrigam ele a deixar o César lá num lugar lá, num retiro de animais lá. É, acho que o César acaba tendo que proteger o Charles, o pai do Will, de um vizinho, e o vizinho denuncia ele para as autoridades que o macaco é violento e tal. E daí acontece que o César, ele não pode ficar mais com o César. E o César acaba sendo enviado para esse abrigo de animais com outros chimpanzés da sua espécie. E lá o César se dá conta do quanto os animais são oprimidos pelo ser humano. Esse é um daqueles filmes que você torce, assim como Avatar, você torce contra a raça humana. Você torce pelos macacos, contra os humanos mesmo. Diferente do Plano dos Macacos original, que os humanos são oprimidos, então você torce pelos humanos contra os macacos, que são meio vilões, aqui é bem o contrário, aqui você torce pra macacada mesmo. Nossa, mas é um filme muito bom, porque gradualmente o César vai se tornando líder de todos eles. É um filme muito bem construído, muito bem escrito, muito bem interpretado, e lá pelas tantas o César consegue fazer com que todos eles respirem aquele troço patológico lá que faz... Aquele patógeno. Ele faz com que os macacos respirem o patógeno e eles começam a ficar inteligentes também. Então vários personagens ali entre os macacos começam a aflorar. O elenco que vive os macacos, nossa, é sensacional. Tanto a atuação deles como os efeitos especiais que fazem eles macacos assim em cena... impressionante. E quando chega a sequência da insurreição, né, que eles se revoltam finalmente e resolvem, é fantástico, é uma série de cenas assim espetaculares. Eu adorei A Origem, Planeta dos Macacos, A Origem, né, porque tem um filme que tá chamado A Origem também, só, Planeta dos Macacos, A Origem, eu assisti no cinema, eu tenho DVD, é um filme que eu não me canso de assistir. Simplesmente estupendo. E olha, vou dizer pra vocês, ele não é o melhor da saga. O melhor ainda está por vir. Então fica aqui minha recomendação desse filme espetacular. Tá lá no Disney Plus, junto com todos os outros filmes da saga Planeta dos Macacos. Planeta dos Macacos, A Origem. Muito bom mesmo. Eu lembro que ele foi um sucesso na locadora na época que eu trabalhei lá. Um abraço lá pro Roberto Rivelino, que tá lá na escuta. Você conhece o filme Planeta dos Macacos, Roberto? Recomendo pra você. E se você conhece, assista de novo, vale a pena. Filmes bons são feitos pra ver mais de uma vez, porque uma vez só você assiste filme ruim. Daí você sabe que é ruim e não vai ver mais. Mas filme bom sempre vale a pena rever. Eu sempre revejo Planeta dos Macacos, que é bom demais. Então desejo a todos uma ótima tarde. Fiquem agora com 5 Minutos com Jesus, hoje ainda com o Pastor Hilda. Na sequência, o Gilmar Antônio com a programação da tarde. O Ipiranga Pop, se Deus quiser, volta amanhã. Uma vez mais, muito obrigado e até a próxima.

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1: Saudamos o estimado ouvinte e rogamos que a graça e a paz de Deus, nosso Pai, e do Senhor Jesus Cristo estejam com todos nós. Amém. Convidamos a meditar sobre o tema de hoje: vida completa. Mas eu vim para que as ovelhas tenham vida, a vida completa. Palavras do Evangelho de João, capítulo 10, versículo 10. A vida é um presente precioso de Deus. Sem ele, não há vida. No princípio, tudo era perfeito e a vida era eterna. O homem recebeu a vida pelo sopro divino de Deus, e a mulher foi formada de uma costela de Adão e também recebeu esse dom. Naquela época, a vida era muito boa e completa, pois homem e mulher desfrutavam da companhia direta de Deus. Mas tudo mudou com a desobediência de Adão e Eva. Eles não deveriam comer do fruto de uma das árvores do jardim, mas o fizeram. Esse pecado causou estragos profundos na relação entre Deus e a sua criação. A pior delas foi a morte. O pecado feriu a vida e a morte se tornou uma realidade cruel e amarga. Muitos já enfrentaram a morte, outros ainda choram as despedidas que ela causa. Contudo, Deus é vivo e eterno. Ele enviou Jesus ao mundo com um propósito abençoado: derrotar a morte e nos dar uma vida completa. Jesus declarou: eu vim para que as ovelhas tenham vida, a vida completa. Aqui, o termo ovelhas simboliza as pessoas que Jesus veio salvar. Ele cumpriu esse propósito ao morrer por nós na cruz e ressuscitar no terceiro dia. Assim, pela sua morte e ressurreição, temos vida verdadeira. Em Cristo, a morte já não nos causa pavor, pois sabemos que, mesmo se morrermos, viveremos novamente. Por meio de Cristo, temos vida completa que continuará para sempre. Queremos orar. Querido Deus, perdoa-nos pelos pecados que cometemos contra Ti e contra o próximo. Obrigado pela vida que nos deste e pelo sustento que nos concedes diariamente. Agradecemos-te pela vida completa que temos em Jesus, que nos perdoa e nos garante a vida eterna. Em nome dele, amém. Agradecemos a sua atenção e o convidamos a estar conosco novamente, se Deus assim o permitir.
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0: Muito bem, boa tarde. Agora é 5 horas mais um minuto. Tá começando a programação da tarde. Que bom estarmos juntos. Hoje uma terça-feira, estamos chegandito, com um pouquinho de sol, um pouquinho de garoa. Tempo tá legal, né? Estamos chegando aí nessa terça-feira maravilhosa, onde até às 18 horas vamos fazendo festa por aqui. 999-53-3669 para você participar da programação da tarde que está só começando. É só alegria, moçada, né? Só alegria, 5 horas e 2 minutos. Obrigado pelo carinho, obrigado pela audiência. Vamos aí, portanto, levando boa música. E como já frisei, a sua participação. Mas antes da boa música, antes dos abraços, como costumeiramente, nós vamos aí para o nosso calendário. Daqui a pouquinho também temos a reflexão. E vamos juntos aí, portanto, até às 6 da tarde, falando um pouco desta terça-feira agora.
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0: Muito bem, hoje estamos aí vivendo o dia 26 do mês de maio. Estamos aí com duas comemorações hoje. Hoje, dia 26, é dia do revendedor lotérico. Dia do revendedor lotérico. Um abraço forte, né, lá pro pessoal da Lotérica Nassar, que sempre tá ouvindo o Gilmar Antônio. É, em nome da Lotérica Nassar, a gente manda um abraço aqui a todas as casas lotéricas, né, que, portanto, estão aí atendendo o povão, né? Hoje também, dia 26, é dia nacional de combate ao glaucoma. Essas duas datas, portanto, hoje, Dia Nacional de Combate ao Glaucoma e também Dia do Revendedor Lotérico. Muito bem, boa tarde para você, querido, para você, querida ouvinte. Boa tarde também para o nosso companheiro, nosso amigo Luiz Fernando de Jesus. Boa tarde, Nando.
2: Boa tarde, seu Gilmar.
0: Só aí, estamos aí chegando. Pergunto para você já no comecinho do programa, agora é 5h03 e a temperatura agora como é que tá aí? Chovendo não tá, porque eu saí de casa com o sol saindo novamente, porque hoje saiu várias vezes, né? Pois e agora no final de tarde ele deu um brilho melhor e maior, né? Dá pra ver até daqui uma reste aqui.
2: Quer dizer, não tá, mas ele tá uma coisa irregular. Ele pode garoar a qualquer momento, porque ele tá nessa de... Há uma garoa persistente que passa essa impressão ao longo do dia. Até agora há pouco tava garoando, mas daí ele para, daí sai sol... Mas realmente ele tá dando uma limpada, o tempo tá dando uma limpada. Agora fazem 19 graus na cidade de Palmeira. Eu acho que andou mais ou menos por isso aí. Eu acho que a máxima foi 22, então não teve muita alteração de mais quente e mais frio ao longo do dia. Foi essa temperatura. Mas não sei em outras regiões, mas aqui no centro ele garoava ocasionalmente. Garoava, parava, voltava a garoar, ficou assim. Mas a garoa era tão fininha que quase não dava pra perceber.
0: Perfeitamente.
2: Quase não dava pra perceber.
0: Perfeitamente.
2: A tendência, a partir de agora, ao longo da noite, é que dê uma limpada, porque os próximos dias não tem previsão de chuva.
0: Exatamente, próximos dias não tem previsão de chuva. Tem uma tendência aí também da temperatura ficar nesse patamar até aumentar um pouco, né? Vai até aumentar um pouco aí durante os próximos dias. Não tem, portanto, presença de chuvas.
2: Eu acredito que maio vai terminar com um tempo melhorzinho.
0: Eu acredito também. Olha, 5h05, então essas são as previsões. E a gente vai seguindo aqui com o nosso programa. A chuva aqui na nossa região, aqui em Palmeira, na nossa região, foi tranquila. Mas eu estava acompanhando aí nos noticiários, teve lugares aí que teve queda de granizo, né, Nando?
2: Teve.
0: Principalmente aqui na nossa região, falando em Ponta Grossa, um exemplo, Ponta Grossa teve, não sei se hoje ou na madrugada de ontem, uma tremenda chuva de granizo. assim como Ponta Grossa, teve outras cidades também com quedas aí de granizo nesses últimos dias, né, Nando?
2: Então a gente sempre comenta isso, né? O quanto Palmeira é uma cidade abençoada, né?
0: Temos que agradecer a Deus, né? Se bem que não teve muitos estragos, né? Mas assusta, né?
2: Sim.
0: Assusta mesmo, né? Olha, vamos marcando 5 horas e 6 minutos, nossa reflexão, vamos então refletir um pouquinho. Nossa mensagem de hoje é curtinha, mas tem um grande significado.
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0: Ser alegre a cada novo dia que nasce. A vida é a maior

0: esquecemos de agradecer também, né? Só o fato de nós estar vivendo, só o fato de nós estar respirando, né, Nando? Só o fato de estar respirando esse ar que vem da natureza, né? Só o fato de estar, de repente, se molhando um pouquinho, né? A gente reclama da chuva, mas é bom de vez em quando ficar observando, né? A chuva caindo, ficar observando o canto de um pássaro, né? Ficar observando as borboletas, né? O beija-flor. Esse dia tá observando o beija-flor, né? Quando ele chega lá nas flores, fica lá, né? Fazendo o seu trabalhinho, né? O João de Barro também fazendo a sua casinha. E tem muita gente que acaba destruindo a casinha dos coitadinhos, né?
1: Mas é que às vezes até a chuva destrói.
0: Às vezes até a chuva destrói,
1: né? O João de Barro não se ajuda porque ele faz exposto no tempo.
0: De preferência no alto, em postes altos.
1: No autoposto, né? Daí nem que a gente queira, a gente pode fazer
0: alguma
1: coisa.
0: Mas que dá dó dos bichinhos. Que dá dó dos bichinhos, dá, né, Nando? Bárbara. A natureza é uma maravilha, né?
1: Pois é.
0: É só você ficar observando. Se você tá triste, tá com problema, ou então tá bravo, tá nervoso, fica observando aí essas coisas, né, da natureza, que você vai melhorar, tá? Vamos trazer a primeira música. Olha, são 5 horas e 8 minutos. O Nando já deixou hoje esse grande clássico para começar o programa aí. Zezé de Camargo e Luciano, Pão de Mel. 5 horas e 9 agora.

0: E a primeira música de hoje foi com Zezé de Camargo e Luciano, Pão de Mel. Olha, 5h13. Hoje é dia nacional, Nando. Hoje é dia nacional de combate ao glaucoma, como dissemos, sim, né? Então, é importante se conscientizar com essa data, né? Porque o principal objetivo, minha gente, é alertar a população sobre a importância da prevenção, a importância do diagnóstico precoce e do tratamento adequado dessa doença ocular, considerada uma das maiores causas de cegueira universal do mundo. Portanto, é importante sempre fazer exames, né? A data também reforça a necessidade, como já disse, de realizar exames oftalmológicos regularmente, já que o glaucoma costuma evoluir de forma silenciosa e pode não apresentar sintomas nas fases iniciais. Portanto, é importante, né? Teve algum probleminha de visão aí, vai ao oculista, né? Vai ao oculista. E é claro, você que também usa óculos, todo mundo usa óculos hoje. Difícil você encontrar alguém.
1: Quase todo mundo.
0: É, quase todo mundo, né? Eu tô de óculos aqui. O Nando ali tá de óculos, sim, né? Lá em casa, todo mundo usa óculos, tá? Na minha família, né? E então, não tem jeito, né? Hoje em dia, o óculos é importante, mas também é importante ver como é que tá o teu olho, né? A tua visão. E você que usa óculos, como eu tava falando, tem que sempre estar fazendo consultas também, porque a lente do óculos ela vai ficando fraca, né? Então passa um ano, passa dois, no máximo dois, você tem que dar uma olhada como é que está a tua lente, trocar a lente e tudo mais, né? É uma coisa, é um assunto muito interessante que você deve levar a sério, né? Sempre está fazendo exame, sempre está indo ao oculista por causa desse tipo de... Qualquer tipo de doença aí do olho é importante ver, né? Mas o glaucoma, como diz aqui na matéria, a doença vai vindo devagarinho, silenciosamente, né? E daí, se você não faz a prevenção, de repente é tarde demais. Já imaginou? Já imaginou a pessoa não poder enxergar? Tem pessoas que não enxergam, né? Claro que eles têm toda aquela tática que eles estudam e conseguem, né? Com o auxílio de outras pessoas, e enfim, tem muitas maneiras da pessoa viver, né? Mesmo não enxergando, mas não é fácil, né? Então você que tem uma boa visão, não esqueça, sempre fazer exames periódicos aí, regularmente, e tá, portanto, aí vendo bem certinho aí como é que tá a tua visão. Isso é importante demais. Portanto, hoje, Dia Nacional de Combate ao Glaucoma, a gente dá esse recadinho, né? Agora, 5 horas e 15 minutos, quero mandar o meu abraço, o meu carinho para você que tá ouvindo, Gilmar Antônio, você que gosta de cuidar da saúde, isso é muito importante, né? Conversei com um ouvinte meu esses dias, ele disse que sempre tá fazendo aí seus exames aí para realmente levar a saúde em dia, né? Isso é muito importante, meu amigo. Não lembro o nome do rapaz que eu tava conversando, mas um alô para você, sei que você tá me ouvindo aí. Então, um recadinho para você que cuida da saúde, vai esse exemplo para todo mundo. A Nereida tá me ouvindo, quero mandar uma boa tarde aí para ela, que tá indicando uma música aqui muito bonita. Ela deseja um final de tarde abençoado aí para nós, e ela indica, portanto, Como Eu Chorei, uma música bonita demais com Lourenço e Lorival. Tem um outro recadinho aqui, vamos vendo, vamos analisando, vamos abrindo aqui. Boa tarde, Gilmar, vamos abrindo aqui a nossa mensagem. É boa tarde, Gilmar, mensagem que vem aí do nosso ouvinte. Nossa máquina aqui tá meio lentinha hoje, mas ela tá funcionando, beleza, né? Boa tarde, Gilmar, hoje vamos tocar a música de Freio e Pelego, Na Mão, pode ser com Os Mateadores. É o seu Vojnarowski, né?
1: É o seu Renato.
0: É o seu Renato Vojnarowski, né? Muito bem, né? Quero mandar um alô para o Deto, que também passa por aqui. Opa, agora melhorou aqui meu PC aqui, né? Ele tá meio com preguiça hoje, né?
1: Pois é.
0: Ele tá meio com preguiça hoje, porque
1: ele
0: o tempo
1: tá pensando
0: também
1: que é final de semana, mas ainda é terça-feira.
0: Ainda é terça-feira,
1: tá meio confuso nas datas.
0: É verdade. Boa tarde, Gilmar. Tô ouvindo você para confirmar a audiência. Tô passando essa mensagem, mando música pras amigas aí, pra Thaís, lá pra Silmara, pra Rosi, lá pro Gusto. Obrigado. Ela manda um alô pra Vila Rosa, lá pra sua xará também. Obrigado, Dete. Um alô lá pra dona Eunice Marianoski. Ela passa um áudio aqui para nós, obrigado, daqui a pouco a gente ouve a senhora. Dona Eunice, obrigado pelo carinho da audiência, muita gente participando hoje, que maravilha, né? 5h18, quero mandar um abraço aqui também, boa tarde, boa noite, rapaziada. Estamos na escuta do teu programa, Zé Ramalho, programa Toca Panos... Pranos,
1: toca
0: é
1: pra nós.
0: Ah, pra nós.
1: Pra nós, Zé Ramalho.
0: Zé Ramalho, brilho de faca, isso?
1: Na verdade, é Entre a Serpente e a Estrela o nome da música, né?
0: O pessoal colocou um pedaço da letra, um pedaço ali das letras da música, né? Que bom, ainda bem que o Nando ajuda nós aí, né? Porque o pessoal aí, às vezes, não sabe o nome da moda e ainda bem que o nosso...
1: A gente dá um jeito, né?
0: Ainda bem que o nosso... O nosso amigo aí, o doutor Google, né? Ele nos ajuda também aí para nós descobrir, né?
1: Às vezes nos socorre, né?
0: Ajuda aí, portanto, o doutor Google. Olha, quero mandar um abraço aqui também para dona Eunice, já mandei, né? Um alô. Lá para o Ademir, que está me ouvindo também. Boa tarde, Ademir. Boa tarde, Gilmar. Tamo na escuta. É o Ademir Franco. Ele está me ouvindo lá em São João do Triunfo. Alô, Triunfo. Alô, Ademir, lá do Triunfo. Olha, ele falou que está me ouvindo agora e escutou nós falar aqui da chuva de granizo aí, que aconteceu em algumas cidades, né? E ele está dizendo aqui, o Ademir lá do Triunfo, ele está lá no Triunfo me ouvindo, ele mora lá, né? Ele está dizendo que lá no Triunfo, hoje de madrugada, deu chuva de granizo. Então tá aí, no Triunfo também teve chuva de granizo nessa madrugada. Obrigado aí, Ademir, né? Você tá me ouvindo aí, teve chuva de granizo aí na sua localidade. Manda para nós aí que nós divulgamos aqui. Portanto, um abraço lá pro Ademir e um abraço para todos esses moradores maravilhosos aí de São João do Triunfo. O Robertão tá me ouvindo também, obrigado pela audiência. Ele que tá acompanhando o programa... Mesa de Bar, essa dupla traz essa música daqui a pouco com Marcos Paulo e Marcelo, é isso? Marcos Paulo e Marcelo, obrigado aí, Robertão. Quero mandar um abraço aqui também, quem mais? Tem bastante gente hoje, a Ana me ouvindo também, obrigado pela audiência. Ela indica também, também Lourenço e Lourival, indicação do seu José Mendes. Vamos aproveitar então a música aí que pediram do Lourenço, vou mandar para vocês aí também, né? Já temos duas músicas aqui do Lourenço, vamos trazer pelo menos uma, né? Essa aí que você já preparou para nós aí, vai também aí para Ana, lá para o seu José, família Mendes. Quero mandar um abraço aqui também lá para a Luzia, família Campa me ouvindo, também acompanhando o programa seu Roberto Wojnarowski e também o seu Renato Wojnarowski e também o seu Renato Assunção lá de Monte Alegre. Então vamos de música, porque temos que dar uma descansada aqui na garganta, na goela, né? Tomar uma água aqui, porque falamos bastante, muita gente participando hoje e a gente só tem que agradecer, né? Eu gosto de falar bastante quando os ouvintes estão nos ouvindo, gosto de mandar abraço. Mas temos que trazer música. Vamos ouvir agora.
1: Os Mateadores! E depois o Lourenço e Lourival.
0: Isso, vamos trazer Como Eu Chorei. Mandando aí para dois ouvintes que pediram e também os Mateadores de Freio e Pelego. Boa tarde, 5h22.

Muito bem, vamos marcando 5h29, como eu chorei, Lourenço e Lurival. Tivemos também os mateadores. Obrigado pelo carinho da audiência. Voltamos em seguida, porque agora temos um espaço aí pro intervalinho. Mas é rapidinho, a gente já volta. Música.

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6: Aqui na Ipiranga agora são 17 horas e 31 minutos. Atenção ouvintes, nota de falecimento. A funerária Nossa Senhora do Carmo e plano de luto APL com grande pesar comunicam o falecimento do senhor Juarez Pedro da Luz, ocorrido no dia 26, hoje, portanto, em um hospital de Guarapuava, aos 89 anos de idade. Juarez Pedro da Luz deixa lamentar as seguintes pessoas. Os seus filhos, Jonel, casado com Andréia Aparecida do Carmo, João Maria, casado com Rosa Maria Lemes, Ismael, casado com Neide Montebello, Marlene Aparecida, casada com Marcos da Silva Oliveira, Maria da Conceição, casada com Marcos José de Lima Viante, Rosilda, casada com Valdinei de Oliveira, deixa também Joel e Marley. Era casado com Josefa dos Santos da Luz, de saudosa memória. Seu velório está sendo realizado na Igreja Assembleia de Deus, no Rio, na localidade de Rio das Pedras. O féretro partirá às 10 horas da manhã do dia 27, amanhã, portanto, para sepultamento no cemitério de Santa Bárbara. 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
6: Muito bom ter você. Dona Maria José me ouvindo, estamos voltando aí, Dona Maria. Ela está passando mensagem para mim aqui, dizendo que está na escuta da programação. Boa tarde, estou na escuta, Gilmar. Ouvindo a Ipiranga. Olha, estou contando para você.
10: Só errou o nome do programa.
6: Ela está na escuta. Estou na escuta da rádio Ipiranga.
10: Misto musical.
6: Isso quer dizer que ela me ouve no domingo também, né?
10: Com certeza.
6: Com certeza. O misto musical, aquele programa que leva aquela mistura musical, né? Aquela salada de moda. Você ouve o Zé Ramalho, você ouve de repente uma música gaúcha.
10: Mas talvez seja porque nós vamos ouvir Zé Ramalho, pois então é. A programação da tarde tá meio que misto musical hoje também.
6: A nossa programação da tarde também toca meio de tudo, né? Nós somos daquele jeito, né? Queremos atender esse povão. E é claro, o povão gosta aí de moda gaúcha, gosta de um sertanejão, né? Tem muita gente que gosta das músicas da MPP, tipo aquelas bem antigas lá do Marcos Roberto, né? Última Carta, quem que não gosta da Última Carta? Quem que não gosta de ouvir uma música dos Bee Gees, por exemplo, né? Se bem que Bee Gees não faz muito o nosso gênero do horário das 5, mas no misto musical tem Bee Gees, tem ABBA, tem sertanejo, tem de tudo no misto musical, né? Aquele programa bem mesclado, né? Olha, são 5 horas e 36 minutos agora. Obrigado aí, Dona Maria José. Quero mandar um abraço também, ele que também me ouve no domingo, né? No misto, o nosso ouvinte, o Aristeu, ele que trabalha lá no Mercado Sternac, me ouve todo domingo, né? Ele não perde o programa meu no domingo. Seu Aristeu, né? Tá me ouvindo essa hora lá no mercado. Obrigado, 5h36. Também quero mandar um boa tarde muito especial lá pro seu Reinaldo. Obrigado aí, seu Reinaldo. Ele que tá acompanhando o nosso programa, pedindo que Deus abençoe a todos nós e os nossos ouvintes. Obrigado aí, nosso ouvinte, seu Reinaldo. Um abraço lá pro Veto também, né? Muito bem, vamos trazer música. Estava conversando agora também com o Valdir e o Valcir. O Valcir me ouve lá no Rússio 2. Obrigado, um abraço, pessoal do Rússio 2, né? Quero mandar um abraço também para os nossos amigos lá de Irati. Pessoal lá de cidade de Irati também ouvem a 91.7. O Zé Ramalho, então, chegando agora, vamos atendendo o Adriel. Ele está me ouvindo lá em Nova Restinga. Ô, pessoal de Nova Restinga, né? Um grande abraço, Nova Restinga. Um grande abraço, Adriel. Vamos trazer também lá pro Roberto, aproveitamos também para mandar a segunda música lá pro Jurandir. Ele gosta muito dessa música aqui, o Jurandir, lá da Casa das Motosserra, né? Vamos trazer na sequência, depois do Zé Ramalho, Marcos Paulo e Marcelo, Mesa de Bar, 5h37.

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0: Muito bem, olha aí, 5h44. Ó, que modão que nós ouvimos aí, né? Ouvimos aí Marcos Paulo e Marcelo, Mesa de Bar. Vamos, tem intervalo?
1: Tem.
0: Vamos para o intervalinho. Olha, tem mais gente passando mensagem aqui. O Celso, o Francisco. Tem mais gente, né? Tem mais ainda. Vamos para o intervalo, depois eu falo o nome de toda essa gente, né? Ó, todo esse pessoal mandaram mensagem agora, né? Enquanto tava tocando aí Mesa de Bar. Choveu de mais bolinha aqui. Bolinha verde. A gente já volta. Permaneçam ligados.
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0: É isso aí, né? A comunicação amiga de Gilmar Antônio, como disse o Edenilson aí na vinheta. Ele que agora tá aqui trabalhando comigo nesse final de programa, né? Eita, meu amigo, boa tarde.
7: Buenas, Gilmar Antônio.
0: O Nando saiu um pouquinho antes hoje, né?
7: É.
0: E o Edenilson aí veio fazer uma surpresa pra mim, tudo bem, amigo?
7: Graças a Deus, e você? Sossegado?
0: Graças a Deus, sossegadão, né?
7: A dona Ana, animadinha?
0: Ah, animadinha.
7: Um abraço pra dona Ana. Será que ela ouve você lá, Gilmar?
0: Ah, claro.
7: É, tem que ouvir, né, família?
0: Isso.
7: Prestigiar aí a programação do Gilmar Antônio. Abraço, dona Ana, pra senhora, gente boa também.
0: Vamos mandar um abraço aqui também, Denilson, aí pra dona Lucélia, ela que tá me ouvindo, obrigado. Também um abraço aqui pro Delmir, família Costa, Veneler. O Celso Marçal me ouve lá no Regina Vitória, ele tá dizendo que tá na escuta do programa. Não vai dar tempo de tocar a tua moda hoje, mas obrigado pela audiência.
7: Um áudiozinho aqui.
8: Tarde, Gilmar, quero pedir uma música pra Terezinha de Jesus e pra Cecília
0: Dubinsky,
8: pra todo que estiver escutando.
0: Opa, que beleza.
8: Sem Jesus não sou ninguém.
0: Que maravilha.
8: Ouvinte, Lucélia, a música Lésia por Lavandosa.
0: Maravilha.
8: E peço para todos vocês um abraço.
0: Um abraço para vocês também aí, né? Realmente não somos ninguém sem Jesus. Obrigado pela audiência, 5h47. Quem mais está me ouvindo? Quero mandar um grande alô aqui. Vamos abrindo a mensagem aqui, Denilson. Olha, são 5 horas e 47 minutinhos. Quero ouvir Valsa Carinhosa, Conjunto Coração do Pago, né? Estamos com o horário estourado hoje, mas se der, tocamos um pedacinho aí. Obrigado pela audiência, ela que está me ouvindo, portanto, aqui na cidade de Palmeira. É a família Rogalski, né? Obrigado pela audiência, dizendo aqui que Deus abençoe a todos nós. Obrigado, né? Obrigado aí pela audiência. Vamos trazer música, Denilson. Vamos de moda, vamos trazendo sucesso. Vamos trazendo agora a dona Eunice Maria Noves, que ela pediu pra nós. Droga de Vida, Renan Raí. Mandou essa também lá pro pessoal da Vidraçaria Castelo. Também.
7: É uma das mais pedidas do Dinho, Delmir Wendler Costa.
0: Essa aí que tal? Uma das mais tocadas. O pessoal gosta demais de Renan e Raí, né? Nossa, Renan.
7: Mas tem muita música boa, né?
0: Tem. E vamos trazendo também lá pra Luzia. Ela pediu pra nós Frio da Serra com o Piazito, 5h48.

0: Muito bem, estamos fechando, né, Edenilson, o programa de hoje. O frio da serra foi a última. Quero mandar uma boa tarde aqui. Quero mandar uma boa tarde aqui pro Silvio e pro Eliton. Passaram mensagem aqui para nós. Também a esposa, a Juliana, também está nos ouvindo. Está de aniversário hoje. Oh, parabéns aí para dona Juliana, que hoje está de aniversário. Homenagem aí, né? Parabéns aí, dona Juliana. E obrigado aí pela audiência, né? Obrigado pela mensagem aí do Silvio e do Eliton. E também quero mandar uma boa tarde aqui, que tá faltando, né? Passou batido. Não passou batido, porque o programa ainda não terminou. O Francisco Santa Clara, que tá passando mensagem, agradecendo aí por nós ter... Sempre mandando um abraço para ele aí, pro Vascaíno, né? E ele tá perguntando aqui, Denilson, aonde que ele pode retirar o brinde. Opa, ele foi sorteado ontem do nosso programa.
1: Ele podia retirar ontem, agora já foi. Agora já tomei tudo. É lá no despachante Palmeira, do nosso querido Juliano lá, tá bom, Francisco? Na Coronel Otoni Ferreira Maciel ali, né? Pertinho da Francisco. Imobiliária Monjolo, fica ali, ó, no despachante Palmeira.
0: Um abraço aí, Francisco.
1: Pedacinho dessa aqui pra gente fechar, né? E vamos lá.
0: Estou 5h58.
1: A hora do Ângelus com o Padre Dilson Lima, né?
0: Isso aí.
1: E
0: obrigado,
1: na sequência
0: então,
1: aí o Santo Terço.
0: Obrigado então ao Nando, obrigado ao Edenilson, que esteve aí no finalzinho do programa comigo hoje também. E a gente volta amanhã. Tchau, grande abraço, uma ótima noite.

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O anjo do Senhor anunciou a Maria, e ela concebeu pelo Espírito Santo. Ave Maria, cheia de graça, o Senhor é convosco. Bendita sois vós entre as mulheres, e bendito é o fruto do vosso ventre, Jesus. Santa Maria, Mãe de Deus, rogai por nós, pecadores, agora e na hora da nossa morte. Amém. Eis aqui a serva do Senhor. Faça-se em mim segundo a vossa palavra. Ave Maria, cheia de graça, o Senhor é convosco. Bendita sois vós entre as mulheres, e bendito é o fruto do vosso ventre, Jesus. Santa Maria, Mãe de Deus, rogai por nós, pecadores, agora e na hora da nossa morte. Amém. E o Verbo divino se fez carne e habitou entre nós. Ave Maria, cheia de graça, o Senhor é convosco. Bendita sois vós entre as mulheres, e bendito é o fruto do vosso ventre, Jesus. Santa Maria, Mãe de Deus, rogai por nós, pecadores, agora e na hora da nossa morte. Amém. Rogai por nós, Santa Mãe de Deus, para que sejamos dignos das promessas de Cristo. Oremos, infundi, Senhor, em nossos corações a vossa graça, para que nós, que conhecendo pela anunciação do anjo a encarnação do vosso Filho Jesus Cristo, cheguemos por sua paixão e cruz à glória da ressurreição, pelo mesmo Cristo nosso Senhor. Amém. Glória ao Pai, ao Filho e ao Espírito Santo, como era no princípio, agora e sempre. Amém. Glória ao Pai, ao Filho e ao Espírito Santo, como era no princípio, agora e sempre. Amém. Glória ao Pai, ao Filho e ao Espírito Santo, como era no princípio, agora e sempre. Amém. E desça sobre vós a bênção de Deus Todo-Poderoso, Pai e Filho,

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Creio em Deus Pai Todo-Poderoso, Criador do céu e da terra, e em Jesus Cristo, seu único Filho, nosso Senhor, que foi concebido pelo poder do Espírito Santo, nasceu da Virgem Maria, padeceu sob Pôncio Pilatos, foi crucificado, morto e sepultado, desceu à mansão dos mortos, ressuscitou ao terceiro dia, subiu aos céus e está sentado à direita de Deus Pai Todo-Poderoso, donde há de vir a julgar os vivos e os mortos. Creio no Espírito Santo, na Santa Igreja Católica, na comunhão dos santos,

0: Bendita sois vós entre as mulheres e bendito é o fruto do vosso ventre, Jesus.
1: Santa Maria, Mãe de Deus, rogai por nós, pecadores, agora e na hora de nossa morte. Amém.
0: Ave Maria, cheia de graça, o Senhor é convosco. Bendita sois vós entre as mulheres e bendito é o fruto do vosso ventre, Jesus.
1: Santa Maria, Mãe de Deus, rogai por nós, pecadores, agora e na hora de nossa morte. Amém.
0: Ave Maria, cheia de graça, o Senhor é convosco. Bendita sois vós entre as mulheres e bendito é o fruto do vosso ventre, Jesus.
1: Santa Maria, Mãe de Deus, rogai por nós, pecadores, agora e na hora de nossa morte. Amém.

0: Pai nosso que estais no céu, santificado seja o vosso nome. Venha a nós o vosso reino, seja feita a vossa vontade, assim na terra como no céu.
1: O pão nosso de cada dia nos dai hoje. Perdoai-nos as nossas ofensas, assim como nós perdoamos a quem nos tem ofendido. E não nos deixeis cair em tentação, mas livrai-nos do mal. Amém.
0: Ave Maria, cheia de graça, o Senhor é convosco. Bendita sois vós entre as mulheres, e bendito é o fruto do vosso ventre, Jesus.
1: Santa Maria, Mãe de Deus, rogai por nós, pecadores, agora e na hora de nossa morte. Amém.
0: Ave Maria, cheia de graça, o Senhor é convosco. Bendita sois vós entre as mulheres, e bendito é o fruto do vosso ventre, Jesus.
1: Santa Maria, Mãe de Deus, rogai por nós, pecadores, agora e na hora de nossa morte. Amém.
0: Ave Maria, cheia de graça, o Senhor é convosco. Bendita sois vós entre as mulheres, e bendito é o fruto do vosso ventre, Jesus.
1: Santa Maria, Mãe de Deus, rogai por nós, pecadores, agora e na hora de nossa morte. Amém.
0: Ave Maria, cheia de graça, o Senhor é convosco. Bendita sois vós entre as mulheres, e bendito é o fruto do vosso ventre, Jesus.
1: Santa Maria, Mãe de Deus, rogai por nós, pecadores, agora e na hora de nossa morte. Amém.
0: Ave Maria, cheia de graça, o Senhor é convosco. Bendita sois vós entre as mulheres, e bendito é o fruto do vosso ventre, Jesus.
1: Santa Maria, Mãe de Deus, rogai por nós, pecadores, agora e na hora de nossa morte. Amém.
0: Ave Maria, cheia de graça, o Senhor é convosco. Bendita sois vós entre as mulheres, e bendito é o fruto do vosso ventre, Jesus.
1: Santa Maria, Mãe de Deus, rogai por nós, pecadores, agora e na hora de nossa morte. Amém.
0: Ave Maria, cheia de graça, o Senhor é convosco. Bendita sois vós entre as mulheres, e bendito é o fruto do vosso ventre, Jesus.
1: Santa Maria, Mãe de Deus, rogai por nós, pecadores, agora e na hora de nossa morte. Amém.
0: Ave Maria, cheia de graça, o Senhor é convosco. Bendita sois vós entre as mulheres, e bendito é o fruto do vosso ventre, Jesus.
1: Santa Maria, Mãe de Deus, rogai por nós, pecadores, agora e na hora de nossa morte. Amém.
0: Ave Maria, cheia de graça, o Senhor é convosco. Bendita

0: bendita sois vós entre as mulheres, e bendito é o fruto do vosso ventre, Jesus.
1: Santa Maria, Mãe de Deus, rogai por nós, pecadores, agora e na hora de nossa morte. Amém.
0: Ave Maria, cheia de graça, o Senhor é convosco, bendita sois vós entre as mulheres, e bendito é o fruto do vosso ventre, Jesus.
1: Santa Maria, Mãe de Deus, rogai por nós, pecadores, agora e na hora de nossa morte. Amém.
0: Glória ao Pai, ao Filho e ao Espírito Santo,
1: como era no princípio, agora e sempre. Amém.

0: Pai nosso que estais no céu, santificado seja o vosso nome. Venha a nós o vosso reino, seja feita a vossa vontade, assim na terra como no céu.
1: O pão nosso de cada dia nos dai hoje. Perdoai-nos as nossas ofensas, assim como nós perdoamos a quem nos tem ofendido. E não nos deixeis cair em tentação, mas livrai-nos do mal. Amém.
0: Ave Maria, cheia de graça, o Senhor é convosco. Bendita sois vós entre as mulheres, e bendito é o fruto do vosso ventre, Jesus.
1: Santa Maria, Mãe de Deus, rogai por nós, pecadores, agora e na hora de nossa morte. Amém.
0: Ave Maria, cheia de graça, o Senhor é convosco. Bendita sois vós entre as mulheres, e bendito é o fruto do vosso ventre, Jesus.
1: Santa Maria, Mãe de Deus, rogai por nós, pecadores, agora e na hora de nossa morte. Amém.
0: Ave Maria, cheia de graça, o Senhor é convosco. Bendita sois vós entre as mulheres, e bendito é o fruto do vosso ventre, Jesus.
1: Santa Maria, Mãe de Deus, rogai por nós, pecadores, agora e na hora de nossa morte. Amém.
0: Ave Maria, cheia de graça, o Senhor é convosco. Bendita sois vós entre as mulheres, e bendito é o fruto do vosso ventre, Jesus.
1: Santa Maria, Mãe de Deus, rogai por nós, pecadores, agora e na hora de nossa morte. Amém.
0: Ave Maria, cheia de graça, o Senhor é convosco. Bendita sois vós entre as mulheres, e bendito é o fruto do vosso ventre, Jesus.
1: Santa Maria, Mãe de Deus, rogai por nós, pecadores, agora e na hora de nossa morte. Amém.
0: Ave Maria, cheia de graça, o Senhor é convosco. Bendita sois vós entre as mulheres, e bendito é o fruto do vosso ventre, Jesus.
1: Santa Maria, Mãe de Deus, rogai por nós, pecadores, agora e na hora de nossa morte. Amém.
0: Ave Maria, cheia de graça, o Senhor é convosco. Bendita sois vós entre as mulheres, e bendito é o fruto do vosso ventre, Jesus.
1: Santa Maria, Mãe de Deus, rogai por nós, pecadores, agora e na hora de nossa morte. Amém.
0: Ave Maria, cheia de graça, o Senhor é convosco. Bendita sois vós entre as mulheres, e bendito é o fruto do vosso ventre, Jesus.
1: Santa Maria, Mãe de Deus, rogai por nós, pecadores, agora e na hora de nossa morte. Amém.
0: Ave Maria, cheia de graça, o Senhor é convosco. Bendita sois vós entre as mulheres, e bendito é o fruto do vosso ventre, Jesus.
1: Santa Maria, Mãe de Deus, rogai por nós, pecadores, agora e na hora de nossa morte. Amém.
0: Ave Maria, cheia de graça, o Senhor é convosco. Bendita sois vós entre as mulheres, e bendito é o fruto do vosso ventre, Jesus.
1: Santa Maria, Mãe de Deus, rogai por nós, pecadores, agora e na hora de nossa morte. Amém.
0: Glória ao Pai, ao Filho e ao Espírito Santo,
1: como era no princípio, agora e sempre. Amém.

0: Pai nosso que estais no céu, santificado seja o vosso nome. Venha a nós o vosso reino, seja feita a vossa vontade, assim na terra como no céu.
1: O pão nosso de cada dia nos dai hoje. Perdoai-nos as nossas ofensas, assim como nós perdoamos a quem nos tem ofendido. E não nos deixeis cair em tentação, mas livrai-nos do mal. Amém.
0: Ave Maria, cheia de graça, o Senhor é convosco. Bendita sois vós entre as mulheres, e bendito é o fruto do vosso ventre, Jesus.
1: Santa Maria, Mãe de Deus, rogai por nós, pecadores, agora e na hora de nossa morte. Amém.
0: Ave Maria, cheia de graça, o Senhor é convosco. Bendita sois vós entre as mulheres, e bendito é o fruto do vosso ventre, Jesus.
1: Santa Maria, Mãe de Deus, rogai por nós, pecadores, agora e na hora de nossa morte. Amém.
0: Ave Maria, cheia de graça, o Senhor é convosco. Bendita sois vós entre as mulheres, e bendito é o fruto do vosso ventre, Jesus.
1: Santa Maria, Mãe de Deus, rogai por nós, pecadores, agora e na hora de nossa morte. Amém.
0: Ave Maria, cheia de graça, o Senhor é convosco. Bendita sois vós entre as mulheres, e bendito é o fruto do vosso ventre, Jesus.
1: Santa Maria, Mãe de Deus, rogai por nós, pecadores, agora e na hora de nossa morte. Amém.
0: Ave Maria, cheia de graça, o Senhor é convosco. Bendita sois vós entre as mulheres, e bendito é o fruto do vosso ventre, Jesus.
1: Santa Maria, Mãe de Deus, rogai por nós, pecadores, agora e na hora de nossa morte. Amém.
0: Ave Maria, cheia de graça, o Senhor é convosco. Bendita sois vós entre as mulheres, e bendito é o fruto do vosso ventre, Jesus.
1: Santa Maria, Mãe de Deus, rogai por nós, pecadores, agora e na hora de nossa morte. Amém.
0: Ave Maria, cheia de graça, o Senhor é convosco. Bendita sois vós entre as mulheres, e bendito é o fruto do vosso ventre, Jesus.
1: Santa Maria, Mãe de Deus, rogai por nós, pecadores, agora e na hora de nossa morte. Amém.
0: Ave Maria, cheia de graça, o Senhor é convosco. Bendita sois vós entre as mulheres, e bendito é o fruto do vosso ventre, Jesus.
1: Santa Maria, Mãe de Deus, rogai por nós, pecadores, agora e na hora de nossa morte. Amém.
0: Ave Maria, cheia de graça, o Senhor é convosco. Bendita sois vós entre as mulheres, e bendito é o fruto do vosso ventre, Jesus.
1: Santa Maria, Mãe de Deus, rogai por nós, pecadores, agora e na hora de nossa morte. Amém.
0: Ave Maria, cheia de graça, o Senhor é convosco. Bendita sois vós entre as mulheres, e bendito é o fruto do vosso ventre, Jesus.
1: Santa Maria, Mãe de Deus, rogai por nós, pecadores, agora e na hora de nossa morte. Amém.
0: Glória ao Pai, ao Filho e ao Espírito Santo,
1: como era no princípio, agora e sempre. Amém.

0: Pai nosso que estais no céu, santificado seja o vosso nome. Venha a nós o vosso reino, seja feita a vossa vontade, assim na terra como no céu.
1: O pão nosso de cada dia nos dai hoje. Perdoai-nos as nossas ofensas, assim como nós perdoamos a quem nos tem ofendido. E não nos deixeis cair em tentação, mas livrai-nos do mal. Amém.
0: Ave Maria, cheia de graça, o Senhor é convosco. Bendita sois vós entre as mulheres, e bendito é o fruto do vosso ventre, Jesus.
1: Santa Maria, Mãe de Deus, rogai por nós, pecadores, agora e na hora de nossa morte. Amém.
0: Ave Maria, cheia de graça, o Senhor é convosco. Bendita sois vós entre as mulheres, e bendito é o fruto do vosso ventre, Jesus.
1: Santa Maria, Mãe de Deus, rogai por nós, pecadores, agora e na hora de nossa morte. Amém.
0: Ave Maria, cheia de graça, o Senhor é convosco. Bendita sois vós entre as mulheres, e bendito é o fruto do vosso ventre, Jesus.
1: Santa Maria, Mãe de Deus, rogai por nós, pecadores, agora e na hora de nossa morte. Amém.
0: Ave Maria, cheia de graça, o Senhor é convosco. Bendita sois vós entre as mulheres, e bendito é o fruto do vosso ventre, Jesus.
1: Santa Maria, Mãe de Deus, rogai por nós, pecadores, agora e na hora de nossa morte. Amém.
0: Ave Maria, cheia de graça, o Senhor é convosco. Bendita sois vós entre as mulheres, e bendito é o fruto do vosso ventre, Jesus.
1: Santa Maria, Mãe de Deus, rogai por nós, pecadores, agora e na hora de nossa morte. Amém.
0: Ave Maria, cheia de graça, o Senhor é convosco. Bendita sois vós entre as mulheres, e bendito é o fruto do vosso ventre, Jesus.
1: Santa Maria, Mãe de Deus, rogai por nós, pecadores, agora e na hora de nossa morte. Amém.
0: Ave Maria, cheia de graça, o Senhor é convosco. Bendita sois vós entre as mulheres, e bendito é o fruto do vosso ventre, Jesus.
1: Santa Maria, Mãe de Deus, rogai por nós, pecadores, agora e na hora de nossa morte. Amém.
0: Ave Maria, cheia de graça, o Senhor é convosco. Bendita sois vós entre as mulheres, e bendito é o fruto do vosso ventre, Jesus.
1: Santa Maria, Mãe de Deus, rogai por nós, pecadores, agora e na hora de nossa morte. Amém.
0: Ave Maria, cheia de graça, o Senhor é convosco. Bendita sois vós entre as mulheres, e bendito é o fruto do vosso ventre, Jesus.
1: Santa Maria, Mãe de Deus, rogai por nós, pecadores, agora e na hora de nossa morte. Amém.
0: Ave Maria, cheia de graça, o Senhor é convosco. Bendita sois vós entre as mulheres, e bendito é o fruto do vosso ventre, Jesus.
1: Santa Maria, Mãe de Deus, rogai por nós, pecadores, agora e na hora de nossa morte. Amém.
0: Glória ao Pai, ao Filho e ao Espírito Santo,
1: como era no princípio, agora e sempre. Amém.

0: Pai nosso que estais nos céus, santificado seja o vosso nome. Venha a nós o vosso reino, seja feita a vossa vontade, assim na terra como no céu.
1: O pão nosso de cada dia nos dai hoje, perdoai-nos as nossas ofensas, assim como nós perdoamos a quem nos tem ofendido. E não nos deixeis cair em tentação, mas livrai-nos do mal. Amém.
0: Ave Maria, cheia de graça, o Senhor é convosco. Bendita sois vós entre as mulheres, e bendito é o fruto do vosso ventre, Jesus.
1: Santa Maria, Mãe de Deus, rogai por nós, pecadores, agora e na hora de nossa morte. Amém.
0: Ave Maria, cheia de graça, o Senhor é convosco. Bendita sois vós entre as mulheres, e bendito é o fruto do vosso ventre, Jesus.
1: Santa Maria, Mãe de Deus, rogai por nós, pecadores, agora e na hora de nossa morte. Amém.
0: Ave Maria, cheia de graça, o Senhor é convosco. Bendita sois vós entre as mulheres, e bendito é o fruto do vosso ventre, Jesus.
1: Santa Maria, Mãe de Deus, rogai por nós, pecadores, agora e na hora de nossa morte. Amém.
0: Ave Maria, cheia de graça, o Senhor é convosco. Bendita sois vós entre as mulheres, e bendito é o fruto do vosso ventre, Jesus.
1: Santa Maria, Mãe de Deus, rogai por nós, pecadores, agora e na hora de nossa morte. Amém.
0: Ave Maria, cheia de graça, o Senhor é convosco. Bendita sois vós entre as mulheres, e bendito é o fruto do vosso ventre, Jesus.
1: Santa Maria, Mãe de Deus, rogai por nós, pecadores, agora e na hora de nossa morte. Amém.
0: Ave Maria, cheia de graça, o Senhor é convosco. Bendita sois vós entre as mulheres, e bendito é o fruto do vosso ventre, Jesus.
1: Santa Maria, Mãe de Deus, rogai por nós, pecadores, agora e na hora de nossa morte. Amém.
0: Ave Maria, cheia de graça, o Senhor é convosco. Bendita sois vós entre as mulheres, e bendito é o fruto do vosso ventre, Jesus.
1: Santa Maria, Mãe de Deus, rogai por nós, pecadores, agora e na hora de nossa morte. Amém.
0: Ave Maria, cheia de graça, o Senhor é convosco. Bendita sois vós entre as mulheres, e bendito é o fruto do vosso ventre, Jesus.
1: Santa Maria, Mãe de Deus, rogai por nós, pecadores, agora e na hora de nossa morte. Amém.
0: Ave Maria, cheia de graça, o Senhor é convosco. Bendita sois vós entre as mulheres, e bendito é o fruto do vosso ventre, Jesus.
1: Santa Maria, Mãe de Deus, rogai por nós, pecadores, agora e na hora de nossa morte. Amém.
0: Ave Maria, cheia de graça, o Senhor é convosco. Bendita sois vós entre as mulheres, e bendito é o fruto do vosso ventre, Jesus.
1: Santa Maria, Mãe de Deus, rogai por nós, pecadores, agora e na hora de nossa morte. Amém.

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0: A gente começar bem o programa, né? O que vocês acham? Ah, ao som de A Flock of Seagulls, Irene, 1982. E tá no ar o meu, o seu, o nosso programa.
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0: Chegamos a partir de agora juntinhos na melhor sintonia por aqui. Edmilson Miranda e você. No ar, o nosso programaço aqui da Ipiranga FM. Sintonia Total. É terça-feira, 26 de maio, 2026. Boa noite, sejam todos bem-vindos, bem-vindas ao nosso Sintonia. Dessa terça-feirosa, meio carrancosa, meio chuvosa, meio... Vamos mudar tudo aí pra uma palavrinha só. Ah... Que tal mudarmos tudo isso pra deliciosa? Assim que deve ser a nossa pegada aí pra realmente termos um finalzinho de terça-feira maravilhoso, abençoado com a graça de Deus. Com a chuvinha que tá aí presente, né? Bem de leves, hoje 2,8 milímetros, parece que é o que há. Que o clima-tempo tava marcando pela manhã, eu acho que meio que se concretizou isso aí, né?

0: Assim nesse ritmo, oh, oh. Querido galera que tá por aqui já na sintonia com a gente, alô, alô, grande abraço aí pra o compadre Reinaldo Bordião, tá por aqui já na sintonia, tudo bem, Nilson? Na escuta aqui, compadre, sempre, ó, dois passarinhos hoje pra nós aí, viu? Vai lá, pra toda a famiagem na sintonia da programação, opa, beleza! Quem mais tá aqui com a gente também? O Reinaldo... O Alan aí do Pinheiral de Cima. Olá, Ednilson, estamos na escuta aqui, viu? Eu e toda a minha família. Hoje nós gostaríamos de ouvir a música Big in Japan do Alphaville, tá bom? Obrigado aí a todos os ouvintes, um grande abraço aos ouvintes da 91.7. É o Alan por aqui na sintonia com a gente. Grande Alan, brigadão pela audiência. Também por aqui na sintonia. Sempre por aqui. Manda aí, Mano Lima. A minha terra, tá bom? Esse é o Diógenes, o nego aí da Colônia Maciel. Tá aí com a dona Rosenilda. É do Rosenilda, né? Abraço, Diógenes. Um abraço forte pra você. Toda a família aí, viu? Obrigado pelo carinho, pela audiência.
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0: Nesse ritmo aqui, ó, dá pra gente esperar, e não no sentido de esperando, mas sim esperar de esperançar, né? Ou melhor, esperançar, né? De um programaço, né? É, mas é um programaço esse programa de hoje, dessa terça-feirosa.
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0: Terça-feirosa. Onde é que você já ouviu essa expressão? Já ouviu em algum lugar? Não, tá? Jenny! Vamos lá! Boys Next Door.

0: Muito bem, tá em sucessão, né? Legal esse som aí, bacana demais aí. Jenny, Boys Next Door, do alemão, que você curtiu bem conhecido, claro, é no isso aí é sucesso da Italo Disco, né? Italo Disco, Euro Disco, é da época de década de 80, e essa aqui, na verdade, 1987, o ano de lançamento. Fala aí de escolhas, abordando o poder de transformar ilusões em realidade e enfatizando que o destino e a realização dos sonhos dependem unicamente das nossas próprias decisões. 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Tá aí, portanto, né, nesse trechinho da música que mais ou menos diz ou fala sobre isso que a gente comentou aí, tá? Muito bem, bacana, bacana o som aí, tá? Bacana o som, a música faz um argumento de que o amor e a superação de obstáculos são, antes de tudo, uma questão de atitude e mentalidade. We can start anew, reflete uma mensagem de recomeço e esperança, incentivando o ouvinte a dar um novo passo em direção aos seus desejos, pois o controle da situação está em suas mãos. É uma daquelas canções com estética de sintetizadores e batidas dançantes clássicas, como essa que está rolando aqui, por exemplo, de fundo aí, né? Sucessos e clássicos da Europa, cuja discografia traz sempre sucessos bacanas aí, né? Essa aqui, por exemplo, ó, Tonight Again, Boy Blue, também da mesma época aí, ó. Seguindo na mesma levada aí, ó. Atendendo o Alan, pediu aí Big in Japan, 1984. É o ano desse som aqui, bora lá.
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0: Aí, sucessão do Alphaville aqui na programação Big in Japan. Agora são 6h53. Para você uma ótima terça-feira. Obrigado pela sintonia aqui na 91.7 FM. Sempre com a gente aí, né? 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Grande abraço aí ao Alexandre e toda a galera da equipe, né, da Unipreço, a farmácia da família paranaense. 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
0: Se estamos na melhor sintonia juntos, então tá tudo certo, né? Muito obrigado por estar com a gente aqui na audiência do programa. Quem tá aqui? Vamos lá. Quem tá com a gente? Ah, galera lá de Rio de Areia estão por aqui novamente? Que bom, hein? Deixa eu mandar aqui um abraço pra galera que tá por lá. Na Vera Lúcia e o Dirceu, né, seu Dirceu?
2: Boa noite, Edenilson. Aqui é a Vera, daí de cima.
0: Tudo bem, dona Vera?
2: Eu disse, já estamos na escuta do programa aí.
0: Agradeço o carinho.
2: Eu disse, vai você tocar a música com a telinha, oferecer lá, pô. A turma, pra você ver, nós somos tudo amigos do Dirceu. Paga pra nós aí.
0: Cheguei na beira do poço, onde as ondas se espalham. Beira do porto, né, poço, né? Abraço aí pra dona Vera, pra senhora e também pro senhor Dirceu e na audiência do programa, hein? Grande abraço. O Vanderlei tá com a gente, Ednilson, tudo bem? Uma noite abençoada aí pra todos nós, né? Toca aí uma música bem gaúcha. pro meu irmão e amigo Gaiota. Alô, alô, abraço Gaiota, recebendo carinho do Vanderlei aí, viu? Ó, só lembrando que eu continuo fazendo churrasco e acompanhamento aí pra galera. Só agendar com nós aí, tá bom? Alô, Vanderlei. Grande abraço, rapaz. Deus te abençoe, viu? Tudo de bom. Você mora perto do seu... do seu... Jacob Chibichesky, aí diz que seu Vanderlei me contou, seu mora meio perto aí, né? Tô pra fazer uma visita, hora dessa, o seu Jacob aí, né, seu Jacob? Grande abraço. Não consegui ainda. Pensa na correria. Mas vai dar certo, meu seu Jacob, vai dar certo. Em nome dos... pela graça de Deus aí, tá bom? Vamos sim. Né? Vamos com a graça de Deus fazer aquela visita, conversar aí pra ter um papo legal. Grande abraço, seu Jacob Chibichesky aí do Monte Alegre. Ele falou que é divisa, né? De colônia francesa aí com Monte Alegre, né? Diz que do lado esquerdo da rodovia já é Monte Alegre, né? Sentido Boqueirão ali. Lado direito é colônia francesa. Abraço aí pro Vanderlei, que tá aí na sintonia. Pelo que fez, tá vendo? É meio vizinho aí, né? Do senhor Jacob. Grande abraço, Vanderlei. Fazedor de churrasco pra turma aí, né? Ô, Vanderleizão, velho. Olha, dessa vou te convidar pra você assar umas costelinhas de frango pra nós lá, tá bom, Vanderlei? Grande abraço. Obrigado pela audiência, viu? Tudo de bom aí. Agora, 7 horas da noite na Cidade Clima do Brasil. Será que faço já ou depois? Acho que já, né? A gente separa aqui. Dá uma separada aqui na programação pra rolar aí na sequência aquela musicona gauchesca top pra galera aí. Tem Mano Lima na sequência aqui, lá pro Diógenes. Aí vai rolar também mais uma ou duas gauchescas na mesma sequência. E tem também no sertanejo depois tem Dois Passarinhos, né, com Alan e Aladim. E vai rolar também aí essa que a nossa ouvinte Dona Vera pediu lá, o Cuitelinho, com o Irerê do Brasil. Cheguei na...
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0: Chegou e ficou por aqui, né? Na melhor sintonia. 91.7. Boa noite. Agora pontualmente 7 horas da noite. Ó, essa aqui é boa também, ó. O que vocês acham? Dois passarinhos? E a história dos passarinhos dá pra rolar depois também, né? Ah, essa é boa, hein? Matar saudade do Gildão, Gildão de Freitas. Ô, seu Gildão de Freitas. Já tá cantando no céu, hora dessa aí, né? Ô, Gildão. Deixou saudade, hein? Deixou saudade o Gildão de Freitas.
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1: Ok, muito bem, são 7h04 na Cidade Clima do Brasil.
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1: Quero mandar um abraço lá pra galera de Queimadas. Tem alguém de Queimadas ouvindo nós? Eu não. Abraço, gente. Obrigado pelo carinho, pela audiência. E, ó, Queimadas, que fiquei sabendo aqui, ó, dia 27 de junho, vai rolar aquela... a primeira feijoada dançante lá na colônia de Queimadas, né? Isso. Lá em Queimadas, dia 27, ó, já se programa aí, ó. A feijoada dançante, é? Detalhes aí ao longo da programação, vai estar rolando aí a chamadinha, o convite pro pessoal aí se programando, mas marque na sua agenda aí, viu? Marca aí, porque é dia 27 de junho, tá? Vai acontecer a primeira feijoada dançante. Acontece a feijoada, deliciosa, com os acompanhamentos, né? O arroz, aquela farofinha, aquela couve refogada, aquela laranjinha, né? Não pode faltar, né? Pra ajudar na digestão. Aí depois tem a bailanta, né? Tem a fandango aí com o Balada Maneira. O Elias Tuski, a Nayara, o Luiz Onaski, né? Os outros integrantes aí da Balada Maneira, né? O Floriano Mico tá sempre fazendo aquela chama, aquela propaganda legal dos... da rapaziada e meninada aí, né? Enfim, do Balada Maneira. Vamos estar animando essa feijoada dançante dia 27 de junho, lá em Queimadas. Oh, coisa boa!
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1: Tá tudo certo, tá tudo bem. Você tá ouvindo aqui a gente, tá tudo bem, né? Tudo legal. Então vamos lá. Mano Lima chegando por aqui, ali pro nosso querido Diógenes, que tá ali um pouquinho mais pra cá de Queimadas, né? Colônia Maciel. Grande abraço! Pense no modão esse aqui, hein?

0: Muito bem, vamos aqui seguindo com a programação. Você curtiu aí o Cordiona, parceiros. Também tivemos o Gildo de Freitas, a história dos passarinhos.
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0: Agora tem aquela do Irerê do Brasil. Lá pra Dona Vera, o seu Dirceu, né? Aí do Rio de Areia, povão querido aí na sintonia com a gente. Grande abraço.

Tá aí a Lenha Aladim chegando, chegando por aqui. Os dois passarinhos. 7h23. Boa noite, ótima terça-feira.

0: Muito bem, você curtiu aí o Chico Rei e o Paraná. Telefone mais, 99533669. Alô, seu Benedito! Seu Benedito, meu vizinho lá, é fãzaço do Chico Rei e do Paraná. O Gaiota também é fã, gosta muito do Chico Rei e Paraná, né, Gaiotão? A todos os demais que curtem a boa música sertaneja, os clássicos do Chico Rei Paraná, né? Estão aí sempre indicando pra gente. Grande abraço. Curtiram aí, portanto, essa sucessão do Chico Rei e do Paraná. Tudo bem, Rosa? Boa noite.
1: Boa noite, Denilson. Pode ler minha mensagem no ar, tá bom?
0: Obrigado. Então tá, um abraço. Beleza, vamos ler daqui a pouco, tá? Obrigado pela audiência aí, obrigado pelo carinho, tá? Quem tá com a gente? O Wagner Rodrigues. Escuta aqui, meu irmão. Boa noite, na escuta por aqui. Grande abraço, valeu, parceiro. Obrigadão, hein? A Luzia Campa aí do Paiol do Fundo, também com a gente. Grande abraço. O André Hartmann, Colônia Quero Quero. Olha, passando para confirmar que a audiência. Na Colônia Quero Quero, grande abraço. Quem tá com a gente aqui também na sintonia? A Ana Rita, Ednilson, tudo bem? Boa noite, valsa das flores para nós hoje, tá? A indicação é do Zé. Um alô, abraço e seu José Mendes, grande, grande, seu José sempre com a gente. Compadre Dinho por aqui, comadre Eliane e Felipe no Pinheiral também com a gente. Obrigado pelo carinho, essa galerinha aí sempre, sempre, sempre por aqui, ó.
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0: 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Obrigado, obrigado pela audiência aqui na programação. Vamos trazendo uma música mais novinha agora, ó. Quero lembrar que o Sintonia Total é um programa eclético, é pra rolar um pouco de tudo por aqui. A boa música gauchesca, o melhor da música sertaneja, os sucessos das bandinhas do sul, aquele forrozinho que você curte também, sempre pode estar rolando por aqui, né? Você curte os sucessos da década de 80 e de 90, os famosos flashbacks, ou os clássicos do amanhã, né? Os sucessos de hoje, no pop, no rock, ou mesmo no sertanejo, manda pra gente a sua indicação, beleza? 7h32, boa noite, eu volto depois aqui com a programação.
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0: da Thaís, Israel e Rodolfo com Jorge Matheus aqui na programação.
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0: Uma ótima noite, boa terça-feira, uma excelente semana pra você ligadaço aqui, ó. Na sintonia. A melhor sintonia 91.7.
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0: Sempre quando vai chegando tarde,
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0: 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Então, sucessão, bom demais. Zezé de Camargo e Luciano aqui na programação. Você curtiu aí o pão de mim? Eu tinha pensado em outra do Zezé de Camargo e Luciano, mas eu não lembrei o título da música e acabei programando essa ali, viu? Mas é boa. Se eu lembrar aqui no decorrer da programação, vou trazer mais uma dos meninos. Eu sei que o nosso querido Henrique Risto é fãzaço das músicas do Zezé e Luciano, não é, Henrique? Abraços!
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0: Zenei Kosmaski lá na colônia, Maciel, Dona Rosângela, Nicole e o Nicolas. Ô, família querida aí do Zenei e Dona Rosângela. Não participaram ontem na programação, não é?
3: Estão
0: me devendo a participação de ontem, hein? Grande abraço, alô, seu Hipólito. Dona Rosana e também, grande, grande abraço.
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0: 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Na colônia Maciel também, quem certamente tá por lá, mas também tá quietinha lá, Dona Marilda, seu Abel. Grande abraço. Hello, Ian. Obrigado pela audiência de vocês também, viu? Estão quietinhos aí ultimamente, né?
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0: Agora eu pergunto pra vocês, o que custa mandar uma mensagenzinha assim pra mim, ó?
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0: O que te custa nada, nada. Vamos de moda, já mais música por aqui, né? Muito mais. Agora temos um intervalinho comercial. Eu prometo a vocês, é rapidinho, a gente já volta aqui. E todo...

0: Manda um recado e um
1: mando
0: beijo,
1: sim.
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1: Sério? Que legal.
0: Ela não abre a porta e não tem celular. Então só tem um jeito. 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
2: Fala aí.

0: aí.
1: Diga ela, locutor, só quero mais.
0: Muito bem.
1: Vai, locutor,
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0: Muito bem, de volta aqui com o nosso programa 7:47 agora na cidade clima do Brasil.

0: seu Venceslau. Boa noite, se possível, uma do Chiruzão pra nós. Beleza, seu Venceslau? Grande abraço. Tacale pau, já já. Chiru missioneiro pra vocês aí, viu? Oh, quem mais? A Marilei Hartmann por aqui também. Grande Mari, boa noite. Seu Hamilton, Hamilton de Lima. Falei que ia passar a pegar umas mandiocas lá. Acabei não passando a negociar os aipins aí, seu Hamilton. Eita, aqui também, Dona Lucélia. Dona Lucélia, Dona Lucélia com a gente também. Grande abraço pra senhora também. Quem mais aqui? Seu Hipólito apareceu. É, Dona Rosana. Quem é que mandou áudio pra gente? Quem foi? Quem foi? Vamos lá.
1: Opa, boa noite, boa noite.
0: Fala, seu Hipólito.
1: Tamo aí escutando a programação.
0: Obrigado, muito obrigado.
1: Um deitado pro sofá, outro deitado pro travesseiro, outro sentado na cadeira. Tamo aí ouvindo a programação.
0: Beleza.
1: Enquanto não terminar, não vamos dormir, não. Tamo aí, mas escuta aí. Tamo diariamente, descia da noite, caipiranga velha. Peguei um prego no botão do raio e fui virar a estação. Aí, tirando dia e noite.
0: Mas credo, seu Hipólito, grande abraço!
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mais ouvintes com a gente aqui. Alô, alô, boa noite, dona Dircélia, tudo bem? Boa noite, abraço pra senhora. Estamos aqui na escuta, eu e toda a família também, grande abraço. Quem mais? O Robertão aqui da Cantinha do Pão. Opa, sai aquela pra nós hoje, aquela, sabe aquela, né, Dinils? Aquela de arrancar pica-pau do toco. Ah, sei, sei, sei. Deixa eu ver aqui, ó. Deixa eu pensar num aqui agora, seu. Deixa eu pensar num aqui.

0: trazendo uma daquelas então.
1: Meu amigo Oloradão.
0: Como diz o Gaiota, essa é de chorar. Né, Gaiota? Ô, Gaiota, manda um áudiozinho pra nós, Gaiota. Essa é de chorar. Fala assim, viu, Gaiota? Vou rodar como vinheta aqui no programa, viu, Gaiota?

0: Muito bem, você continua aí, Mato Grosso e Matias, as idas e voltas da minha saudade.
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0: São 7:58, sequenciona aí, né? Trio Parada Dura e o último adeus. Fica aí na sintonia, a gente volta na sequência aqui com mais músicas, muito mais sucessos. Na sua noite, é terça-feira. Graças a Deus, uma terça-feirona vem abençoada. Espero que tenha sido pra você também, viu? Voltemos já já aqui com a programação, viu?
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0: E aí, tudo bem? 8:01, eu disse pra vocês que era rapidinho, já estamos aqui de volta com Sintonia.
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0: Oh, oh. Abraço aqui pro Roswaldir Schweigert, tem mais ouvintes com a gente? E devendo alguns abraços aqui na sequência, no bloco anterior aí, né? Alô, querido Roswaldir, boa noite, abraço pro senhor aí, viu? O Flávio Vicente com a gente aqui também, a dona Fernanda Ednilson no Sintonia, aqui ouvindo. Abraços, Flávio, tudo de bom aí. Obrigado pelo carinho, pela audiência, viu? Quem mais tá com a gente? Dona Maria Clarice, grande abraço. E aí, quem mais? Quem mandou o áudio aqui? Foi a Maria? Será? Vamos ouvir. Não vou conseguir rodar inteiro o áudio, dona Maria. Tá muito extenso aí, mas vamos aqui, ó. Vamos ver quem é que mandou pra gente.
6: Boa noite, Edenilson.
0: Oi, dona Maria. Tudo jóia?
6: É Maria Clarice. Fale pro Zineide que vem aqui em casa passear.
0: Ah, é?
6: Ele se criou com nós, bem dizer, lá no campestre.
0: Sério?
6: Depois que filho nosso.
0: Ah, um abraço então pra senhora.
6: Gosto muito dele, tenho muita amizade com ele. Sabe?
0: Legal, que bom, que eu vou encaminhar esse áudio seu aqui pra ele lá, tá bom, dona Maria?
7: Eu vou ouvir inteirinho na sequência, mas tá meio extenso, então eu vou conseguir rodar inteiro. Mas um abração pra senhora. Vou estar encaminhando o áudio aqui lá pro Zenei, tá bom? Grande abraço. 8h03 agora na Cidade Clima do Brasil, pra você ligado aqui na sintonia da Ipiranga FM, né? Grande abraço. Obrigado pelo carinho da audiência. Vamos trazendo aquela? É essa mesmo. Vamos lá, o Milho e a Família com os Serranos.
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1: Agora são 8h07. Boa noite.

0: Esse é o Chirozão Missioneiro e o Pelabucho.
1: Tinha que ser proibido, terminado,
0: Chirozão. Modão, hein?
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0: E o musical Som Livre e a Valsa das Flores. Está acostumado aí a ouvir com o Teixeirinha ou com o Valdomiro Melo, né? Aí hoje nós rodamos aqui com o musical Som Livre.
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0: Uma ótima terça-feira, uma excelente semana para você ligado aqui na programação Ipiranga.
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0: Modern Talking aqui na programação We Take the Chance.
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0: Ah, é? Quem?
2: Boa noite, Edenilson. Tudo bem? O senhor aí?
0: Tudo.
2: Falei pro senhor que é até a noite, né? Boa noite, senhor faz problema, mas mandei cedo, mas aí você já tinha saído da rádio.
0: Ah, é?
2: Vamos acompanhando vocês aí.
0: Muito tá obrigado. Bom?
2: E hoje eu queria um flashback.
0: Ah, é?
2: Dos anos 80, mais 90, um? Aí. 70, 80, 90, qualquer um. Os flashbacks você acha aí que é mais rodado. Tá bom, senhor? Deixa pra tua conta, tá bom? E não esqueça que eu tô na programação da Rádio Piranga com o programa do Edenilson.
0: Valeu, garoto.
2: Miranda.
0: Obrigado, seu Altivir Turginski, que é de Campo Largo. Eu vou trazer uma que sempre tá rolando por aqui, tá bom, seu Altivir?

0: Aí você curtiu sempre, sempre sucesso de Albano e Romina Power. Super, super, super sequência musical aqui na programação.
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0: Agora tem o ABBA, grupo ABBA. Super Trooper.

0: Daí foi realmente uma super sequência. Flashback aí rolou o Super Trooper, sucesso do grupo ABBA, também Albano e Romina Power, Sempre Sempre. E rolou também Mother Talking aí, portanto, We Take the Change. Vamos lá, agora são 8h31 na cidade clima do Brasil, temperatura de momento 17 graus em Palmeira. 17 graus? Deixa eu dar uma atualizada aqui. Será que tá isso mesmo? Porque hoje pela manhã tava marcando 15, 7 horas da manhã. E eu tenho a impressão, parece estar um pouquinho mais frio agora do que de manhã. Talvez a sensação térmica aí, mas também eu tava com um colete tactel de manhã, agora eu não tô com um colete tactel. Então pode ser por isso, né? Então tá sentindo um gelinho nas costas aqui. 8h32, boa noite pra você que tá ligado aí na programação Ipiranga FM. Alô, seu João indo Benfica, sempre aqui com a gente. Tudo bem, Denilson? Na escuta aqui, hein? João no Benfica. A música hoje eu quero ouvir Filhos do Sul, Chimarrão e Cordiona, pra Terezinha Novak, Meu Amor, aí do Rocion, tá bom? Aô, Terezinha! O coração deu aquela acelerada agora, né, seu João? O coração da dona Tere deu aquela acelerada agora. Só faltou mandar aquele... Isso aí no final da mensagem, seu João, aí pra dona Tere, né? Vamos que vamos. Alô, seu José de Correias, dona Irene, boa noite, abraços. Se possível pra nós, quem é você? Aí com o Zé Moraes, tá bom? Beleza, boa noite. Alô, Luzia Campa, tudo bem? Abraços. Obrigado pelo carinho da audiência, sempre, sempre. Alô, Marcelo, Marcelo Scheid com a gente aí também. Boa noite, chuvas de bênçãos para todos vocês, para essa semana toda aí. Grande abraço, Marcelão. Obrigado, amigo, para você também. Que Deus te abençoe. Quem mais? Maria do Carmo. Tá com a gente aqui, seu Hamilton. A Odete Ednilson na sintonia aqui, passando para confirmar a audiência, ó. Desejando ótima e abençoada noite para todo mundo, tá? Grande abraço, obrigado. Odete! Galera aí do Rio das Pedras, alô, alô, grande Luiz Fernando, grande abraço! Família Rogalski, brigadão pelo carinho da audiência, sempre, sempre por aí! Ó, daqui a pouquinho tem mais músicas então na programação, vamos ao intervalo comercial. É rapidinho, a gente volta já com mais músicas por aqui.
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0: Muito bem, já de volta por aqui na programação Ipiranga FM. 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
0: Como é que fica aí a junção do chimarrão e cordiona? Pode ser, né? Só às vezes vai na cervejinha, um vinhozinho. Mas com chimarrão fica bom também, né? Chimarrão e cordiona aí com Filhos do Sul. Lá do Seu João pra Terezinha. Depois tem Quem É Você? José Moraes. Tem música sertaneja na sequência e já já. Fica aí na sintonia.

0: Tá aí o Zé Moraes, quem é você? Quem é você?
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0: Ah, muito bem. Olha, quem tá na sintonia aqui comigo e eu conheço muito bem, né? Grande José, vulgo Gaiota, o mais conhecido como Gaiota, né? Grande José, na sintonia aqui, Edenilson. Manda uma música pra nós aí. Vestindo de seda o seu manequim. Ah, do Teodoro Sampaio, né? Beleza, beleza, querido. José, o Gaiota, grande abraço. Obrigado. Vai rolar aqui já já a música, tá programadinha aqui, tá bom? Ótimas músicas, como sempre, Ednilson. Abraço, Marcelão. Obrigado pela audiência. Obrigado, hein? Vanilda Pavilac. Oi, Vanilda, tudo bem contigo? Agradeço o carinho da audiência. Grande abraço. Vem aqui com a gente a Maria José também. Maria, Maria, Maria, Maria. Oi, Maria. A sintonia sempre aqui no Farajá. O Elson, meu amigo Elson, do Bar do Elson, da Colônia Francesa. Ele que tem ingressos aí pra sopa, pras sopas, né? Pras sopas do 10º Arraiado Pinheirá, que vai acontecer no dia 6 de junho, hein? Galinha caipira, vaca atolada, legumes com carne e feijão. Dia 6 de junho, o Arraiado Pinheirá e o Bar do Elson. No Bar do Elson tem ingressos, né? Aqui no Expediente Paroquial também. Lá no Mercado do Et, no Pinheiral de Baixo. Também com os membros do conselho aí, membros da organização do evento, né? A comissão organizadora aí. Também você encontra.
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0: tanto se modão, dá vontade de tomar aquela gelada aí no Elson, né? Ô, galera do Elson, aí, grande abraço.
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0: aí, Leandro Leonardo, quem é? Agora tem Zezé de Camargo e Luciano por aqui. Acredito que com essa nós fechamos o Sintonia Total de hoje, que foi realmente total, né?
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0: Musicão, hein? Nossa senhora, isso aqui é top demais. Pra fechar aqui o programa de hoje, um recadinho rapidinho aqui, um abraço bem forte aí pra nossa ouvinte. Ela mandou assim pra nós, ó. Boa noite, Edenilson. Sou viúva e estou à procura de uma pessoa que seja viúva também, tá? Tenho 65 anos e eu quero conhecer alguém aí, mais ou menos na mesma faixa etária aí, tá bom? Quem tiver afim, 98662785, 98662785 é o telefone dela, tá bom? É ela, tá bom? Então pra vocês, meninos, tá bom? Meninos, queiram conhecer essa menina, 65 anos, viúva, 998662785, beleza? Com isso a gente fecha o programa de hoje, com a graça de Deus, amanhã novamente por aqui, 7 horas da manhã com Clube dos Aniversariantes, canal aberto na sequência aí com vocês. E aí de volta às 6:30 da tarde, mais um Sintonia Total. Valeu, gente, abraços e até amanhã.

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8: Está no ar a Voz do Brasil. As notícias do governo federal que movimentaram o país no dia de hoje.
9: Olá, boa noite.
10: Boa noite para você que nos acompanha em todo o país.
9: Terça-feira, 26 de maio de 2026.
10: Vamos ao destaque do dia, qualidade de vida.
9: Brasil alcança pela primeira vez patamar mais elevado do índice de desenvolvimento humano.
10: Estudo das Nações Unidas aponta que a educação foi o que mais impulsionou o crescimento. Luana Karen.
11: Na escala que vai de 0 a 1, o país saiu de 0,744 em 2012 para 0,805 em 2024, alcançando o patamar de muito alto desenvolvimento humano.
9: Destaque também para o Bolsa Família, que além da transferência de renda, exige frequência escolar mínima de crianças e adolescentes.
10: Sobre o assunto, vamos conversar ao vivo com o ministro do Desenvolvimento e Assistência Social, Família e Combate à Fome, Wellington Dias.
9: E ainda, Minha Casa Minha Vida.
10: Presidente Lula entrega mais de 500 unidades habitacionais a famílias que vivem em Manaus.
9: Residencial conta com bibliotecas, duas churrasqueiras, centro comunitário, espaços comerciais e quadra poliesportiva.
12: Vamos contratar até o final desse ano 3 milhões de casas para o povo brasileiro.
10: Hoje na apresentação da Voz do Brasil, Luciana Vasconcelos e Luciano Seixas.
9: E acompanhe a gente ao vivo. Acesse radiogov.ebc.com.br ou o canal Gov na sua TV aberta.
10: Pela primeira vez, o Brasil atingiu a classificação IDH muito alto na classificação das Nações Unidas.
9: O Índice de Desenvolvimento Humano mede a qualidade de vida da população.
10: Segundo o estudo, políticas como Bolsa Família colaboraram neste avanço.
11: O desenvolvimento humano no Brasil alcançou o maior nível da história, segundo o radar IDHM 2024, divulgado pelo Programa das Nações Unidas para o Desenvolvimento. Na escala que vai de 0 a 1, o país saiu de 0,744 em 2012 para 0,805 em 2024, alcançando o patamar de muito alto desenvolvimento humano. O indicador leva em conta três pilares: educação, renda e expectativa de vida. A educação foi a área que mais avançou. Saltou de 0,679 em 2012 para 0,798 em 2024. O estudo aponta que políticas públicas de transferência de renda, como Bolsa Família, ajudaram a reduzir o trabalho infantil e aumentar a permanência de crianças e adolescentes na escola. Uma realidade próxima da vivida pelo estudante Gabriele Natanael Gomes. Foi o Bolsa Família que permitiu com que ela e os irmãos frequentassem a escola.
13: Meu pai, ele é marceneiro, minha mãe é auxiliar de serviços gerais. Eles sempre trabalharam bastante com a ajuda desse auxílio, dando suporte a mim e aos meus irmãos matriculados na escola, sendo acompanhados ali nos postos de saúde. Eles conseguiram ter mais segurança para trabalhar tranquilos.
11: Em 2012, com a melhoria de renda, a família deixou o Bolsa Família. O pai de Gabriele, o marceneiro Vilmar Manuel Gomes, diz que o cartão do benefício ficou guardado de lembrança.
14: Quando eu comecei a ter a vida melhor, as condições melhor, aí que eu não precisei mais, aí eu fiquei muito feliz de saber que não precisei mais. Essa ajuda já ia passar para outra pessoa.
11: Os dados mostram também redução das desigualdades raciais. Nos últimos 13 anos, o desenvolvimento humano da população negra cresceu em ritmo quase duas vezes maior que o da população branca. Mesmo assim, a diferença ainda existe. Enquanto a população branca chegou ao índice de 0,851, a população negra alcançou 0,774. O ministro-chefe da Secretaria-Geral da Presidência da República, Guilherme Boulos, destacou que